0: nação, impactando negativamente, de forma irreversível, populações e o meio ambiente.
1: Foi anunciada também a ampliação em mais de 7 mil hectares do Parque Nacional de Sete Cidades, no Piauí. A medida tem o potencial de proteger espécies ameaçadas e de favorecer o turismo no parque. Em outra ação, o Banco Nacional de Desenvolvimento Econômico e Social, BNDES, destinou recursos para restauração ecológica de mais de 10 mil hectares na área de proteção ambiental do Xingu, no Pará. Também foram destinados recursos do Fundo Amazônia ao projeto Naturezas Quilombolas, para apoio à gestão territorial de comunidades quilombolas na Amazônia Legal. O BNDES ainda divulgou o resultado do edital para projetos de restauração e fortalecimento da Bacia do Xingu, em Mato Grosso. A diretora socioambiental do BNDES, Tereza Campelo, destacou a importância da recuperação da floresta.
2: A restauração da floresta é absolutamente fundamental, não só para proteger esse território, para garantir emprego e renda, para garantir que a Amazônia não chegue naquele ponto de não retorno.
1: Também em comemoração ao Dia da Amazônia, o Serviço Florestal Brasileiro assinou contratos de concessão das unidades de manejo florestal 2 e 3 da Floresta Nacional de Humaitá, no Amazonas. Os contratos terão duração de 40 anos e abrangem 162 mil hectares. Reportagem Luana Karen.
3: Mais de 1.000 acidentes de trânsito foram registrados nas rodovias federais durante o feriadão da Independência, com 66 mortes.
4: Os números foram divulgados pela Polícia Rodoviária Federal.
3: O foco da fiscalização este ano foi o uso de álcool pelos motoristas. Mais de 900 pessoas foram autuadas por embriaguez ao volante.
5: De olho nos motoristas que insistem em beber e dirigir, a Polícia Rodoviária Federal encerrou mais uma operação de fiscalização entre a sexta-feira, dia 4, e a segunda-feira, 7 de setembro. A Operação Independência foi a primeira ocorrida depois que o CONTRAN, Conselho Nacional de Trânsito, definiu novas regras na fiscalização de alcoolemia. Agora, a Lei Seca passa a prever um pré-teste ou teste passivo. Somente se for detectado algum indício de embriaguez neste teste inicial, é que o condutor será encaminhado ao uso do bafômetro. A prática já é adotada pelos agentes da Polícia Rodoviária Federal, como destaca o coordenador-geral de comunicação institucional da PRF, Matheus de Paula.
6: O foco deste ano foi a questão da mistura álcool e direção. Na verdade, essa já é uma fiscalização que a PRF faz constantemente. Nesse feriado, foram cerca de 54 mil testes de alcoolemia realizados em todo o Brasil, onde nós autuamos 993 motoristas por embriaguez ao volante.
5: Ao todo, os agentes registraram 1.031 sinistros de trânsito, com 66 mortos e 1.074 feridos. Mais de 24 mil veículos foram flagrados com a velocidade acima do permitido, 5.404 motoristas foram autuados por ultrapassagens irregulares, 2.610 por não utilizarem cinto de segurança e 400 por transportarem crianças fora das cadeirinhas. Reportagem Graziele Bezerra.

0: que vivem doenças raras são acolhidas no Sistema Único de Saúde por um protocolo que já existe há mais de 10 anos.
1: É a Política Nacional de Atenção Integral às Pessoas com Doenças Raras. Ela estabelece procedimentos para diagnósticos, tratamentos e melhoria da qualidade de vida dos pacientes.
0: Nós conversamos com o coordenador de doenças raras do Ministério da Saúde, Natan Monsores, sobre a política e a assistência prestada pelo SUS para quem vive com condições incomuns e de difícil identificação. Acompanhe. Olá, doutor Natan Monsores, um prazer ter o senhor com a gente aqui na Voz do Brasil para a gente falar sobre doenças raras, né? Eu queria que o senhor começasse, então, dizendo aí para o nosso ouvinte, o nosso espectador, o que define uma doença como rara e se há alguma estimativa de quantas pessoas existem hoje no Brasil com esse tipo de doença.
2: Doença rara para o Ministério da Saúde é um tema de bastante relevância. Primeiro aqui, né, agradecer pelo convite e desejar aí para todos os ouvintes também um excelente dia. Mas vamos lá, para o Ministério da Saúde, doença rara é aquela que acomete, né, 65 pessoas a cada 100 mil brasileiros. Em sua maioria, essas doenças são doenças de origem genética que afetam predominantemente crianças, mas também podem acontecer em adultos, em pessoas idosas, de acordo com a natureza da própria doença. As estimativas globais que a gente tem para esse grupo de condições é de que entre 2,5% e 3% a 6% de toda a população do planeta seja afetada em algum momento por alguma dessas doenças raras. Então, essa estimativa ela acaba se replicando aqui no Brasil também, tá? Então, é essa faixa. São muitos milhões de brasileiros. Precisar o número é sempre muito difícil, tá? Porque cada doença traz a sua contribuição numérica para o escopo brasileiro. E as doenças que acontecem aqui no Brasil não necessariamente replicam o que acontece em outros lugares do mundo. Mas nesse momento a gente tem trabalhado bastante em melhorar essas estatísticas.
1: Existe hoje uma política nacional de atenção integral às pessoas com doenças raras, né? Como é que essa política estabelece o acolhimento, o encaminhamento para pessoas com doenças raras no SUS, coordenador? Existe alguma diferença em relação ao acompanhamento de uma doença comum?
2: Existem algumas diferenças importantes, sim. Então, um percentual das crianças, né, identificadas com doenças raras vem de uma ação que existe há quase 20 anos aqui no Ministério da Saúde, na verdade há mais de 20 anos aqui, que é o Programa Nacional de Triagem Neonatal. É o famoso teste do pezinho, né, do qual é coletada algumas gotinhas de sangue do pé do bebê para fazer uma série de exames e depois, né, essas crianças serão acolhidas pelo sistema de saúde. Então, por exemplo, essa é uma grande porta de entrada que a gente tem. As outras portas de entrada são os serviços de referência em doenças raras. Hoje são mais de 50 serviços no Brasil. Boa parte deles está associada aos hospitais universitários. E esses serviços, eles recebem a chancela, a orientação da rede de atenção à saúde do Estado para que os casos, né, suspeitos de doenças raras sejam encaminhados para lá. Esses serviços hoje, eles contam com o exame genômico, por exemplo, que é o sequenciamento de epigoma, que ajuda a diagnosticar essas crianças, essas pessoas, para que elas consigam alcançar o diagnóstico necessário.
0: Então, eu suponho que quando o médico, ali nos primeiros momentos, né, de acompanhamento do bebê, identifica que ele tem alguma condição e outras doenças mais comuns são descartadas, ele encaminha, então, a família para procurar esse serviço de referência, que o senhor disse que geralmente está nos hospitais universitários, né?
2: Isso. O fluxo estabelecido pelos estados geralmente é o seguinte, né? A atenção primária, os postos de saúde, as unidades básicas de saúde, as emergências, né? Algumas dessas crianças e adultos acabam, né, sendo identificados, né, em situações de alguma gravidade já. Essas pessoas são encaminhadas, né, pela regulação, que é uma área, né, da Secretaria de Saúde que estabelece filas, vagas, processos de atendimento. A regulação encaminha esses pacientes para esses serviços ultra especializados e lá nesse serviço o paciente vai ter contato com geneticista, com nutricionista, uma equipe multiprofissional que vai tentar acolher as suas necessidades. Então o fluxo de modo geral é esse. Mas para algumas doenças, não necessariamente o lugar de atendimento é um serviço de referência em doença rara. Então muitos pediatras, muitos neurologistas, muitos endocrinologistas também, né, com

0: conseguem conduzir o manejo, né, o atendimento dessas doenças.
1: Coordenador, nós temos aqui uma pergunta do Marco Aurélio Cardo. Ele é presidente de uma associação de familiares e pessoas com síndrome de Prader-Willi, uma doença rara que, entre outras coisas, causa hiperfagia, ou seja, fome acima do normal e, consequentemente, obesidade. Ele menciona outro sintoma da doença, faz uma pergunta, vamos ouvir.
2: A hipotonia neonatal é o principal sinal de alerta da síndrome de Prader-Willi, logo ao nascimento. Sabendo disso, a SPDA Brasil uniu mais de 10 associações de síndromes raras que compartilham esse mesmo sintoma. Como o Ministério da Saúde pode colaborar conosco para divulgar uma diretriz ou fluxo de orientação para os profissionais da rede pública de saúde, ajudando a encurtar a jornada dessas famílias em busca de um diagnóstico precoce?
0: Vou responder aqui a essa pergunta maravilhosa que dá uma oportunidade da gente entender como é que a rede funciona. A Prader-Willi, né, um quadro sindrômico, é muito caracterizado por essa questão da hipotonia e da dificuldade, por exemplo, do bebê em fazer a sucção, né, do peito da mãe, né, o aleitamento materno, ele fica prejudicado. E logo do início, essa criança tem dificuldades com ganho de peso. Então, olha como é que é importante a gente ter um instrumento da atenção primária, né, para poder acompanhar isso. Hoje o Brasil disponibiliza para as famílias a caderneta da criança, que é um instrumento, né, usado pela equipe de saúde da atenção primária, né, do postinho, da unidade básica de saúde, para poder acompanhar o desenvolvimento dessa criança. Então, se o profissional da atenção primária ele consegue, né, preencher adequadamente essa caderneta da criança, boa parte desse processo de suspeita, né, de que alguma doença rara, né, esteja ocorrendo naquela situação, ela começa a ser levantada. Para além disso, né, se essa oportunidade de identificar a doença, né, no início da sua apresentação aconteça, tem outros marcos de crescimento, outros marcos de desenvolvimento que a gente pode utilizar como rede de saúde, né? A baixa estatura, por exemplo, né, essas crianças costumam ter, né, algum grau de deficiência de hormônio do crescimento, costumam ter algumas alterações no desenvolvimento motor, algum grau de deficiência cognitiva também, né, instalada, além da compulsividade alimentar, né, que foi falada aí. Hoje, dentro do Sistema Único de Saúde, como é que funcionaria esse processo para melhorar o acolhimento, né? É o desenvolvimento do que a gente chama de linha de cuidado. O Ministério da Saúde, nos últimos meses, tem elaborado algumas linhas de cuidado e tem disponibilizado isso para a população, né, para os profissionais de saúde também, no sentido de dar as orientações adequadas. Nesse momento, a gente está desenvolvendo uma de doenças neuromusculares, né, que não é bem o quadro aí de Prader-Willi, mas esse desenvolvimento está permitindo a gente, né, criar marcos também para outras condições que vão ter, né, situações semelhantes, que vão precisar, né, de manejo endocrinológico, de suporte nutricional, de orientação psicológica e comportamental, de apoio educacional. Então, a linha de cuidado é o melhor instrumento que a gente tem na ausência, por exemplo, de medicamentos específicos. No caso de Prader-Willi, né, há uma deficiência de hormônio de crescimento que costuma ser debatida também entre profissionais para ajudar a conduzir, a manejar a situação. Mas, né, na ausência de um protocolo ou na ausência de uma orientação específica de cuidado, a recomendação do Ministério da Saúde é procurar, né, que esse pai, que essa mãe, que essa família procure um serviço de referência em doenças raras.
3: Para a gente concluir, então, doutor Natan, quando o senhor mencionou aí, às vezes, a ausência de uma medicação específica para tratar aquela doença, né, que possa servir de cura ou mesmo de tratamento, mas as pessoas encontram outros tratamentos para os sintomas e também tratamento psicossocial pelo próprio SUS, né, inclusive para as famílias.
0: Isso. Recentemente, o Ministério da Saúde anunciou uma iniciativa muito bacana para as mães cuidadoras de apoio psicológico, né? Então, no sentido de acolher essas mães, porque, né, o dia a dia, né, do cuidado, ele é uma sobrecarga, né, importante para a saúde mental dessas mães.
1: Muito bem, nós conversamos com o Natan Monsori, coordenador de doenças raras do Ministério da Saúde. Muito obrigado por sua entrevista aqui à Voz do Brasil.
0: Agradeço pela oportunidade e o Ministério da Saúde fica à disposição de vocês e dos ouvintes, né, para diálogo e esclarecimento.

0: Hoje, 8 de setembro, é celebrado o Dia Mundial da Alfabetização.
1: A data criada pela Organização das Nações Unidas marca a importância desta etapa no desenvolvimento da cidadania de crianças, jovens, adultos e idosos.
0: E o Ministério da Educação ressalta o compromisso com o processo de alfabetização em todas as idades.
2: A alfabetização é um direito fundamental em todas as idades. E para comemorar o dia em que ela é celebrada no mundo todo, o Ministério da Educação ressalta a importância dessa etapa. A qualquer tempo, jovens, adultos e idosos podem retomar os estudos e aprender habilidades que permitem compreender, produzir e utilizar conhecimentos em diferentes situações da vida social. O processo de alfabetização começa quando já se tem as habilidades de ler e de compreender textos curtos, de localizar informações e de escrever palavras. Como explica a secretária de Educação Básica do MEC, Kátia Schweikart, ele segue por toda a vida escolar do estudante, principalmente da criança.
3: A alfabetização começa lá atrás e que ela já pode ser trabalhada por meio das linguagens, por meio do contato com os livros, nos seus processos de aprendizagem. Os efeitos disso vão aparecer e certamente essa criança conseguirá se desenvolver.
2: O Dia Mundial da Alfabetização lembra a responsabilidade de professores, gestores públicos e redes de ensino como agentes nesse processo educacional. A alfabetização é um compromisso compartilhado entre municípios, estados, Distrito Federal e a União, conforme estabelece a Constituição Federal e a legislação educacional brasileira. Reportagem Léo Gomes.
0: Dicas do Enem.
4: Olá, meu nome é Isaac Leal e a minha pergunta é: como eu posso montar um cronograma de estudos?
0: Quem responde é a Randu Lemos, responsável pela coordenação de um cursinho popular.
5: No edital do Enem tem descritos todos os conteúdos que poderão cair na prova. Eu começaria estudando ele. Eu acredito que todas as matérias merecem atenção, até porque o Enem é uma prova que trabalha diferentes competências. Então, numa questão em que você pergunta sobre interpretação, é importante que você tenha um conhecimento básico sobre todas as disciplinas. Tem pessoas que conseguem estudar 30 minutos no dia e conseguem se sair bem na prova, mas tem pessoas que precisam de mais tempo, uma, duas, três horas. A minha dica é que você respeite a sua disponibilidade. É importante que vocês se organizem para estudar com mais antecedência possível. Revisar, responder questões, conversar com a sua rede de apoio e descansar.
0: É isso aí. As provas vão ser realizadas nos dias 8 e 15 de novembro. 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
1: Personagens que marcaram a luta por um Brasil independente.
0: Na Semana da Pátria, vamos conhecer algumas figuras históricas.
1: Seus nomes estão marcados no Livro de Aço, que registra na memória nacional a trajetória dos chamados heróis da pátria.
0: Que abriga os três poderes da República em Brasília, também guarda a memória daqueles que se dedicaram a um ideal de nação. No Panteão da Pátria, o Livro de Aço reúne os nomes de 49 dos 87 heróis brasileiros oficialmente reconhecidos. Quatro deles estão ligados à independência do Brasil. Joaquim José da Silva Xavier, o Tiradentes, inaugura o Livro de Aço. O historiador Rafael Leporassi explica por que Tiradentes se tornou um herói da pátria, mesmo tendo morrido 30 anos antes da independência do Brasil.
6: Ele fez parte de um movimento que visava a separação de Minas Gerais do Império Português. Para muitos historiadores, é um dos primeiros movimentos ao de fim do Pacto Colonial.
0: Tiradentes virou símbolo da Inconfidência Mineira. Quando a trama foi descoberta, acabou condenado à morte. Mas a Inconfidência deixou uma ideia que atravessaria décadas. Anos depois, esse projeto ganhou um articulador, o professor José Bonifácio de Andrada e Silva. Quando Portugal exigia que Dom Pedro retornasse, Bonifácio trabalhou para convencê-lo a permanecer no Brasil. O jornalista e escritor Laurentino Gomes detalha o projeto de Bonifácio.
7: Ele percebe que a única solução para a elite brasileira preservar os seus privilégios era manter o herdeiro da coroa de Portugal no trono e ir por uma via monárquica e não republicana.
0: A independência não foi fruto apenas do dia 7 de setembro. Depois que Dom Pedro decidiu ficar no Brasil, foram meses até o processo ser concretizado. Em 7 de setembro de

0: 1822, durante uma viagem, recebeu cartas de sua esposa, Maria Leopoldina, e de José Bonifácio, que relatavam novas exigências de Lisboa. Do lugar onde estava, às margens do rio Ipiranga, Dom Pedro I decidiu proclamar a independência do Brasil. O historiador Rafael Leporassi destaca que também foi pessoalmente interessante para Dom Pedro I romper com Portugal.
1: Ele voltando para Portugal seria um príncipe, a condição de rei ou até de imperador, que foi o que aconteceu.
0: Após o grito do Ipiranga, houve resistência portuguesa e conflitos em diferentes regiões do país. E nesse cenário, na Bahia, surge mais uma personagem da história da independência, Maria Quitéria. Em 1822, ela fugiu de casa, se disfarçou de homem e entrou para o batalhão de voluntários do príncipe. Quando sua identidade foi descoberta, Maria Quitéria não foi expulsa. Depois da vitória, foi condecorada pelo próprio Dom Pedro I. Mas a heroína acabou esquecida pela sociedade. O jornalista Laurentino Gomes explica que a independência envolveu muitos brasileiros e brasileiras.
2: Na Bahia, no Piauí, no Ceará, nas regiões mais distantes, o Brasil inteiro se envolveu no processo de independência. E sem essa luta, o Brasil hoje não existiria.
0: O Livro de Aço nasceu em 1989, com a inscrição de Tiradentes. Dom Pedro I entrou no livro 10 anos depois, em 1999. José Bonifácio foi inscrito em 2005 e Maria Quitéria em 2018. Tiradentes morreu antes da independência. José Bonifácio ajudou a construí-la politicamente. Dom Pedro proclamou a ruptura e Maria Quitéria pegou em armas para defendê-la. 4 personagens, 4 histórias e 4 maneiras diferentes de olhar para o nascimento do Brasil independente.

0: reportagem, Luana Caro.
1: Do governo federal.
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2: Fique agora com as notícias do Poder Judiciário e do Congresso Nacional. Boa noite.
1: Boa noite, até amanhã.
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3: Você vai ouvir agora notícias do Poder Judiciário.
4: Ministro Edson Fachin encerra o Encontro Nacional de Corregedores na sede do CNJ em Brasília.
5: STJ entende que defensoria pública habilitada durante prazo recursal tem direito à contagem dobro desde a intimação.
4: Presidentes do TSE e da Câmara dos Deputados reforçam confiança na Justiça Eleitoral.
5: Boa noite, eu sou Leandro Bezerra.
4: E eu sou Walter Lima.
5: O presidente do Supremo Tribunal Federal e do Conselho Nacional de Justiça, ministro Edson Fachin, participou hoje do Encontro Nacional Integração de Boas Práticas, diálogos entre o CNJ e o Colégio de Corregedores e Corregedoras da Justiça do Brasil, na sede do CNJ em Brasília.
4: As corregedorias são responsáveis por orientar e fiscalizar o funcionamento dos tribunais e dos cartórios.
5: O evento promoveu a cooperação entre as instituições e o compartilhamento de experiências para melhorar os serviços prestados pelo Poder Judiciário.
4: Durante o encontro, o ministro Edson Fachin destacou a importância do diálogo e da atuação da justiça brasileira diante dos desafios atuais.
6: Os dias de hoje reclamam esse diálogo permanente, reclamam que tenhamos uma resposta à altura dos desafios, e eu estou plenamente convencido de que o Poder Judiciário brasileiro está à altura dos desafios que se lhes apresentam no momento contemporâneo. E a justiça brasileira não faltará à legalidade constitucional, por certo, por seus deveres que decorrem da própria Constituição.

0: Você ganhou uma ação na Justiça do Trabalho e mesmo assim não recebeu o seu dinheiro?
1: Para resolver esse tipo de situação e garantir que as decisões judiciais sejam cumpridas, a 16ª Semana Nacional da Execução Trabalhista entrará em ação entre 14 e 18 de setembro em todo o país. Larissa Batista.
2: Com o slogan Seu Direito por Inteiro, a iniciativa é um esforço concentrado para localizar bens de devedores, incentivar acordos e dar mais celeridade ao pagamento dos créditos trabalhistas. Para se ter uma ideia, no ano passado, a campanha movimentou mais de 8 bilhões de reais em 5 dias de evento e promoveu mais de 94 mil audiências e cerca de 24 mil acordos entre trabalhadores e empresas. Quem quiser incluir um processo nesse mutirão pode pedir a inscrição na Vara do Trabalho, nos TRTs ou nos Centros de Conciliação e Justiça do Trabalho, onde o processo tramita. Para mais informações, acesse csjt.jus.br.
0: Presidentes do Tribunal Superior Eleitoral e da Câmara dos Deputados reforçam confiança na Justiça Eleitoral.
1: Pronunciamentos aconteceram na abertura da exposição O Caminho do Voto, na Câmara. Fábio Ruas.
3: O presidente do TSE, ministro Cássio Nunes Marques, disse que a exposição mostra que o caminho do voto vai muito além da cabine de votação. A Justiça Eleitoral percorre uma longa jornada de preparação, fiscalização e auditorias para garantir a segurança do processo eleitoral. Já o presidente da Câmara lembrou que o voto é o resultado de um processo amplo e aperfeiçoado ao longo do tempo. A mostra vai ficar disponível ao público até o próximo dia 21 de setembro.
0: Defensoria Pública habilitada durante o prazo para recurso tem direito a contagem dobro, completo desde a intimação da sentença.
1: Essa conclusão é do Superior Tribunal de Justiça, o STJ. Fátima Uchoa.
4: Uma mulher foi condenada a pagar pensão alimentícia e procurou a Defensoria Pública do Paraná quando faltavam 2 dias úteis para o fim do prazo simples de 15 dias. O Tribunal Estadual não conheceu da apelação por considerá-la fora do prazo. Já a terceira turma do STJ a reconheceu como tempestiva, ou seja, dentro do prazo legal. Segundo a ministra relatora Nancy Andrighi, a aplicação do prazo em dobro não altera o dia inicial da contagem do prazo recursal, que permanece o mesmo, mas o que ocorre é apenas a ampliação do termo final e, no caso de apelação, dobra-se o prazo de 15 dias úteis. Assim, o Tribunal do Paraná deverá continuar com o julgamento.
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0: A você uma boa noite
1: e até amanhã.
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7: Eu sou Paula Groba.
8: E eu sou Humberto Pinheiro.
7: E estes são os destaques de hoje do Jornal do Senado, que começa agora.
8: Avançam novas regras para proteger investidor de criptomoeda.
7: Senado aumenta a proteção para crianças vítimas de violência no exterior.
8: Reajustes da conta de luz podem ser limitados pela inflação.
7: Boa noite.
8: Boa noite.
7: Quem investe em criptomoedas e outros ativos virtuais poderá ter mais proteção contra o risco de perder dinheiro caso a empresa que administra os recursos tenha problemas financeiros.
8: A Comissão de Ciência e Tecnologia aprovou novas regras para separar o dinheiro dos clientes do patrimônio das empresas. Os detalhes com a repórter Patrícia Oliveira.
9: Se uma corretora tiver problemas financeiros, o dinheiro investido pelos clientes em ativos virtuais, como as criptomoedas, não deve ser usado para cobrir dívidas ou prejuízos da própria empresa. É o que estabelece um projeto aprovado na Comissão de Ciência e Tecnologia. O texto também prevê que essas plataformas tenham um capital mínimo para atuar no mercado, para reduzir o risco de quebrar dessas empresas e de perdas para os investidores, como explicou o relator da proposta, senador Carlos Portinho, do PL do Rio de Janeiro.
10: O Banco Central deverá estabelecer requisitos prudenciais mínimos de capital para funcionamento das corretoras e plataformas de investimento em

0: ativos digitais.
1: O projeto também estabelece medidas para prevenir fraudes, lavagem de dinheiro e o uso de ativos virtuais para financiar organizações criminosas. A proposta segue para a análise da Comissão de Assuntos Econômicos.
2: E empresas podem receber incentivos para contratar mulheres com câncer de mama.
3: Projeto com esse objetivo seguiu para análise do plenário do Senado. Repórter Márcio Maturana.
4: O projeto cria o programa Empresa Rosa e o selo Rosa para a inclusão e reinserção no mercado de trabalho de mulheres diagnosticadas em tratamento ou em remissão de câncer de mama. O programa prevê ações de contratação com igualdade de oportunidades, condições adequadas, flexibilização para o trabalho remoto, jornada reduzida e estabilidade no emprego, tudo sem redução da remuneração. As empresas participantes com mais de 10 empregados vão ganhar o selo Rosa, válido por 2 anos e renovável pelo mesmo período, que poderá ser usado em publicidades. O texto foi aprovado na Comissão de Assuntos Sociais com parecer lido por Flávio Arns, do PSB do Paraná.
5: Para a criação de um regime positivo de inserção e manutenção profissional das mulheres em tratamento ou remissão do câncer de mama, possui valor social evidente. Além disso, é comprovado que se manter ocupado e produtivo representa um grande apoio psíquico aos pacientes de câncer ao obstar ou ao menos dificultar o advento de depressão que muitas vezes os acomete.
4: A certificação vai ser feita por uma comissão composta de representantes do governo, do setor privado e da sociedade civil.
2: O Senado aprovou uma proposta que aumenta a proteção para crianças vítimas de violência no exterior.
3: Se houver indícios de violência ou de outro crime, as autoridades brasileiras poderão deixar de determinar o retorno da criança ao país onde morava com o pai. Repórter Pedro Pincer.
6: A proposta permite às autoridades brasileiras deixar de determinar o retorno de crianças e adolescentes ao país onde moravam com o pai quando houver indícios de que eles ou a mãe brasileira foram vítimas de violência doméstica. A Convenção sobre os Aspectos Civis do Sequestro Internacional de Crianças determina, em regra, o retorno da criança ou do adolescente. A relatora, senadora Mara Gabrilli, do PSD de São Paulo, fez ajustes para dar mais clareza e segurança jurídica ao texto. Para ela, a principal inovação da proposta é reconhecer que a violência doméstica pode constituir risco suficiente para autorizar a autoridade brasileira a ignorar a regra de retorno da criança ou do adolescente ao país estrangeiro.
7: E a proposição, ela contribui para que a exceção de grave risco deixe de ser interpretada de modo restritivo, permitindo que situações de violência, ainda que contra a genitora, sejam juridicamente consideradas como fatores de risco à criança.
6: Sofreu mudanças, o texto retorna à Câmara dos Deputados.
2: Migrantes, refugiados e pessoas sem nacionalidade reconhecida por nenhum país que chegarem ao Brasil terão ter acesso a serviços de acolhimento do Sistema Único de Assistência Social.
3: É o que prevê um projeto que começa a ser analisado pelo Senado. A proposta busca garantir dignidade à pessoa que, muitas vezes, são obrigadas a deixar seus países por causa de guerras, fome ou perseguição. Repórter Alexandre Campos.
8: Pelo texto, o direito aos serviços de acolhimento será exercido sem a necessidade de apresentação de documento não exigido em lei, a inscrição no CPF e comprovantes de residência e de regularidade migratória. Autor do projeto, o senador Paulo Paim, do PT do Rio Grande do Sul, lembrou que muitos desses migrantes fogem de guerras, da fome ou de perseguição e, quando chegam ao Brasil, precisam de um acolhimento digno e continuado.
9: Mais do que atender situações emergenciais, queremos transformar o acolhimento em uma política permanente do Estado brasileiro. O projeto também ajuda a fortalecer a estrutura dos municípios, reduz a dependência de recursos internacionais e melhora as condições de atendimento. Isto é, política humanitária.
8: A proposta vai além ao garantir a unidade familiar para evitar que, a depender do encaminhamento dado no atendimento, pais e filhos acabem ficando separados. A comunicação entre os profissionais de assistência social e os migrantes deve contar com tradução e mediação intercultural, e os documentos de viagem e de identificação não poderão ser retidos.

0: avançou no Senado o projeto que autoriza o porte de armas de fogo para membros da Defensoria Pública da União, dos Estados e do Distrito Federal.
1: Uma emenda estendeu o benefício a integrantes da Advocacia Geral da União e Procuradores.

0: federal têm o direito ao porte de arma de fogo. O relator, senador Flávio Bolsonaro, do PL do Rio de Janeiro, ressaltou que esses profissionais lidam rotineiramente com situações perigosas.
1: Há, portanto, na atuação do defensor público, risco de ameaça reais, violência física, retaliações de facções criminosas e de partes envolvidas em processos judiciais. Além da necessidade de visitas constantes a presídios, há disputas sensíveis de guardas de filhos ou posse de terra que tenham gerado hostilidade extrema das partes contrárias.
0: A proposta seguiu para a Comissão de Constituição e Justiça.
2: Diminuir as filas do INSS é o objetivo da lei promulgada pelo Congresso Nacional nesta terça-feira. A norma reduz de 45 para 30 dias o prazo para um processo ser incluído no programa de gerenciamento de benefícios que abrange monitoramento especial e força-tarefa dos servidores. A nova legislação amplia ainda a finalidade do programa, que passa a incluir a análise de reconhecimento inicial de direitos, reavaliação e revisão de benefícios previdenciários e assistenciais.
3: No Congresso Nacional, o texto foi analisado por meio de medida provisória e recebeu aprovação dos senadores no início do mês. A relatora da proposta, senadora Zenaide Maia, do PSD do Rio Grande do Norte, destacou a necessidade de dar mais agilidade à análise dos processos. De acordo com ela, a demora em obter uma resposta do INSS afeta especialmente pessoas que dependem de auxílios da Previdência para despesas básicas.
4: O principal beneficiário dessa medida é o cidadão que depende do INSS para o reconhecimento de direitos de natureza alimentar, aposentadorias, benefícios por incapacidades e benefícios assistenciais.
2: E a inflação pode ser o limite para reajustes da conta de luz, é o que diz um projeto aprovado na Comissão de Infraestrutura.
3: O texto ainda cria um regime especial para frear aumentos na região norte e determina que a Agência Nacional de Energia Elétrica adote índice ou metodologia para os reajustes anuais das tarifas de energia elétrica. Agora, o projeto será analisado pela Comissão de Assuntos Econômicos. Edição de Paulo Groba e trabalhos técnicos de Eliseu Caires. O Jornal do Senado fica por aqui. Acompanhe agora as notícias da Câmara dos Deputados. Boa noite.
2: Boa noite e até amanhã.
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6: Câmara diminui restrições legais para benefícios concedidos a data centers.
7: Avança projeto de lei que aumenta a punição para crimes contra os idosos.
6: Deputados alteram o programa de gratificações para reduzir as filas do INSS.
7: Boa noite. A Câmara aprovou medida provisória que muda o programa de gratificações destinado a reduzir as filas do INSS. O repórter Marcelo Larcher explica as mudanças.
8: O plenário da Câmara aprovou medida provisória que altera o programa criado no ano passado para permitir gratificações como maneira de reduzir as filas de perícia e análise de benefícios do INSS. O texto amplia o alcance do programa que, quando foi criado, priorizava a revisão de benefícios já concedidos. Agora, esses processos terão a mesma prioridade dos pedidos dos novos. Além disso, reduz de 45 para 30 dias o prazo de espera para que um processo entre no programa. O programa de gerenciamento de benefícios foi criado por uma medida provisória em 2025. Ele permite pagamentos extraordinários para servidores que trabalham com a revisão de benefícios e na análise do pagamento do benefício de prestação continuada, ou BPC. Esse pagamento extra é de R$ 68,00 por processo concluído para servidores do INSS e de R$ 75,00 por perícia ou análise de documento para os médica federal. O programa está previsto para acabar no fim do ano. Acordo com o INSS, as medidas deram resultado. Caiu de 2 milhões e 700 mil para 1 milhão e 700 mil. Já os processos com tempo de espera superior a 45 dias passaram de 1 milhão e 700 mil para apenas 557 mil. O deputado Reginaldo Lopes, do PT de Minas Gerais, disse que a medida é importante para a população mais carente, que depende de benefícios previdenciários.
9: Já conseguimos diminuir a fila em 76% até o mês de agosto. E agora, no mês de setembro, nós vamos zerar a fila do INSS.
8: A medida provisória que altera o programa criado no ano passado para permitir gratificações como maneira de reduzir as filas de perícias e análises dos benefícios do INSS foi aprovada também pelo Senado.

0: e já pode virar lei. Da Rádio Câmara de Brasília, com informações de Antônio Vital, Marcelo Larcher.
1: Justiça.
2: Tião Medeiros, do PP, defende a suspensão do reconhecimento dos estudos de demarcação da terra indígena Tecorá Guavirá, no oeste do Paraná. Relator da matéria na Comissão de Agricultura, ele afirma que o procedimento da FUNAI desrespeitou o marco temporal adotado pelo Congresso para as demarcações.
3: Tião Medeiros também cita decisões da Justiça que interromperam o processo por falhas nos estudos de identificação da área. De acordo com o parlamentar, a medida fortalece a segurança jurídica e reduz os conflitos na região.
1: Segurança Pública.
2: A comissão da Câmara aprovou o aumento de penas para crimes contra idosos. A repórter Paula Bittar acompanhou a votação.
4: A Comissão de Constituição e Justiça da Câmara aprovou um projeto que altera o Código Penal para aumentar as penas para os crimes de lesão corporal, abandono, constrangimento ilegal praticados contra pessoas idosas. Pelo texto, em casos de lesão corporal, a pena será de 1 a 3 anos de reclusão, podendo ser aumentada em 1/3 se for qualificada. A pena atual para lesão corporal simples é de 3 meses a 1 ano de detenção. Para o estelionato, o projeto prevê aumento de pena de 1 a 2/3. A pena poderá ser aplicada em dobro se a vítima tiver 80 anos ou mais. Nos crimes de abandono de incapaz ou constrangimento ilegal, as penas poderão ser aumentadas respectivamente pela metade em 1/3. O constrangimento ilegal ocorre quando alguém, por violência ou grave ameaça, força outra pessoa a fazer o que a lei proíbe ou a deixar de fazer o que a lei permite. Também ocorre quando o autor reduz a capacidade de resistência da vítima. A relatora na comissão, deputada Renilce Nicodemos, do MDB do Pará, disse que a proposta está de acordo com os preceitos constitucionais.
5: Proteger quem construiu a história do nosso país é também defender a dignidade e o respeito que toda pessoa merece. É uma medida importante para combater a violência e os crimes contra essa parcela da população e garantir uma resposta mais firme de quem comete esse tipo de violência. Estamos trabalhando para garantir que nossos idosos tenham seus direitos respeitados e possam viver com mais segurança, dignidade e proteção.
4: O projeto que aumenta penas para os crimes de lesão corporal, abandono, constrangimento ilegal e estelionato praticados contra pessoas idosas ainda depende de aprovação pelo plenário da Câmara antes de seguir ao Senado. Da Rádio Câmara de Brasília, Paula Bittar.
3: Jefferson Campos, do PL de São Paulo, defende proposta que reduz a idade mínima de imputabilidade penal no Brasil. O texto estabelece que jovens entre 12 e 16 anos respondam penalmente por crimes contra a vida, hediondos ou cometidos com violência e grave ameaça.
2: Jefferson Campos entende que a medida busca combater a impunidade e conter o recrutamento de adolescentes por organizações criminosas. Na visão dele, a medida é fundamental para garantir a punição proporcional de crimes graves.
3: Júnior Lourenço, do MDB do Maranhão, quer capacitar profissionais de beleza e estética para identificar sinais de violência contra a mulher. De acordo com o deputado, a ideia é ampliar a rede de apoio e facilitar o acesso das vítimas aos serviços de proteção.
2: Júnior Lourenço explica que o projeto inclui cabeleireiros, manicures, pedicures, depiladores, maquiadores e esteticistas. Eles devem orientar as mulheres sobre canais de denúncia e serviços públicos, além de, com a autorização da vítima, acionar os órgãos competentes.
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0: Câmara aprovou o projeto que diminui restrições legais para benefícios concedidos a data centers, resseguradoras e municípios. O repórter Marcelo Lascher explica as exceções.
1: A Câmara dos Deputados aprovou o projeto que permite que benefícios tributários concedidos a empresas de data centers, resseguradoras e as instituições beneficiadas por Programa Federal de Financiamento de Ações de Combate ao Câncer fiquem fora de restrições impostas pela Lei de Responsabilidade Fiscal em 2026. O projeto permite ainda que municípios de até 65 mil habitantes não precisem comprovar que arrecadam todos os impostos de sua competência para poder receber repasses federais ou estaduais. Essa exigência também é prevista na Lei de Responsabilidade Fiscal. O projeto foi apresentado pelo deputado licenciado José Guimarães, hoje ministro das Relações Institucionais da Presidência da República. A proposta original beneficiava empresas localizadas em áreas de livre comércio e o setor de bens de capital, mas o texto foi alterado pelo relator, deputado Isnaldo Bulhões Júnior, do MDB de Alagoas. O texto final permite que benefícios fiscais concedidos à empresa de data centers, resseguradoras e instituições beneficiadas por Programa Federal de Financiamento de Ações de Combate ao Câncer não precisem ser acompanhados de estimativa de impacto financeiro e orçamentário para entrar em vigor. O projeto também dispensa a obrigação de demonstrar que a renúncia de receita não afetará as metas fiscais ou que será compensado pelo aumento de receita. O relator da proposta, Isnaldo Bulhões Júnior, diz que a medida é especialmente importante para atrair investimentos para o setor de data centers, beneficiado no início do ano pela criação do Regime Especial de Tributação para Serviços de Data Center, o REDATA. Entre outras medidas, o programa suspende a cobrança de tributos federais para a compra de máquinas e equipamentos destinados a centros de processamento de dados. Para Isnaldo Bulhões, o Brasil é um dos países mais procurados por empresas para instalação de centros de processamento de dados.
2: Trata-se de um setor intensivo em investimentos e marcado por elevada competição internacional na escolha da localização de novos empreendimentos em todo o mundo, circunstância que recomenda a existência de um ambiente tributário capaz a favorecer a atração e a realização destes investimentos no Brasil.
1: Mas a exceção das regras da Lei de Responsabilidade Fiscal para municípios com menos de 65 mil habitantes foi criticada pelo deputado Gilson Marques, do Novo de Santa Catarina.
3: Aqui existe uma regra que lá atrás, não estou dizendo que é sensacional e perfeita, mas é a Lei de Responsabilidade Fiscal. Agora, o que esse texto faz? Dizer que não é bem assim, que pode ter uma exceção, que pode ser diferente, que esse ano não precisa ser assim. É inacreditável, eu não sei porque se aprova uma regra e depois diz que essa regra não precisa mais ser respeitada.
1: O projeto que cria exceções na Lei de Responsabilidade Fiscal para municípios com menos de 65 mil habitantes, empresas de data centers, resseguradoras e instituições beneficiadas por Programa Federal de Financiamento de Ações de Combate ao Câncer foi aprovada também pelo Senado e já pode virar lei. Da Rádio Câmara de Brasília, com informações de Antônio Vital, Marcelo Larcher.
4: Saúde.
5: Arthur Oliveira Maia, do União da Bahia, solicita a realização de uma sessão solene em homenagem à pesquisadora Tatiana Lobo Coelho Sampaio, da Universidade Federal do Rio de Janeiro. Ela lidera pesquisas com a polilaminina, uma proteína que pode contribuir para a recuperação de lesões na medula espinhal.
0: Arthur Oliveira Maia destaca que estudos com animais e testes experimentais iniciais em humanos apresentaram resultados promissores na recuperação de movimentos. Segundo o deputado, a pesquisa pode representar um avanço no tratamento de casos graves de paralisia.
4: Consumidor.
5: João Maia, do PP do Rio Grande do Norte, é favorável ao projeto que amplia a proteção de passageiros obrigados a despachar a bagagem de mão durante viagens de avião. De acordo com a matéria, a companhia deverá informar o motivo da exigência sem cobrar valor adicional pelo despacho.
0: A proposta apoiada por João Maia também obriga as empresas aéreas a oferecer canais gratuitos para reclamações sobre o despacho compulsório. O passageiro deverá receber orientações sobre seus direitos em casos de extravio, avaria ou violação da bagagem.
4: Cultura.
5: Projeto reconhece a Irmandade da Boa Morte de Cachoeira no Recôncavo Baiano e sua festa como manifestações da cultura nacional. Alice Portugal, do PCdoB, destaca que a confraternização

0: A formada por mulheres negras e descendentes de pessoas escravizadas é uma das mais antigas tradições religiosas do Brasil.
1: Alice Portugal explica que o grupo surgiu como forma de resistência diante da opressão, garantindo sustento coletivo e apoio a mulheres negras após a escravidão. A deputada afirma que o reconhecimento nacional pode ampliar o acesso da manifestação a políticas públicas de preservação cultural.
2: A renda delas foi responsável por compra de alforrias, acolhimento de mulheres negras marginalizadas, consolidando-se como importante símbolo, não é, de luta pela liberdade, por dignidade dessas populações escravizadas. Então, esse grupo, que data aproximadamente de 1810, a partir de escravas vindas da África, se consolidou como uma manifestação cultural e todos os anos acontece a festa. Então, nós estamos reconhecendo a Irmandade e a festa como manifestações culturais nacionais.
3: Trabalho.
0: Os deputados aprovaram projetos que aumentam estrutura e reajustam valores de custas da Justiça do Trabalho. A repórter Cibele Comanetti tem outras informações.
4: A Câmara dos Deputados aprovou 3 projetos que trazem mudanças para a Justiça do Trabalho. 2 deles modificam a estrutura, com a criação de novas varas no Rio de Janeiro e de cargos de desembargador em Goiás. E 1 reajusta os valores das custas da Justiça Trabalhista, que estavam defasados há mais de 20 anos. Esse projeto foi apresentado pelo Tribunal Superior do Trabalho em 2022, com a justificativa de que o último reajuste aconteceu em 2002. O texto aprovado, apresentado pela relatora deputada Soraya Santos, do PL do Rio de Janeiro, estabelece que o menor valor será de R$ 12,02, o maior de R$ 2.163 e que as custas judiciais terão reajuste automático anual. A proposta também cria um fundo que receberá o valor das custas e de outras receitas, como o pagamento de inscrições em concursos públicos. O propósito é financiar a modernização tecnológica da Justiça do Trabalho. Outro projeto aprovado transforma 7 cargos vagos de juiz do trabalho substituto em 4 cargos de desembargador, 5 cargos em comissão e 3 funções comissionadas no Tribunal Regional do Trabalho da 18ª Região, em Goiás. Segundo o Tribunal Superior do Trabalho, a mudança não representa custos extras. A proposta foi criticada pela deputada Adriana Ventura, do Novo de São Paulo.
5: Este projeto que faz amplia permanentemente a estrutura do segundo grau de Justiça do Trabalho. Fala que os cargos estão vagos e a gente pensa que está redistribuindo e está transformando, mas na verdade hoje esse dinheiro não sai da caixinha. Outra coisa importante, além dos novos desembargadores, nós temos 8 novos cargos sendo criadas, inclusive funções comissionadas.
4: O terceiro projeto aprovado, em análise há mais de 10 anos, cria 12 varas do trabalho, além dos cargos de juiz, juiz substituto, analistas e cargos de comissão necessários para o funcionamento delas, no Tribunal Regional do Trabalho da Primeira Região, no Rio de Janeiro. Segundo o relator, deputado Marcelo Crivella, do Republicanos do Rio de Janeiro, as novas varas vão ampliar a capacidade de atendimento à população em 9 municípios do Rio. O projeto foi criticado por deputados do Novo e do Missão, com o argumento de que cria novas despesas. Parlamentares da bancada do governo, como a deputada Jandira Fegali, do PCdoB do Rio de Janeiro, defenderam a proposta.
6: A Justiça do Trabalho é uma trincheira de defesa das mulheres e homens que produzem nesse país. Então o TST é importante e essa inovação, como chamaram aqui, a Justiça Eleitoral também não tem nos Estados Unidos, ela é fundamental para nós aqui. Então a gente não pode ter parâmetros de modelos dos outros, nós temos que entender o papel da Justiça do Trabalho no Brasil.
4: Os 3 projetos que aumentam a estrutura e o valor das custas da Justiça do Trabalho seguiram para análise do Senado. Da Rádio Câmara de Brasília, com informações de Antônio Vital, Cibele Comanetti.
1: Eli Borges, do Republicanos do Tocantins, relatou o projeto que amplia de 60 para 120 dias o período de contratação de trabalhadores safristas. Segundo o deputado, a proposta busca reduzir a burocracia e garantir mais segurança, tanto para empregados quanto para empregadores do campo.
7: Então nós ampliamos de 60 para 120 dias, melhoramos a questão da segurança do trabalhador.

0: no aspecto dos direitos que ele tem, direitos para garantir que ele faça um trabalho e não tenha seus problemas em algum acidente, etc., mas também dando para quem emprega mais facilidade, mais segurança e menos burocracia para ele contratar as pessoas em um período que foi ampliado com esta proposta.
1: Eli Borges destaca ainda que o período trabalhado ficará devidamente registrado, o que permite sua contabilização para os direitos do trabalhador. Se aprovado pelas comissões temáticas, o projeto seguirá para análise no Senado.
2: Silvia Cristina, do PP de Rondônia, se manifesta a favor da proposta que prevê a transposição de ex-servidores dos antigos territórios de Rondônia, Roraima e Amapá para os quadros federais. A deputada acredita que a medida faz justiça a quem ajudou a construir esses estados.
3: Essa é uma pauta muito sensível, até porque quem realmente construiu o estado de Rondônia, Roraima e Amapá foram os ex-territorianos, pessoas que chegaram lá quando nada ainda tinha acontecido nesses estados. E hoje é questão de justiça que eles sejam transpostos aos quadros federais. Uma luta, infelizmente, que já acontece há muitos anos, sem dar a devida atenção para que se faça justiça com esses ex-territorianos.
1: Silvia Cristina critica o que chamou de demora na tramitação da proposta e lembra que muitos ex-territorianos morreram sem ter o direito reconhecido. A parlamentar defende que a matéria avance rapidamente até a votação em plenário para garantir dignidade aos servidores.
2: Yandra Moura, do União de Sergipe, propõe criar um piso salarial nacional de R$ 3.400 para conselheiros tutelares, com reajuste anual pelo INPC. O projeto fixa a remuneração mínima em todo o país e garante a inclusão da categoria no PASEP.
1: Na visão de Yandra Moura, a medida, além de corrigir as diferenças salariais entre municípios, valoriza o trabalho de proteção a crianças e adolescentes. A deputada entende que garantir condições dignas de remuneração melhora a qualidade dos serviços prestados à população.
2: Termina agora o Jornal Câmara dos Deputados, produzido pela Rádio Câmara, com trabalhos técnicos de Everson Urani e apresentação de Val Monteiro e Luciana Vieira. Uma boa noite para você.
1: A Voz do Brasil volta amanhã. Boa noite.
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15: Oi, turma! Chegamos! Hoje é terça-feira, 8 de setembro de 2026. De braços abertos com alegria, conectado com a emoção e antenado com você na melhor estação. Este é o Nação Sertaneja que abre a porteira do sucesso naqueles mix de músicas sertanejas que você adora, hein? Românticas, lançamento, modão e aquelas agitadas para trazer energia para sua terça-feira, hein? A gente já começa com Théo e Luan e o Dilcinho. Errei errado.
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0: Gabriel Salles, essa daqui tá com tudo em música nova, só um maluco, e a gente segue com mais, com Felipe e Rodrigo Temporais.
1: Só aviso, só, pessoal.

0: Som do Brisa Star, para fechar a primeira sequência de hoje. Seu Chamego, curtimos ainda Diego Arnaldo, Felipe Rodrigo e eu volto já já trazendo Gustavo Lima.
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0: Muito bem, amores do rádio. Já estamos por aqui recebendo sua mensagem. Olha, tô esperando você enviar o seu salve aqui pelas nossas redes sociais da rádio, hein? Tá no trabalho aí, bom trabalho, uma excelente terça-feira. O Gabriel já mandou mensagem. Já falou, Evandro, cadê aquela do Gustavo Lima? Ele tá aqui, Gabriel, ó, à noite.

estima. Bruno Rosa e Murilo Huff, música nova pra você, Atriz Demais, versão ao vivo. E a gente segue trazendo aquela trilha sonora bem gostosa com Kaique Felipe.

0: só amanhã. Faz tudo com a mente sã, que é muito melhor.
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0: baladas preferidas da Aline, curtindo Nação Sertaneja. Maiara e Maraísa, ela que é fã delas, com Reza de Mãe, música nova, mais um lançamento que você curte por aqui.
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1: De volta, cumprimentando o pessoal do comércio. Muita gente ontem descansando, curtindo. Ontem foi feriadão, mas hoje uma terça-feira com cara de segunda, hein? Então pega esse carro e bora pra frente. Seguir e com calma e cautela, hein? Por falar em pega esse carro, tem Marcos e Belucci.
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Localização, som de Pedro Neto e Matheus, versão ao vivo, música nova. Curtimos ainda a nova de Marcos e Belucci, Pega Esse Carro. E agora pega esse hit aqui de Fidu Mijeca, bora acelerar.

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0: horas depois.
1: Tocando sempre só as melhores. Tá aí a Mini Saudade, tá aí Mi Thiago, fechando muito bem a sequência que teve a Simone Mendes com Sofrimento na Resposta. Bora acelerar, Fido Mijeca, dobradinha com Fernando e Sorocaba. E tem você curtindo em casa, no carro, no trabalho, onde você estiver. Eu tô sabendo que o nosso som tá dando eco na zona rural. Boa terça-feira de Lida Campeira. Terça-feira que eu sempre digo, é o dia da coragem. É o dia em que a semana vai ganhando forma. E aqui ganha muito som e muito ritmo.
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1: Evandro Filho de volta, te fazendo companhia. Seguimos juntos no seu 8 de setembro 2026, tocando sempre só as melhores pra você. E agora aquele romantismo especial com Henrique e Juliano.

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1: Complicado.

Luan Pereira fazendo parte da nossa trilha sonora desta terça-feira, 8 de setembro. Agora tem Ana Castela.

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1: Jonete Frederico, Mariana Fagundes.
2: É, ó, segura! Toca aquela porque meu coração já tá machucado,
1: o nosso, né?

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0: João Bosco e Vinícius.
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1: 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João Bosco e Vinícius com Murilo Ruf. Teve João Neto e Frederico. Teve Ana Castela.
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1: Muito bem, amores do rádio, agora é hora de Cantinho Caipira, na sua terça-feira, neste 8 de setembro, trazendo aquele modão lá do fundão do balaio, hein? Você lembra de Léo Canhoto e Robertinho? E essa daqui, ó, que de

0: você aí, ô? Cara, quem é você?
1: Eu sou o padre dessa cidade.
0: Ora, muito bem. Você vai ser o primeiro padre que eu vou matar.
1: Se você quer me matar, filho, vamos para dentro da igreja.

0: perdido.
1: Craveiro e Cravinho, a dupla que soltou a voz no Cantinho Caipira desta terça-feira. E agora tem uma dupla que eu adoro, gente. A dupla César e Paulinho. Eu sei que você também gosta, hein? Aumenta o volume do radinho pra gente curtir esse pupurri especial.

0: Esse aqui é o Caboclo Jeitoso, Fernando e Noronha. Teve também a dupla Tião Carreiro e Pardinho, Cabelo Loiro. Pra você na fazenda, na chácara, o homem do campo, curtindo o nosso cantinho caipira. Você que tem aquele fogão de lenha bem especial em casa também. Muito obrigado pela sua audiência.
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0: Aqui o Evandro, que já está de volta, desejando parabéns aí para todos os aniversariantes de hoje. A Márcia também ficando mais velha. Parabéns, hein? Agora tem Corpo e Alma com Bruno e Marrone, hoje às 10.

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Laça Nós, Fernando e Sorocaba e Fiorelli. Tem mais músicas bonitas. Chega pra cá, fica à vontade. Agora tem um outro Fernando. É o Fernando que faz dupla com o Fabiano. E uma dobradinha com o Panda, assim, ó. Não é só terminar.

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1: Faz barulho aí, alô Panda!
2: Aí, Álvaro Júlio César!
1: Satisfação, meu irmão!
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0: Rufanda.
1: Obrigado, São Sertaneja, o melhor da música sertaneja.

0: Vocês não bebem, não, Diego e Vitor Hugo. Para fechar o Nação Sertaneja desta terça-feira, um beijo no coração, um abraço do Evandro e até a próxima. Tchau, tchau.
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0: ar, já tô chegando na metadinha da semana. Tia lindona, ô amigão, como é que tá? Tudo beleza? Boa meiuca da semana aí, ó. A partir de agora, a festa do madrugada começa, hein? Quero ser participando com a gente no programa, combinado? Ah, então não sai daí, vem que a festa começa agora! Madrugada com você! Os primeiros convidados, Rio Negro e Solimões, Henrique e Juliano. Você canta com eles, é? Uau! Que privilégio!
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madrugada, Zé Neto e Cristiano. Uai, mudou tudo, é? Antes, Murilo Rufi, Saudade Estranha. Marília Mendonça cantou Hackearam-me. E abrimos com o quarteto Rio Negro e Solimões, Henrique e Juliano, Saudade Atemporal. Bom dia, continua na quarta, ó.

metadinha da semana, Gustavo Lima, bala alojada. É, teve antes Bruno e Marrone, ela nem sabe quem sou eu. E ainda Matheus e Cauã e Lauana Prado. Admita, você sabe quem vem após o intervalo, né? Não, eu te conto. Ó, Edson Hudson, vai ter o Leonardo, você vai cantar com o Zezé de Camargo.

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0: Pra você, com você, continua! Madrugada com você! Jorge Mateus chegando no Madrugada, canto a pedra! Ei, modão!
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0: Zezé de Camargo no Madrugada, abraça-me, que história, gente, que momento vivido, hein? Antes, Guilherme, Benuto e Panda, eu duvido! Léo Magalhães com Meu Nome e ainda Jorge Matheus, Canta Pedra! Bom dia, continua na quarta, ó! Madrugada com você!
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Coitadinha da semana, fechando a primeira hora, Maurício e Eduardo, solteira no mundo. Teve antes Edson Hudson, Love Hurts. E ainda PPA com o Diego e Vitor Hugo, Carmé de Chocolate. Na próxima hora, lá vem pra cantar pra vocês Zezé de Camargo, o Henrique e o Juliano. Até a Simone Mendes.

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2: 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Ó, Simone Mendes chegando com sofrimento na resposta, abrindo essa hora. Bom dia.
3: Bom dia.

0: Henrique Juliano no Madrugada, chá de casa nova. Gente, avalie sua situação para não ter que passar e nem praticar essa lição, por favor. Deviantes, Rio Negro e Solimões e Country Beach apaixona muita gente. Marília Mendonça com Leão e Simone Mendes, sofrimento na resposta. Vem cá junto, tá? Bom dia!
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Castela na sua madrugada. É que eu não te esqueci. Ei, teve antes Gilberto e Gilmar, parece castigo. E ainda João Pedro e Cristiano, acordou namorando. Ó, o intervalo é rapidão, hein? Pra você cantar já com Yasmin Santos. Vai ter, ó, Fernando e Sorocaba, o Felipe Araújo.

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A melhor companhia da quarta. Madrugada com você. Gustavo Lima tá chegando e trazendo um momento de reflexão pra mim e pra você. Bora. Gente, temos que agradecer muito. Fala a verdade. Ó que letra. Bom dia.

Araújo no Madrugada. Mentira que virou paixão, hein? Teve PPA com Diego e Vitor Hugo Carmé de chocolate. Fernando e Sorocaba com balcão de madeira. E Gustavo Lima, retrovisor. Junto está comigo? Ah, então tá bom.

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Kleber e Cauã, mil adjetivos, fechando essa hora. Antes, Israel e Rodolfo, chegou um áudio. E ainda os Bonifácios com a Thaíra e Alexandre. Deus me deu esse lugar. Você tá gostando, é? Eu mais ainda dessa companhia sua, a melhor possível. Daqui a pouquinho, após o intervalo, se prepare, hein?

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Bom, já estamos de volta. Tá começando mais uma hora aqui no Madrugada. Você tá bem, lindona? E aí, amigão? Tudo jóia, é? Obrigado pelo carinho. Prazer é todo meu. Sou o Joel Cabral. Como é bom estar com você. Tá começando mais uma hora. Que é isso? Muita gente passando aqui no Instagram. Arroba Joel Cabral Voz. É, arroba Joel Cabral Voz. É assim que você me encontra no Instagram. Vai lá, me manda mensagem, me fala de onde você tá me ouvindo e eu te mando um abraço aqui, tá? Por exemplo, o Henrique tá abraçando a Bruna com carinho especial, gente. Estão em Patos de Minas. Abraço pra vocês aí. Obrigado pela companhia, viu? Tem gente acordado também em Brasília, ó. O Lucas e a Mariana estão ouvindo Madrugada. Obrigado pelo carinho, gente. Quem tá em Salvador é o Diego e a Júlia, né? Bom trabalho pra vocês aí. Obrigado pelo carinho. O Caio e a Renata também curtindo a gente no Paraná. Tem tanta gente, eu gosto, hein? Como eu gosto quando você participa. Pra saber de onde você tá me ouvindo, né? Bora começar essa hora, gente. Chega pertinho do rádio, vem, vem. Madrugada com você. Bruno e Marrone são os primeiros com A Raiva é Minha no Madrugada. Bom dia.

madrugada mais gostosa, só não deixa saudade. Antes, Emílio e Eduardo, Barulho da Buzina. Jorge, Matheus, Henrique, Juliano, Chonei e Bruno e Marrone. A Raiva é Minha, que continua pra você.

madrugada boa, tocando Maurício e Eduardo, solteira no mundo. Antes teve Edson e Hudson e Maiara e Maraísa, caso indefinido. E João Lucas Freitas e Kleber e Cauã, preso ao seu beijo. Daqui a pouquinho a gente já volta, se prepare. Você vai cantar já já com Ed Brito e Samuel, com Zezé de Camargo, com Luan Santana.

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continua só pra você. Bora, bora! Madrugada com você. Gilberto e Gilmar com essa versão, ó. Outro dia nasceu. Bom dia! Bom dia!

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1: na madrugada, Luan Santana, Ilha. Teve antes Júnior Marques com Ilusão de Amor, né? Henrique e Juliano cantaram Devia Ser Proibido e o Gilberto e o Gilmar com a versão Outro Dia Nasceu. Vem cá junto, ó. Boa

0: só a meiuca da semana. Ed, Brit e Samuel fechando essa hora toda mulher. Que regravação, hein? Jorge Henrique e Rodrigo antes. Vão valendo! E ainda Guilherme, Benuto e Panda. Eu duvido! Daqui a pouquinho tem mais uma hora aqui na madruga, tá? Você tá gostando, é? Ah, que legal! Vai lá no arroba Joel Cabral Voz do meu Instagram e me conta de onde você tá me ouvindo, tá? Arroba Joel Cabral Voz é o meu Instagram. Você me manda mensagem falando de onde tá me ouvindo e, claro, depois eu te mando um abraço aqui. Combinado? Bora começar daqui a pouquinho, após o intervalo, mais uma hora. E se prepare pra cantar junto, ó. Vem Kleber e Cauã, Marcos e Beluti, Simone e Mendes, o Diego e o Vitor Hugo.
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0: mãozinha ligada daqui, ó.
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0: E do lado daí, o Rádio Conectado.
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0: Bora começar essa hora, gente, com o Guilherme Santiago. Eu não te amei à toa.

Marcos e Belucci no Madrugada e Simone Mendes abandonando. Antes, Rio Negro e seus Limões, Emílio e Eduardo sonhando com você. Diego e Vitor Hugo com Bem Mais Que Eu. E abrimos com Guilherme e Santiago, Eu Não Te Amei à Toa. Continua aqui, vem junto.

sua madrugada, Ana Castela. É que eu não te esqueci, hein? Teve antes Ralph, Travesseiros Esquecidos. E você ouviu também os Bonifácios com a Thaíra Alexandre. Deus me deu esse lugar. Bora voltar daqui a pouquinho após o intervalo. Você continua com a gente, é? Então se prepare pra cantar juntinho com Gustavo Lima, com Henrique Juliano, com Guilherme Benuto.

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0: que eu gosto quando é rápido assim, hein?
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0: A gente continua juntinho no melhor bate-papo. Você e eu.
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0: Gustavo Lima chegando com Bala Alojada no Madrugada. Bom dia!

diz com sofrimento na resposta. Ah, que moda é essa, gente? Antes, Tchãozinho e Alessandro com De Paulo e Paulinho, Amor de Trem. Henrique e Juliano com Romântico. E ainda Gustavo Lima, Bala Alojada. Bom dia, segue. Ó, ó,

madrugada gostosa, Leandro, Romário e Ícaro e o Gilmar, corações egoístas. Antes, Guilherme Benuto, sujeito homem. E Júnior Marques, com ilusão de amor. Ó, bora voltar daqui a pouquinho, que terminou que nada. Não, tem muito mais ainda. A última hora nossa é caprichada de muita saudade e eu conto com você, tá? Não sai daí, é VaptVupt, segura!

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0: 90, 2000, e passa aquele filme especial na nossa memória, porque a saudade vai ser disponibilizada a partir de agora através de música. Vem!
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0: Chitãozinho e Chororó, Página Virada, é a primeira! Boa quarta!

Nazaré Paulinho, mais você do que eu, isso é amor. Teve Amado Batista antes, Amar, Amar. Nossa, romântico esse, né? As Mineirinhas, Dono de Tudo. E abrimos com Chitão e Xoró. Vem cá, bora juntos. Madrugada com você. Christian Ralph chegando na luz desse sol. Ó, que saudade.

Giovanni, hein, modão? Há 19 anos no túnel do tempo, camisa manchada. Quando foi gravada, já era saudade. Antes, René e Ronaldo, sabor de café. E abrimos com o Christian Ralph. Gostando? Eu também. Obrigado por estar aqui, viu? Já já tem muito mais saudade e eu conto com você, tá bom, lindona? Certo, amigão? É VaptVupt. Segura aí!

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7: Alan e Aladim, a 2 graus. Bom dia.

Chitãozinho e Chororó, pode ser pra valer. Ano de 94, bom pra música sertaneja. Antes, Ataíde Alexandre, Basta Me Telefonar. Teve Chico Rei, Paraná, Perder Você, Abraçar Solidão. E abrimos com Alan e Aladim. Vem cá, bom dia. Madrugada com você. Leandro e Leonardo, que moda, gente. Pra nunca mais dizer adeus. Ó.

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0: FAESC participa de encontro que reúne 5.700 mulheres do agro em São Paulo. Sistema OCB vai promover webinários sobre eficiência energética para cooperativas de crédito e agropecuárias. Essas e outras notícias logo após a nossa mensagem cooperativista.
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0: Alô, amigos do sul do Brasil. Eu sou o Renê Roberto e hoje é quarta-feira, edição de 9 de setembro de 2026. E essas são as notícias. O Sicoob Crédito Itapiranga esteve representado no 16º Congresso Brasileiro do Cooperativismo de Crédito, o Concred, realizado em Goiânia, Goiás. Participaram do evento o presidente da cooperativa, Simplício Moller, o vice-presidente Claudir Verleng e a diretora de Relacionamento e Negócios, Silvia Grings Engelmann. Promovido pela Confederação Brasileira de Cooperativas de Crédito,

0: crédito, a Confebras, o Concred. É considerado o maior evento do cooperativismo financeiro do mundo e reuniu cerca de 5 mil participantes. Com o tema Cooperativismo Financeiro no Campo e na Cidade, juntos na construção de um futuro sustentável, esse congresso contou com 3 dias de debates, trocas de experiências e conexões sobre tendências que devem impactar o setor nos próximos anos. A programação foi estruturada em 5 grandes eixos, abordando temas como desenvolvimento local e crédito responsável, tecnologia, inteligência artificial e inovação, liderança e governança, intercooperação, além do cenário econômico e estratégias de sustentabilidade do Sistema Nacional de Crédito Cooperativo. Comunicação, educação financeira e impacto social também estiveram entre os assuntos discutidos. Para a cooperativa de crédito Sicoob Crédito Itapiranga, a participação em um evento dessa dimensão é fundamental para acompanhar as transformações do mercado, conhecer novas práticas e ampliar a visão sobre oportunidades e desafios que impactam diretamente a gestão e o relacionamento com os cooperados. O Concred foi realizado pela Confebras, com co-realização do Sistema OCB de Goiás e apoio institucional do Banco Central do Brasil. A edição contou com mais de 60 palestrantes, além de painéis, workshops e espaços de comunicação e intercooperação. Sistema OCB vai promover 2 webinários sobre eficiência energética voltados para cooperativas de crédito e agropecuárias em parceria com a Strade. Os encontros serão realizados hoje e amanhã. A proposta é apresentar experiências práticas e oportunidades para melhorar a gestão do consumo de energia com foco na redução de custos operacionais e no aumento da competitividade e da sustentabilidade das cooperativas. Hoje, o workshop será direcionado às cooperativas de crédito. Entre os temas estão a gestão do consumo de energia em agências, climatização, infraestrutura predial, equipamentos e data centers. O encontro contará ainda com representantes do Sicoob e Sicredi Cressol, que vão compartilhar experiências e aprendizados nesta área. Já amanhã, a programação será voltada às cooperativas agropecuárias. O foco será apresentar alternativas de eficiência energética aplicadas às operações agroindustriais, considerando o impacto do consumo de energia nos custos de produção, na produtividade e nas margens. Entre os destaques estão os cases da Aurora Coop e da Cevale, com iniciativas em matrizeiros de aves, sistemas de refrigeração e câmaras frias. Para a coordenadora técnica do Sistema OSESC, Ana Paula Martelo Rodrigues, o tema está diretamente ligado à busca por melhores resultados. Ela disse, a eficiência energética precisa ser vista como uma oportunidade de gestão capaz de gerar resultados econômicos e, ao mesmo tempo, contribuir para a sustentabilidade das cooperativas. Conhecer as experiências que já foram colocadas em prática permite que cada organização avalie possibilidades aplicáveis à sua realidade e avance na busca por operações mais eficientes e competitivas. Os webinários reforçam a importância de eficiência energética como estratégia para o futuro do cooperativismo. Solidariedade ganhou mais força na Cooper Campus em Campos Novos com a realização de uma ação de doação de sangue integrada à programação do Dia C, o Dia de Cooperar. Em parceria com o EMOSC, a cooperativa promoveu uma coleta externa na Associação Atlética Cooper Campus, mobilizando funcionários associados e voluntários em uma grande corrente pela vida. Ao todo, 160 bolsas de sangue foram coletadas. A iniciativa reuniu pessoas que tinham feito agendamento prévio e também voluntários que compareceram ao local com o objetivo de contribuir. O resultado reforça o comprometimento da cooperativa e da comunidade com uma causa que beneficia diretamente a sociedade. O sangue doado é essencial para o atendimento de pacientes em diversas situações, como cirurgias, tratamentos médicos, acidentes e emergências. Para o vice-presidente da CIPA da Cooper Campus, Felipe Götz, integrar a doação de sangue às ações do Dia C reforça o propósito do cooperativismo. Felipe Götz disse, o Dia C é uma oportunidade de transformar o espírito cooperativista em atitudes concretas. A doação de sangue representa exatamente isso. Cada pessoa faz a sua parte e juntas, essas pequenas atitudes podem salvar muitas vidas. Foram 160 bolsas coletadas em 2 dias, mas o que realmente importa é pensar que quantas pessoas poderão ser beneficiadas com esse gesto. A ação também reafirma uma parceria de mais de 15 anos entre a cooperativa Cooper Campus de Campos Novos e o EMOSC local, criando oportunidades para doações de forma prática e acessível. O Dia C estimula iniciativas de responsabilidade social e voluntariado e na Cooper Campus reúne ações voltadas ao bem-estar e à construção de uma sociedade mais solidária. Quando falamos em cooperativismo, falamos em união, participação e cuidado com as pessoas. A doação de sangue traduz esses valores de uma maneira muito especial. São 160 gestos de solidariedade que podem fazer a diferença na vida de pacientes e suas famílias. Uma mobilização que mostra na prática a força do cooperativismo em transformar vidas. E a seguir, depois da nossa mensagem cooperativista, nossa última notícia. FAESC participa de encontro que reúne 5.700 mulheres do agro em São Paulo. Aguardem!
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1: 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Voltamos aqui dos estúdios de rádio da Fecoagro em Florianópolis, capital do estado de Santa Catarina. E agora atenção para a última notícia. A Federação da Agricultura e Pecuária do Estado de Santa Catarina, FAESC, participou do 4º Encontro Estadual de Mulheres do Agro, realizado na cidade de Ribeirão Preto, em São Paulo. Promovido pela Federação da Agricultura do Estado de São Paulo, FAESP, o evento reuniu 5.700 participantes e colocou em pauta temas como empreendedorismo, governança, qualificação profissional e liderança feminina no agronegócio. A iniciativa foi organizada pela Comissão Semeadoras do Agro, em parceria com o Senar de São Paulo e o Sebrae de São Paulo, por meio do programa Sebrae Delas. Representaram a Federação da Agricultura de Santa Catarina, FAESC, a assessora jurídica sindical e integrantes da Comissão Nacional de Mulheres do Agro, da CNA, Andréia Barbieri Zanlucchi, e a colaboradora do Departamento Sindical, Rafaela Bernardes. Para Andréia Barbieri Zanlucchi, a programação permitiu ampliar o conhecimento e trocar experiências sobre a presença feminina no setor. Ela disse: a qualificação é um dos principais caminhos para ampliar a participação das mulheres nas decisões e nos espaços de liderança. Quanto maior o preparo, a confiança, o conhecimento e autonomia, maior será a capacidade das mulheres contribuírem de forma efetiva para uma gestão mais eficiente, inovadora e sustentável. O agro precisa de mulheres cada vez mais qualificadas e preparadas para assumir responsabilidades, tomar decisões e ocupar com protagonismo os espaços de liderança, finalizou ela. Andréia também coordena o projeto Mulheres do Agro, desenvolvido pelo Sistema FAESC, Senar e Sindicatos Rurais, que oferece capacitações voltadas ao desenvolvimento pessoal, gestão e empreendedorismo no meio rural. Andréia Barbieri Zanlucchi comentou que nosso propósito é promover conhecimento e oferecer ferramentas para que cada participante reconheça seu potencial e desenvolva suas competências. Investir na qualificação feminina é investir no fortalecimento, na inovação e no futuro do próprio agro. Para o presidente do sistema FAESP, Federação da Agricultura do Estado de São Paulo, Senar, Tirso Meirelles, o evento consolida as ações da Comissão Semeadoras do Agro nos sindicatos rurais. Já para o presidente do sistema FAESC Senar de Santa Catarina, José Zeferino Pedroso, a importância da participação catarinense foi destacada. Ele disse que esses encontros incentivam a inovação e empreendedorismo no agro e ampliam as conexões entre mulheres que vivem realidades distintas, mas compartilham desafios semelhantes. Quanto maior a presença feminina na gestão e nos espaços de decisão, maior será a capacidade do setor de avançar com a visão de futuro, finalizou ele. O 4º Encontro Estadual de Mulheres do Agro de São Paulo é um evento que reforça o protagonismo feminino e o futuro do agronegócio brasileiro. 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
6: A Expo Videira 2026 será realizada de 10 a 13 de setembro e terá mudanças no trânsito nas proximidades da CERBRF. A principal alteração ocorrerá na Rua 10 de setembro. A via terá sentido único no trecho entre a Rua João Nardi, na esquina com a RBV Rádios, e a Rua Eleonora Schiller, no bairro Colina Verde. A mudança será no sentido Centro-CERBRF. A medida será adotada em horários específicos durante os 4 dias da programação. Quinta-feira, dia 10, das 12 horas à meia-noite. Sexta-feira, dia 11, das 12 horas à meia-noite. Sábado, dia 12, das 8 horas à meia-noite. E no domingo, dia 13, das 8 horas à meia-noite. Além da alteração no sentido da via, haverá proibição de estacionamento na Rua 10 de setembro. A restrição será aplicada no trecho entre a Rua João Nardi, na esquina com a RBV Rádios, e a Rua Paese, na descida para a Unoesc. A orientação é para que os motoristas fiquem atentos à sinalização e programem o deslocamento antes de seguir para a região da CERBRF. 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

6:05. Muito bom dia. Estamos chegando aqui na Videira com mais um programa nosso Alvorada Sertaneja. Na manhã de quarta-feira, 9 de setembro de 2026. A temperatura marca nesse momento 14 graus, né, gente? Estamos chegando a partir de agora aí com o melhor da música para você. Até às 8 horas, Gilmar Tibes te faz companhia aqui na nossa Rádio Videira, 88.5 FM, com você em todo lugar, hein? Abraçando os amigos aí na sintonia do nosso programa. Alô, meu povo, tá ligado com a gente aí? Opa, bom demais estar aqui, saber que você está aí do outro lado do rádio, curtindo a nossa programação, hein? 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Estamos aí para te fazer companhia aqui na Videira. 6:06.

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6:22. Manda um alô lá pro Lari, pro Eugênia. Tô tomando um cafezote lá no Goiás, no Rio Verde, curtindo a programação. Ô, rapaz, esse cafezinho aí reforçado, né? Um ovinho cozido aí, uma polenta, um ovo frito, né? Um omeletezinho, é isso mesmo? Opa, aí sim, né? Um cafezote pra começar muito melhor o dia aí, né, Lari? Grande abraço. Então, obrigado pela companhia. 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Então, atenção, você que sempre participa aí do brechó da Rede Videirense aí, né? 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Tá bom, gente? Vamos nessa aí com o nosso programa. É, atendendo você que está aí na sintonia curtindo a nossa programação. Muito obrigado a todos. Estão ligados com a gente, curtindo a programação da nossa Rádio Videira. O Lauro Galas está ligado com a gente. Obrigado pela participação. Manda música para todo o povo aí. É, o menino da porteira já rodou aí? Já rodou, então. Foi de carona aí. Também a Luísa Galas mandando música para todo o pessoal aí. Obrigado pela companhia. 6:24. A gente vai seguindo aí com o nosso programa. Lembrando que teremos aí a previsão do tempo, tem a oração da manhã, depois tem horário político, o nosso programa segue até as 8 horas na sua companhia, então, tá bom? É, vamos trazendo mais música aqui na Videira. Quem é que canta? Vou trazer o Chitãozinho Choró cantando. Bom dia!

0: 6h28.
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6:36, seguimos com o nosso programa. Bom dia para você. 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

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Isso aí, né? E vamos seguindo aí com o nosso programa. Bom dia pra você. Na sintonia, curtindo aqui a nossa Rádio Videira. Abraçando aí os amigos que estão aí ligados com a gente. Muito obrigado a todos aí. Vamos trazer moda na sequência.

0: 6h41.
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0: Pedro Puchowski trazendo aqui a previsão do tempo. Bom dia.
2: Bom dia para todos os ouvintes. Gradativamente entramos no período instável da semana por todo o meio oeste. Entre hoje, quinta e sexta, tempo instável. Nuvens carregadas vão atuar e há previsão de chuva para cada um desses dias. Vai intercalando alguns momentos mais encobertos do que com chuva, ok, mas esta é a condição prevista na sequência da semana. Deixa eu destacar o seguinte, chove com maior intensidade na parte do Paraná, é onde a gente deve mais ter instabilidade atuando nesses dias, inclusive com temporais. Para nós aqui, pessoal, também

como eu te falei, tem chuva, mas pela proximidade, atenção, porque também estamos dentro da área, apesar de um pouco menos num comparativo com o Paraná, mas também estamos numa área onde pode chover mais forte ao longo dos próximos dias, sobretudo

0: meteorologia.
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1: 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Bom dia, povo de Deus, família amada. Que prazer cantar essa música Romaria, Paz e Luz. Lembrando quarta-feira, Nossa Senhora. De tantos títulos, de tantos nomes, vamos juntos pedir, suplicar, clamar, Nossa Senhora, rogai por nós. Nossa Senhora, Mãe de Deus, intercedei por nós, onde quer que você esteja. Rezemos em nome do Pai, do Filho e do Espírito Santo. Amém. Senhor Jesus, foram Tuas as palavras, eu sou a luz do mundo. Quem me segue não andará nas trevas, mas terá a luz da vida. Senhor, eu creio e professo que, de fato, és a única luz que não tem fim. E é por isso, Senhor, que peço, iluminai a nossa pátria nessa semana da pátria, da cidadania, dos bons cristãos. Iluminai os governantes para que possam exercer o poder no serviço do bem comum. Iluminai, Senhor, todas as situações de conflito nas cidades e no campo. Que a nossa pátria possa valorizar a todos, dando dignidade, o pão de cada dia, saúde, educação. Senhor, Senhor Jesus, luz do mundo, eu também peço e suplico, ilumina minha existência. No início desta manhã, por intercessão de Nossa Senhora da Luz, afasta o que obscurece o horizonte da minha vida. Afasta o que me impede de ver este dia que começa com esperança. Dissipa, Senhor, a névoa da incredulidade. Dissipa, Senhor, a escuridão da mentira. Dissipa as trevas do pecado. Faz, Senhor, que a luz da fé, da Eucaristia, da Palavra de Deus neste mês, seja a verdade para a nossa vida. Não permita, Senhor, que os ventos do mundo, as atrações, as turbulências, as tempestades possam diminuir e até apagar a luz, a Tua luz, que brilha dentro de cada ser humano. Que a Tua luz permaneça em mim no dia de hoje, mas que a Tua luz, Jesus, brilhe em toda essa pátria amada, cujo primeiro nome foi Terra de Santa Cruz. Ofereça esse Pai Nosso para o bem do nosso Brasil e para alguém em particular. Pai Nosso que estais no céu, santificado seja o vosso nome. Venha a nós o vosso reino, seja feita a vossa vontade, assim na terra como no céu. O pão nosso de cada dia nos dai hoje. Perdoai-nos as nossas ofensas, assim como nós perdoamos a quem nos tem ofendido. E não nos deixeis cair em tentação, mas livrai-nos do mal. Amém. Nossa Senhora da Luz, rogai por nós. Um bom dia a todos.
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2: 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Que Nossa Senhora, Mãe de Jesus, cubra você e sua família com seu manto de amor e interceda por suas necessidades. Que Deus o abençoe. Amém.
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4: 6h52, vamos seguindo com o nosso programa, abraçando você que tá aí na sintonia do outro lado do rádio, meu amigo Éder, né, Éder? Oi, Éder Castelo, como é que tá aí? Tudo certinho, tudo tranquilo aí? Um grande abraço, quer ouvir aí a música? É, daqui a pouquinho eu vou trazer pra você aqui a moda que o amigo pediu aí, é do Tião Carreiro e o Pardinho, né, já na sequência, vamos trazer a música aí, tá bom? Vamos assim com o nosso programa, falando para vocês aqui no oferecimento.

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Isso aí. Vamos trazer na sequência mais moda aqui. Daqui um pouquinho tem aí a horário político, né? Olá, meu amigo Éder, pediu a moto, tá curtindo aí. Fala, Tequinho, também tá ligado com a gente, mandando música pra todo o pessoal que tá na sintonia aí, os amigos de Videira da região, nosso amigo Tequinho lá do Balneário Camboriú.

Pessoal, lembrando mais uma vez aí que próximo dia 12, sábado, vai ter aí o segundo dia do Tridua lá na comunidade do Rio Tigre, já em comemoração aí à festa, né, do dia 27 de julho, que estaremos aí com o programa Domingo ao Vivo na comunidade do Rio Tigre transmitindo. Então, dia 12, sábado, tem às 17h30 a missa, e depois da missa aí teremos aí venda de pastel, cachorro quente, enfim, né, praça de alimentação aí na comunidade do Rio Tigre. Então, estão todos convidados para o segundo dia do Tridua, né, gente? Isso aí. Também lembrando que amanhã começa, então, a Expo Videira, e estaremos aí com a nossa programação, amanhã a partir das 5 da tarde, já o Interação do Sertão ao vivo, direto lá da CIRB-RF aí, né, a rádio, nossas emissoras aí, a Rádio Videira, a Rádio V, né, a cobertura também aí, né, da Rádio Vitória, estaremos aí contando os detalhes da grande festa da Expo 2026, então, né, que começa amanhã aqui em Videira.

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1: 7h26.
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12: 7:31. Bom dia pra você, meu amigo, minha amiga. Na sintonia curtindo aqui a nossa Rádio Videira, manhã de quarta-feira, 9 de setembro de 2026. E a gente vai seguindo aí com o nosso programa aí, né? 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Falei aqui da Cooperview, minha gente. 7:32. Vamos trazer na sequência mais moda aí. O Taita tá ligado com a gente, curtiu a programação. O Taita aí, tudo piazado o trecho aí, na sintonia, gurizada, a gente voeira aí, né? Isso, abraço pra toda essa piazada, a gente vendo aí que estão sempre na rodagem do transporte de suíno, transporte de ração, de aves. Alô, meu amigo Caipira, também tá ligado com a gente, mandando música pra todo o pessoal lá do Tamanduazão aí, né? Isso, todos os amigos, então obrigado pela companhia, né? E o pessoal do transporte escolar, transporte aí, que vai pro pessoal trabalhar cedo aí, estão sempre ligado com a gente. Alô, meu povo, bom trabalho a todos aí, né?
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7h41, vamos seguindo aí com o nosso programa. Isso, abraçando você que tá aí na setoria, né? 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A gente vai seguindo aí com o nosso programa. Bom dia pra você.

você na sintonia curtindo aqui a nossa Rádio Videira. 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
1: 7:51, a gente vai seguindo aí com o nosso Alvorada Sertaneja. 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
2: Comigo!
1: César e Paulinho chegando aqui, a música só por você. Bom dia, Videira, bom dia, meu povo, bom dia você que tá aí, né? É curtindo a nossa programação, curtindo o nosso Alvorada Sertaneja.
2: Pedacinho nós, pedacinho vocês, bem alto. Vamos lá!

5 minutos faltando para as 8 horas. Já chegando ao final de mais um programa. Presidente da Erva Mate Mazzucchi, o Supermercado Itália, Água Azul em Paracara, mais Hora Única, Cooperville, Itália Moda, Zé Der Castelo, Terraplanagem de Artefato e Cimentos, Fábio Telas, Cidade Alta, também da Loja Bom Preço. Eu volto às 5 horas com o nosso Entardecer no Sertão. Na sequência, o Café com Notícias. Um abraço, meu povo. Até mais. Tchau, tchau.

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1: Olá, muito bom dia, 8 horas e 4 minutos, manhã de quarta-feira, hoje dia 9 de setembro, o tempo está encoberto com 15 graus de temperatura. Café com Notícias está no ar. Vamos aos destaques de hoje. Iomerê inaugura mirante das antenas nesta sexta-feira. Emosc realiza coleta externa de sangue em Videira. Expo Videira abre amanhã à noite. Clima desafia produtores de frutas com previsão, com frio e previsão de muita chuva, principalmente para esta quinta e sexta-feira. E o crime da advogada Carise Lemos, que foi assassinada em Caçador, acontece nesta quinta-feira. 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
1: Leandro Puchalski já está por aqui para nos contar como fica o tempo e a temperatura nesta quarta-feira. Vamos saber também como fica a quinta e a sexta-feira. Amanhã teremos a abertura da Expo Videira a partir da noite na CERBRF. Bom dia, Leandro.
3: Bom dia para todos os ouvintes. Gradativamente entramos no período instável da semana por todo o meio oeste. Entre hoje, quinta e sexta, tempo instável. Nuvens carregadas vão atuar e há previsão de chuva para cada um desses dias. Vai intercalando alguns momentos mais encobertos do que com chuva, ok, mas esta é a condição prevista na sequência da semana. Deixa eu destacar o seguinte, chove com maior intensidade na parte do Paraná, é onde a gente deve mais ter instabilidade atuando nesses dias, inclusive com temporais. Para nós aqui, pessoal, também, como eu te falei, tem chuva, mas pela proximidade, atenção, porque também estamos dentro da área, apesar de um pouco menos num comparativo com o Paraná, mas também estamos numa área onde pode chover mais forte ao longo dos próximos dias, sobretudo quinta e sexta, e vir com alguns temporais. Trovoada, descarga elétrica, algum vento, esfriou no início da semana, então isso ajuda a trazer algum granizo, então atenção a alguns momentos. Claro que a chuva, bem distribuída, pega todas as áreas, os temporais são mais localizados, menos áreas, mas atenção na sequência dessa segunda parte da semana. Grande abraço a todos, informações do tempo, da Puchalski, Meteorologia.
1: 8 horas e 7 minutos e a Expo Videira, a comissão organizadora, está trabalhando nos últimos detalhes para a organização total do evento, que vai ter a sua abertura amanhã à noite e vai ter continuidade até o próximo domingo. Vários shows nacionais, Dilcinho, Raimundos, Charlie Brown Jr., Traia Véia e Ana Castela. Shows gratuitos, além de vários shows locais e regionais, também são totalmente gratuitos. Haverá praça de alimentação, são mais de 200 expositores dos mais variados segmentos. As duas praças de alimentação terão muita diversificação, uma vila gastronômica inovadora e também pratos de chefes e vinhos da região, barracas de entidades e também Festival do Chope e Cervejas Artesanais, o Espaço Kids com apresentações e brinquedos infláveis e o passeio numa roda gigante com vista panorâmica da cidade e também da feira. Portanto, aí os últimos detalhes sendo trabalhados pela equipe organizadora. E lembrando que a Expo Videira terá ônibus de hora em hora durante os 4 dias. Quem vai participar terá o transporte gratuito, será o transporte público, não gratuito. O valor é de R$4,50. Portanto, só retificando, não é transporte gratuito e sim o transporte coletivo normal. De hora em hora haverá ônibus saindo da praça para o local do evento. Segundo a organização, o preço é o preço normal de R$4,50. A empresa de transporte Santa Terezinha vai ampliar os horários das linhas com destino a CERBRF. Na quinta e na sexta-feira, os ônibus saem do terminal urbano na antiga rodoviária a partir das 5 da tarde, com horário de hora em hora. O retorno da Expo começa às 10 da noite e segue até o fim dos shows. Sábado e domingo, o transporte começa às 10 da manhã, também com uma saída de hora em hora e o retorno será a partir das 10 da noite. A passagem custa R$ 4,50, o mesmo valor das linhas normais.

0: e pode ser paga com o cartão, dinheiro ou então o Vale Transporte. A Expo Videira acontece a partir de amanhã, terá sua abertura e prossegue até o próximo domingo.
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0: 8:09, a Prefeitura de Iomerê realiza nesta sexta-feira, dia 11, a inauguração do Mirante das Antenas. O evento começa às 5:30 da tarde. O espaço foi renovado para valorizar as belezas do município e assim oferecer uma nova opção de lazer e de comemoração e contemplação. Moradores e visitantes estão convidados para participar deste momento especial de inauguração. A Prefeitura reforça o convite para que famílias e amigos prestigiem a inauguração deste novo espaço. Oito horas e 10 minutos, céu encoberto, 15 graus a temperatura, um breve intervalo, Café com Notícias volta já.
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10: Oito horas e 13 minutos, estamos de volta com o Café com Notícias. O EMOSC realiza uma coleta externa de sangue hoje em Videira, também amanhã, quinta-feira. A ação é uma oportunidade para quem quer ajudar a salvar vidas e contribuir com os estoques de sangue. Hoje a coleta será realizada no Sete Senat, das 8 às 10h45 e das 13 às

0: 14h45 já amanhã, começa às 7h30 da manhã até o meio-dia. As doações precisam ser agendadas previamente pelo WhatsApp, pelo 4935272219. No dia da coleta é necessário apresentar um documento oficial com foto, portanto, não adianta ir até o local para doar sangue. É preciso ser feito o agendamento com antecedência. Lá serão atendidos somente nesta quarta e quinta-feira os doadores que já fizeram o seu agendamento prévio. 8h14 no mercado de tecidos Leão, você encontra ofertas imperdíveis, fronhas plush apenas 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Acontece nesta semana, amanhã, em Caçador, o júri popular do homem acusado de matar a advogada Carise Lemos. O crime foi em 2024 e foi cometido e teve grande repercussão na região, no estado e até no país. O repórter Murilo Roso está conosco e agora nos traz mais informações dos trabalhos do júri, que começa pela manhã, nesta quinta-feira, em Caçador.
1: E descartar o corpo em uma área de mata vai ajudar então. O homem Murilo Roso,
0: agora
1: de matar
0: sim, vamos trazer as informações sobre o júri que acontece amanhã. Vamos lá, Murilo Roso.
1: O homem acusado de matar a advogada Carise Ana Fagundes Lemos, de 33 anos, e descartar o corpo em uma área de mata, vai a júri popular nesta quinta-feira, dia 10 de setembro, no Fórum da Comarca de Caçador. O réu, que não teve o nome divulgado oficialmente, responde por homicídio com quatro qualificadoras: feminicídio, motivo torpe, asfixia e recurso que dificultou a defesa da vítima. De acordo com a denúncia do Ministério Público, o crime ocorreu entre os dias 28 e 29 de setembro de 2024, na residência onde Carise e o acusado moravam, no bairro Giopo, em Caçador. Segundo a acusação, a advogada teria sido asfixiada com uma corda de sisal. A investigação apontou ciúmes e sentimento de posse como possíveis motivações para o crime. Ainda conforme a denúncia, Carise estava se recuperando de um procedimento cirúrgico e apresentava saúde debilitada, o que teria reduzido sua capacidade de reação. Após a morte, o corpo de Carise foi levado pelo autor do crime de carro até Palmas, no Paraná, onde foi ocultado em uma área de mata, um reflorestamento de pinos. O suspeito teria avisado da morte da mulher em um grupo de aplicativo de mensagens. Ele foi preso um dia depois na cidade de Guaíra, Paraná, divisa com o Paraguai. Os restos mortais de Carise foram localizados apenas no dia 8 de novembro de 2024, quase 40 dias depois do crime. No tribunal do júri, marcado para esta quinta-feira, dia 10 de setembro, às 7h30 da manhã, em Caçador, o juízo da vara criminal determinou a reserva de parte dos assentos aos familiares da vítima e do réu. O restante da capacidade do plenário permanecerá acessível ao público em geral e aos profissionais da imprensa, observada a lotação máxima do ambiente. Durante a sessão, os jurados irão analisar as provas apresentadas pela acusação e pela defesa e decidir sobre a responsabilidade do réu em relação aos crimes pelos quais responde. O réu tinha 24 anos quando cometeu o crime e segue preso desde então no Presídio Regional de Caçador. Para o RBV Notícias, Murilo Roso.
0: 8h18, a Câmara de Vereadores de Videira realizou na noite de ontem a 27ª sessão ordinária. Projetos de lei do Executivo Municipal estavam na pauta. Entre as propostas, a suplementação para assistência social, Fundação Municipal de Esportes, Desenvolvimento Urbano, Desenvolvimento Rural, e também foram analisados projetos para compra de equipamentos de resgate para o Corpo de Bombeiros e propostas relacionadas ao Distrito Industrial do Cinquentenário e à Associação Atlética Grêmio da Penha. Os projetos em primeiro turno dependiam da análise das comissões comissões antes de seguirem para a votação. Sessão mais uma, então, do Legislativo de Videira, realizado na noite de ontem. 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Vamos a um breve intervalo, o tempo está encoberto com 15 graus, o café

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14: 8 horas e 22 minutos, de volta com o Café com Notícias, manhã de quarta-feira. A Ciave abriu uma pesquisa para ouvir os empresários videirenses sobre o estacionamento rotativo no município. A iniciativa ocorre após a entidade ser convidada pela Câmara de Vereadores para apresentar um posicionamento sobre o assunto. A pesquisa busca entender as necessidades, opiniões e experiências dos empresários antes da elaboração deste posicionamento. O questionário pode ser respondido pela internet e leva cerca de 3 minutos. A Ciave reforça que a participação do associado é importante para garantir que a manifestação apresentada à Câmara de Vereadores represente a realidade do setor empresarial de Videira. O formulário está disponível também no portal RPV. E o excesso de chuva aliado ao frio desta semana pode causar prejuízo para a fruticultura. Quem dá mais informações sobre esse assunto e até mesmo a preocupação é o engenheiro agrônomo da Epagre de Videira, Rafael Pertile.
15: Então, ontem a gente teve, né, uma geada aí em algumas áreas da região, principalmente aí Freiburgo, Ibiã, né, Água Doce, ali região alta do Horizonte, em Palmas. Aqui em Videira a gente teve uma temperatura acima de 0 grau, então não teve tanto problema. E aí na região da Serra Catarinense também tivemos

0: temos temperaturas negativas, né? Nesse momento, as fruteiras de caroço, a maioria delas, elas estão já com frutos, né? Os pessegueiros e a fortune, por exemplo, da ameixa. Então, alguma parte dessas fruteiras estão em ponto de raleio e em áreas que deu jada, provavelmente teve alguma perca, caso o produtor não tenha feito combate à jada, né? Uma principal atenção e preocupação que a gente teve nessa última ocorrência de geada foram os produtores de uva. Geralmente eles não têm tanto combate à geada, que nem fruteiras de caroço, mas alguns produtores tiveram que sim fazer combate com fogo, né, com fumaça, com aquecimento das áreas. E alguns produtores que não conseguiram fazer, provavelmente vão ter que fazer um retorno de poda, fazer uma recuperação dessas plantas, porque pode ter tido perdas, né, nessa última ocorrência de geada. O
1: importante é que o frio seja o último, digamos assim, nesse momento?
0: É tudo previsão, né, mas a gente nunca consegue entender como se vai vir uma onda fria de novo. Mas o que aconteceu esse ano, que muitas das cultivares que eram mais, um pouco mais tardias, elas floresceram um pouquinho antes, justamente por causa do excesso de calor, né? Nós tivemos algumas semanas com calor intenso, então a maioria das cultivares elas floresceram e conseguiram crescer o fruto rapidamente. Então elas ficaram sensíveis, né? Então qualquer ocorrência de temperatura baixa faz com que elas travem a planta e afetem depois o momento da colheita. A previsão de agora em diante com El Niño é que não tenha mais ocorrência de excesso de frio, mas pode acontecer. Já tem uma previsão de El Niño, né, com excesso de chuva, e mais uma previsão de geada, isso aí acaba afetando muito, né, a produção.
1: Esse excesso de chuva previsto também pode trazer algum prejuízo para a fruticultura?
0: Esse ano a gente está enfrentando muita coisa, né? Então a gente já teve ocorrência de granizo, já tivemos ocorrência de geada, e as próximas previsões são de ocorrência de excesso de chuva. Esse excesso de chuva ele vai afetar principalmente a ocorrência de doenças, né? Então vai aumentar a probabilidade de ocorrência de doenças fúngicas nos pomares, e vai talvez diminuir as possibilidades de entrada para tratamentos sanitários, né? O nosso relevo não ajuda muito. Com excesso de chuva, às vezes, a entrada com o trator é dificultada, né? Então, vai ter esses problemas, principalmente. Vai ser um risco mais fitossanitário mesmo do que outro qualquer.
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3: 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E agora vamos falar de eleições. A Justiça Eleitoral está fiscalizando possíveis irregularidades nas campanhas no estado e mira, principalmente no impulsionamento indevido pela internet.
4: A Justiça Eleitoral recebeu mais de 570 denúncias de possíveis propagandas eleitorais irregulares nas campanhas para as eleições 2026 em Santa Catarina. Na lista das supostas irregularidades que são apontadas pelos eleitores via aplicativo Pardal, as infrações relacionadas à divulgação em vias públicas são as mais frequentes, com cerca de 300 casos. Já as ocorrências de possível propaganda indevida na internet aparecem na segunda colocação, com 75 denúncias. O presidente do Tribunal Regional Eleitoral de Santa Catarina, desembargador Carlos Roberto da Silva, destaca as situações de impulsionamento indevido de conteúdos nas redes sociais.
5: Recentemente, o nosso TRE se debruçou sobre esse tema e tem entendido que o impulsionamento negativo, ou seja, quando se paga para que se divulgue informações negativas de um determinado candidato, isso não é admitido, foi o que decidiu o nosso tribunal.
4: Os eleitores podem atuar de forma ativa ao longo do período de campanha das eleições 2026, fiscalizando e denunciando possíveis irregularidades via aplicativo Pardal, ferramenta oficial da Justiça Eleitoral Brasileira. O regramento completo das propagandas eleitorais é disponibilizado para todos pelo Tribunal Superior Eleitoral na internet. Em Santa Catarina, além da verificação das representações, o Tribunal Regional Eleitoral trabalha atualmente na preparação logística

0: Logística para o pleito. Mais de 18 mil urnas eletrônicas foram distribuídas para as 100 zonas eleitorais catarinenses. Os equipamentos passam por novos testes antes da utilização em cada um dos 295 municípios. Outro processo é o treinamento dos mais de 80 mil mesários que vão atuar nas eleições no estado. O presidente do TRE catarinense, desembargador Carlos Roberto da Silva, detalha.
1: Treinamento que tem algumas especificidades. Nós teremos uma eleição com 6 cargos em disputa e há sempre na Justiça Eleitoral uma constante evolução, aperfeiçoamento. Então esse treinamento está ocorrendo em todo o estado com algumas preocupações. Eu destaquei essa questão dos 6 cargos em disputa que vai possivelmente provocar um tempo maior de permanência do eleitor no local de votação.
0: A Justiça Eleitoral recomenda que os eleitores se preparem para as eleições 2026 instalando o aplicativo e-título em seus telefones celulares com antecedência. A solução apresenta informações como o local de votação, além de poder ser utilizada para a identificação dos eleitores com cadastro biométrico. O Tribunal Superior Eleitoral também disponibiliza um modelo de cola eleitoral para anotação dos votos, além do manual do eleitor e um simulador de urna eletrônica para treinamento no site justiçaeleitoral.jus.br. De Florianópolis, da Rede de Notícias Acaerte, Cadu Reis.
2: 8:31 e assim terminamos o Café com Notícias desta quarta-feira, oferecimento do Via Atacadista, do Mercado de Tecidos Leão, Concretos Farroupilha, Gran Casa e Clínica Doutor Hermia. Outras informações durante o show da manhã com Vilmar Santos e logo mais ao 12:28, após o horário da propaganda eleitoral obrigatória no RBB Notícias. Uma ótima quarta-feira. Música.

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14: 8 horas e 37 minutos, está começando aqui na Rádio Videira o Show da Manhã. Bom dia para você.
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14: Uma ótima manhã de quarta-feira, 9 de setembro de 2026, menos 252, mais 113 dias, temperatura marcando 14 graus, tempo instável no início desta manhã de quarta-feira. Hoje é dia do veterinário, do médico veterinário, hoje é dia do administrador de empresas. Com as notícias do Café com Notícias, tem um show a partir de agora, às 9 a participação do ouvinte. Aí, na sequência, temos também as informações locais, agenda do aniversariante, a previsão do tempo. 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Uma ótima manhã, bom dia pra você, uma excelente quarta-feira. Vamos lá começar o programa com Gino e Gino, e a saudade tá pegando.

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1: A hora certa, 8h48.
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1: Horas e 3 minutos, nota de falecimento funerária São Judas Tadeu e familiares de Gentil Antônio Bazeggio. A residente em Videira, no bairro Panassolo, comunicam com profundo pesar o seu falecimento, ocorrido hoje à 00h20, aos 79 anos de idade. Seu corpo está sendo velado na capela mortuária de Iomeri. A despedida será hoje, 16 horas, e logo após seguirá para o seu sepultamento no cemitério municipal de Iomeri. Comunicamos com profundo pesar o falecimento de Gentil Antônio Bazeggio. Os familiares e amigos, as nossas sentidas condolências.
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12: Bem, aqui vamos começando mais uma hora de Estudo da Manhã com você interagindo a partir de agora no WhatsApp Rádio Videira 991094932.
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12: É o nosso show da quarta-feira. Deixa eu abraçar você em todo o meio oeste catarinense, em todo o Brasil. Nosso grande abraço, bom dia. Vamos para mais uma hora com você participando a partir de agora. 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
0: É aqui, segue o show, né, gente? Segue o nosso programa com mais uma hora. Com mais uma hora, com a participação do ouvinte a partir de agora.

0: Muito bem, deixa eu mandar um alô já no início dessa segunda hora do nosso programa, lá pra turma da Mila Alimentos.
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0: 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Muito bem, pra turma ali no Santa Lúcia, nosso bom dia, nossos parceiros aí na Expo Videira 2026.
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0: 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E rapaz, vamos lá. Muito bem, a partir de agora, com a participação do ouvinte, nós vamos atualizando as informações aqui no nosso programa desta manhã, como é de praxe, já no início da segunda hora. Paciente morre após carro de Secretaria de Saúde bater de frente com outro veículo na BR-470. Um paciente de 72 anos morreu após o carro da Secretaria de Saúde de Seara, no oeste catarinense, bater de frente com outro veículo na BR-470 em Ibirama, no Vale do Itajaí. O acidente ocorreu na tarde desta terça-feira, dia 8, informou a Polícia Rodoviária Federal. Outras três pessoas tiveram lesões graves, incluindo o filho do paciente, que estava com ele como acompanhante. O idoso estava indo para Blumenau, que fica a cerca de 70 quilômetros de Ibirama, onde teria uma consulta conforme a Secretaria de Saúde de Seara, ou conforme informações da secretária Luciane Kuliman. A colisão ocorreu às 14 horas e 50 minutos no quilômetro 123. A dinâmica do acidente será investigada pela Polícia Rodoviária Federal. Ibirama fica a cerca de 340 quilômetros de Seara. A secretária informou que o paciente faria no futuro um transplante renal e estava indo a Blumenau, em um hospital de referência. Os dois carros envolvidos são Onix da Secretaria de Saúde. Motorista servidor da Prefeitura de 58 anos, teve lesões graves e foi levado ao Hospital de Ibirama pelos bombeiros voluntários da cidade. Passageiro do banco de trás, idoso de 72 anos, morreu no local. Passageiro do banco da frente, homem de 42 anos, filho do idoso, teve lesões graves e foi levado ao Hospital Regional Alto Vale, em Rio do Sul, pelo SAMU. O motorista, a mulher de 42 anos, foi levada ao Hospital Regional do Alto Vale pelo SAMU. Após o acidente, o Gol pegou fogo. A motorista foi retirada do carro por moradores da região. No Onix, o motorista e o passageiro do banco da frente conseguiram sair do carro e foram atendidos no local. Um acidente de grandes proporções, lamentavelmente, né, gente? 9 horas e 14 minutos agora, 9h14. A partir de agora tem a participação do ouvinte. Nós vamos atendendo aqui já no nosso WhatsApp quem tá aqui.
2: Terezinha. Bom dia, Vilmar Santos.
0: Bom dia, Terezinha.
2: Quem tá falando é Terezinha Belegante.
0: Diga aí, Terezinha.
2: Hoje eu queria uma música boa oferecer pro seu Miller, que tá

0: O seu Eric Miller que faz
1: aniversário. Parabéns para ele, feliz aniversário, saúde, paz e muita alegria. Que ele é um locutor muito bom, a gente ama muito ele.
0: Valeu, valeu, vamos mandar
1: sim. Deus abençoe ele e a família dele.
0: Valeu, Terezinha Belegante tá aqui participando, abriu a participação, aliás, aqui desta manhã de quarta-feira, dia do médico veterinário, dia do administrador de empresa. Agora o Edson. O Edson.
2: Na música aí com o Michel Teló. Tempo não espera ninguém. O importante estiver ouvindo, você da rádio, um excelente manhã de quarta-feira. E vem chuva.
0: Será, rapaz? Você é meio meteorologista também, como todo mundo aí?

Tem uma paz. Tem uma paz que a gente só encontra quando a gente busca lá no fundo do coração. Lá no fundo do coração.

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1: Muito bem, gente, 9:39, estamos de volta aqui com o nosso Show da Manhã. Já continua a participação do ouvinte. Nós estamos recebendo o pessoal da Du, Ortrávia, Franciele e Iago para falarmos sobre as mudanças que serão implementadas durante

0: o acontecimento da Expo Videira 2026. Vou cumprimentando os nossos entrevistados. Tudo bem, Franciele? Bom dia.
1: Bom dia, Vilmar. Bom dia, ouvintes da Rádio Videira. Um prazer estar aqui.
0: Ô, Iago, tudo certo? Bom dia.
2: Bom dia, tudo certo. Bom dia pro pessoal aí, ouvintes da Rádio Videira.
0: Gente, eu gostaria que o pessoal prestasse atenção, porque a partir de agora já estamos vivendo a quarta-feira. Amanhã já temos a abertura da Expo Videira 2026. E são detalhes que nós vamos conversar aqui com o pessoal do Ortrave, é bem importante para que você já saia de casa orientado com relação às mudanças que serão colocadas durante o período, né, gente? O Franciele, nós teremos uma mudança, Iago, nós teremos essas mudanças que serão aqui já a partir aqui da RBV, alguma coisa mudando já, a partir de quando, como é que vai ser?
1: Bom, isso. Primeiramente, então, vamos ter uma interdição, né, para deixar em mão única a Rua 10 de Setembro a partir da Rua de Baixo, que é a João Nardi, que é essa rua da esquina aqui da rádio. Vai ficar em mão única até o final do Parque da Uva. Então, vai começar amanhã, a partir do meio-dia, e vai até meia-noite. Na sexta-feira, o mesmo horário, a partir do meio-dia até meia-noite. No sábado e no domingo, a gente já tem uma alteração nesse horário, tá? Como é uns dias previstos para maior fluxo, né, de pessoas, então já começa a partir das 8 da manhã, essa alteração aqui na rua principal, e vai até a meia-noite, nesses dois dias. Então, a gente precisa que as pessoas fiquem atentas, tá? A sinalização e a divulgação desses horários, para que não ocorra nenhum transtorno, né, durante esse período.
0: Iago, nós teremos essas mudanças, elas serão sinalizadas, porque o pessoal, logicamente, não está acostumado com mudanças nesse sentido. Com cone, como é que vai ser uma sinalização diferente, cartazes, faixa, o que, que vai ter?
2: Exatamente, Vilmar. A gente já vem aí aproximadamente 30 dias produzindo as placas de trânsito. São placas, né, removíveis, né, portáteis. E também a gente vai estar identificando toda a mudança no trânsito, principalmente no bairro Colina Verde, tá? Então, como a Fran colocou, né, vai ficar mão única aí aqui na 10 de setembro até o Parque da Uva, e também todo o bairro será sinalizado. A gente vai ter apoio em torno de 10 pessoas aí da prefeitura trabalhando com a equipe da Ortrave, para facilitar para os moradores não ter também problema, né, com encostar em garagem, com estacionar em local proibido. Então a gente priorizou muito isso, a gente buscou sinalizar muito bem para não ter esse tipo de problema.
1: Isso, até porque ali, né, complementando, dentro do Colina Verde vai ter alteração de sentido de algumas ruas, né?
0: Dentro do bairro também haverão mudanças.
1: Isso, do Colina Verde, unicamente para dar maior fluidez, né? Porque ali tem algumas ruas que são um pouco estreitas, aí não comporta duplo sentido de circulação por causa do volume de veículos. Mas, para as pessoas ficarem tranquilas, que vai ter pessoas trabalhando ali dentro do Colina Verde e vai ter placas para indicar toda essa alteração.
0: Até porque dentro da colina ali, Iago e Fran, nós temos um acesso ao contorno sul, né? Que o pessoal, às vezes, daqui a pouco vão usar. Como é que vai ficar essa questão ali?
2: O que, que acontece, Vilmar? A gente vai ter uma entrada para o bairro, a primeira rua à esquerda, você vai acessar o bairro. As outras duas ruas que vai ter dentro do bairro de saída, vai ser somente saída mesmo.
0: Só saída do bairro para 10 de setembro.
2: Exatamente. Essa saída que você está falando lá para o contorno, ela é só saída. A gente teve problema em outras Expo de ficar sentido, os dois sentidos.
0: Eu só entrava por lá.
2: E chover e acabar ocasionando alguns acidentes e alguns problemas aí durante
1: isso,
2: a festa.
1: Isso, por ser uma rua íngreme, né?
0: Ali é difícil o acesso, né? Para subida é complicadinho, né?
1: É complicado, exatamente. Ainda mais em tempo que está previsto para chuva.
0: Falando em moradores, né? O pessoal, essa semana até recebi algumas indagações aqui via WhatsApp. Como é que fica para os moradores? Vale a mesma regra, né?
2: A mesma regra. A sinalização de trânsito, ela será alterada dentro desses horários que a Franciele passou. Ela vale para todo mundo, tá? Então, a gente pede que colabore com a sinalização, mesmo você sendo um morador do bairro, a gente vai estar trabalhando para dar um maior conforto, uma maior agilidade no trânsito, mas a gente pede que respeite as sinalizações. Ali na 10 de setembro, já próximo à SERP, esse ano vai ter um embarque e desembarque, ali onde tem a roda gigante, que vai ser o acesso principal ao parque. Então, ali no acesso principal, todos os veículos que vai fazer embarque e desembarque, procura

0: fazer ali naquele local.
1: Nesse novo acesso, vocês vão entrar aqui.
0: Exatamente, para fluir o nosso trânsito ali, a gente tem uma fluidez cada vez melhor. Próximo ao portão do meio, a gente vai ter um estacionamento exclusivo para PCD.

0: organizadas para facilitar essa questão do PCD é muito importante. Ela vem de encontro à acessibilidade, tem que existir por lei, inclusive, né, Iago?
1: Sim.
0: Então,
1: sim.
0: Ali nessa rua, é a rua sem saída, era estacionamento de moto, e vai ficar para esse tipo de manobra ali.
2: Exatamente. E a entrada para PCD vai ficar no portão principal da SERP, que era utilizado, né, como portão principal em outras feiras. Então, ele vai ser utilizado para crianças e PCDs, idosos, pessoas com uma dificuldade um pouco maior, até para não pegar aquela fila, né, que vai encontrar durante os horários de pico aí que a gente vai ter na Expo, facilitando ali naquele portão. Vai ter o pessoal já do Conselho Tutelar, o pessoal do Social conferindo documentação, até para dar uma maior segurança, né, para os pais que vão entrar na feira, eles poderem curtir mais tranquilo.
0: Eu quero perguntar para vocês o seguinte: como é que vai ficar estacionamento? Na 10 de setembro não tem estacionamento na beira.
2: Não tem estacionamento ali. A partir da... Até no acesso ao Unoesc
0: não tem. Não terá. A partir dali tem.
2: Ali sim. Aí a gente vai ter estacionamento exclusivo dentro do Parque da Uva para motorhome, estacionamento para veículos pequenos. Em frente ao Parque da Uva, ao lado do Bike Cross, também será tudo estacionamento ali, dentro do bairro Colina Verde. A Unoesc estará com as suas atléticas utilizando o estacionamento também para locação. A gente terá o bairro universitário e também para carreta, pessoa que vai abastecer, às vezes aí pessoal vindo de fora, vai ter lugar para deixar os veículos, né, que vão abastecer a Expo. A gente vai estar trabalhando com o medalhão, né, lá com o ginásio lá em cima, para estacionamento desses veículos. Então, qualquer dúvida, não está conseguindo localizar um estacionamento, procura o pessoal que vai estar trabalhando com a gente. O pessoal vai estar identificado, até mesmo o pessoal dos bairros que vai estar trabalhando, vão estar com colete identificado aí, que estão trabalhando no trânsito.
0: Como recomendação e orientação, não seria interessante o pessoal que vai daqui um pouco usar Severino Pascoal? Essa não vai ter alteração nenhuma, né? Parque da Uva. Já estacionar nesses locais que foram disponibilizados, até para não ter essa dor de cabeça, que a gente sabe que vai ser um movimento bastante intenso, né? Porque ali, então, como foi disponibilizado todos esses locais para estacionamento, seria interessante, né? Mas é uma, na verdade, sugestão, né? Pessoal que quer, de repente, seguir a sugestão, né, Iago?
1: Isso, é justamente isso. Vai pela Severino José Pascoal, né? Que todo mundo diz que é a rua de subida para a UNESC, né? A gente já diz. E já vai ter acesso ao estacionamento da UNESC, nas ruas ali adjacentes, né, do bairro universitário, já consegue ter acesso ao Parque da Uva. Precisamos que as pessoas tenham sempre em mente ali, quem vem do contorno, né, que está no Amarante, por exemplo, né, que vem daquela região, que vem de Umerê, que vem ali Cetreve, Santa Gema, não vai conseguir passar ali do Parque da Uva. Vai ser mão única, então ali vai ter um impedimento, uma barreira. Então já procura outros meios, outras rotas, saiam antes de casa, se programem, porque a gente tem horários de pico e se a previsão é chuva ali, como está dizendo, vai ter um fluxo maior, né, de veículos, o trânsito fica mais lento, a gente precisa que as pessoas se organizem nesse sentido.
0: Na rede social de vocês tem uma arte daqui um pouco mostrando, porque isso é bem interessante também, né? O que nós estamos falando tem também lá, que o pessoal pode se basear por lá, né?
2: Exatamente, Vilmar. O pessoal pode ir no Instagram da prefeitura, nas redes sociais da prefeitura, vai estar lá bem certinho como é que vai estar funcionando o trânsito e tudo mais, né? Só queria deixar aí um parênteses. Você que quer vir para a SERP mais tranquilo, curtir a Expo, utiliza aí veículos de aplicativo, utiliza o transporte público. Vai estar já com a
1: Fins, né?
2: com a taxa já reduzida de 4,50, vai ter ônibus de 40 e 40 minutos. Então, se você quer vir mais tranquilo para curtir a tua festa, vem de aplicativos de mobilidade, táxi, utiliza o transporte público, que vai ser mais tranquilo para vocês aí. E a partir das 22 vai ter o ônibus também no final dos shows para estar levando o pessoal.
0: Legal, gente. Tá aí, ó. As informações com bastante detalhes até para as pessoas entenderem. Mais alguma observação que vocês gostariam de deixar? Fran e Água, aí a respeito?
1: Não, só queremos destacar, né, que todo mundo sabe que a localização, né, da SERP é dentro de um bairro, que temos dificuldades, né, a nossa malha viária ali naquela região não é grande, e a gente precisa que haja uma paciência por parte

0: dos condutores e uma colaboração mútua, né? Vamos pensar no bem coletivo.
1: Muito bem. Obrigado pelas informações, gente. Conversamos com o pessoal do Ortrave, o Iago e a Fran. Obrigado pelas informações. Boa semana para vocês.
0: Obrigada.
1: Nós vamos seguindo aqui, gente, 9h50 com o nosso programa desta manhã.

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2: Após os 60 anos, o ser humano perde de 1 a 2% da sua massa muscular por ano. 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
2: O homem acusado de matar a advogada Carise Ana Fagundes Lemos, de 33 anos, e descartar o corpo em uma área de mata, vai a júri popular nesta quinta-feira, dia 10, no Fórum da Comarca de Caçador. O réu, que não teve o nome divulgado oficialmente, responde

0: por homicídio com 4 qualificadoras, feminicídio, motivo torpe, asfixia e recurso que dificultou a defesa da vítima. De acordo com a denúncia do Ministério Público, o crime ocorreu entre os dias 28 e 29 de setembro de 2024, na residência onde Carize e o acusado moravam, no bairro Giopo, em Caçador. Segundo a acusação, a advogada teria sido asfixiada com uma corda de sisal. A investigação apontou ciúmes e sentimento de posse como possíveis motivações para o crime. Ainda conforme a denúncia, Carize estava se recuperando de um procedimento cirúrgico e apresentava a saúde debilitada, o que teria reduzido sua capacidade de reação. Após a morte, o corpo de Carize foi levado pelo autor do crime de carro até Palmas, no Paraná, onde foi ocultado em uma área de mata, um reflorestamento de pinos. Ele foi preso um dia depois na cidade de Guaíra, no Paraná, na divisa com o Paraguai. Para mais informações, acesse o portal rbv.com.br.
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2: Que beleza, né, gente? Estamos de volta aqui com o nosso Show da Manhã, programa da quarta-feira, dia do médico veterinário, dia do administrador, dia em empresas. É, continue participando aqui com a gente, né?

0: 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O Copete tá mandando música aqui, como de costume, pra Anne, pra Nelise, pra Neuza, Giovana, Durvalino, Mengato, Piazada da Ponto Físio, Ivonete, Luísa, Neiva, Dilson, todo mundo. O MacGyver, diga aí, MacGyver.
1: Bom dia, meu Marcelo. Tudo certo preto. Comigo e tudo tranquilo?
0: Tudo tranquilo, graças a Deus.
1: Gostaria aí de hoje estar oferecendo um programa todo especial aí pra minha esposa Aline Domingues, que está completando mais um ano de vida hoje.
0: Vamos mandar.
1: Que Deus abençoe ela e proteja sempre. Que esse novo ciclo que se inicia seja repleto de bastante saúde, sucesso, realizações. Dizer que eu a amo muito, que ela é muito, mas muito especial.
0: Apaixonadaço aí, hein?
1: Na verdade, é o anjo da minha vida.
0: Meu Deus.
1: E que seu dia seja incrível, maravilhoso, igual ela é pra nós. Quem oferece e tá homenageando ela é seus filhos, a Isabelle, o Anthony, a Rayana e seus sogros Ninês e sua sogra Vânia.
0: Legal, então. Vamos trazer música daqui um pouquinho aí e as homenagens na agenda de hoje. O Adilson tá mandando pros aniversariantes o Adriano Adansky. Lorici de Oliveira, Lori. Valdelir Santana, Adriano Rosa e Eric Miller. Ah, o Eric Miller, nosso colega, tá aniversário. Ele é santista, né, cara? Bem, vamos falar de futebol por enquanto, né? Não tá dando tempo aí. Muito bem, essa aqui é pra descontrair um pouquinho, né? Pelo menos parte dessa informação. Um grupo foi filmado dando bebida alcoólica e colocando um cigarro na boca de um bode durante um evento em Joinville, no norte de Santa Catarina. É, Mônica, mas... Meu Deus do céu. O caso foi denunciado por uma organização não governamental, que são as ONGs do município, e é investigado pela Polícia Civil. Nas imagens, um homem segura o animal com uma corda e oferece o copo. Depois de beber, por quase 20 segundos, uma mulher coloca um cigarro na boca do bode, gente. Pode isso aqui, né? A imprensa local é a ONG Frada Joinville. Informou que registrou um boletim de ocorrência após receber o vídeo, de forma anônima. Nas redes sociais, publicou.

com uma nota de repúdio. A delegada Tânia Arada, responsável pelo caso, informou que o homem que aparece oferecendo a bebida foi identificado nesta terça-feira, dia 8. Suspeito de maus tratos, ele foi intimado a depor. Segundo a delegada, os outros envolvidos devem ser identificados em breve. A investigação também vai analisar o conteúdo do copo. Era água? Será? Bom, o crime, segundo a delegada, não se enquadra na lei Sanção, que é restrita a cães e gatos e prevê penas maiores. Deste modo, ele será, na verdade, responderá a um termo circunstanciado em razão da pena imposta. A 21ª Promotoria de Justiça de Joinville informou que também acompanha o caso. Gente, o pessoal tem mais o que fazer, né? Abundante cigarro e bebida alcoólica pro bode, meu Deus do céu. Vamos lá.

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9: Muito bem, gente. 10 horas e 22 minutinhos. Nosso show da manhã, comunidade. 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Aqui no show Comunidade, a informação é a seguinte, olha. A Expo Videira 2026 também terá espaço para solidariedade. Entre os dias 10 e 13 de setembro, 10 entidades beneficiantes e sem fins lucrativos estarão presentes com barracas de alimentação. O público poderá encontrar opções como batata e polenta frita, peixe fundi no pote, espetinho, entrevero, crepe, açaí, churipan, pastel e cachorro-quente. Participam da ação o Lions Videira Centro, o Lions Clube Ômega, Comunidade Terapêutica São Francisco, Lions Clube Videira Perdizes, Associação de Basquete de Videira, Léo Clube Alfa Videira Perdizes, Associação Família Down, Associação São João, Lar o Bom Samaritano e Lions Videira Amigos do Servir. Além de aproveitar a gastronomia durante a festa, quem comprar das entidades, logicamente, estará contribuindo com as ações

0: sociais e comunitárias desenvolvidas no município. 10h23 agora. Seu show, né?
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0: É, continue participando com a gente no WhatsApp 991094932. Tem um bom dia aqui para Bernadette, oferecendo música. Tá mandando a próxima para a família, para todos da rádio. E desejando uma ótima quarta-feira para todo mundo.

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1: 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Leandro Puchalski, bom dia.
2: Bom dia para todos os ouvintes. Gradativamente entramos no período instável da semana por todo o meio oeste. Entre hoje, quinta e sexta, tempo instável. Nuvens carregadas vão atuar e há previsão de chuva para cada um desses dias. Vai intercalando alguns momentos mais encobertos do que com chuva, ok, mas esta é a condição prevista na sequência da semana. Deixa eu destacar o seguinte: chove com maior intensidade na parte do Paraná, é onde a gente deve mais ter instabilidade atuando nesses dias, inclusive com temporais. Para nós aqui, pessoal, também, como eu te falei, tem chuva, mas pela proximidade, atenção, porque também estamos dentro da área, apesar de um pouco menos num comparativo com o Paraná, mas também estamos numa área onde pode chover mais forte ao longo dos próximos dias.

0: próximos dias, sobretudo quinta e sexta, e vir com alguns temporais. Trovoada, descarga elétrica, algum vento, esfriou no início da semana, então isso ajuda a trazer algum granizo, então atenção a alguns momentos. Claro que a chuva bem distribuída, pega todas as áreas, os temporais são mais localizados, menos áreas, mas atenção na sequência dessa segunda parte da semana. Grande abraço a todos, informações do tempo, da Puchalski Meteorologia.
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12: E aí, Alan? Valentinho, é São Marino no bailão.
13: Muito bem, esse é o nosso show da manhã aqui da Rádio Videira. Deixa eu abraçar você em todo o meio oeste catarinense, agradecendo sempre sua sintonia.
14: Ai, ai,
13: mandando um alô aqui pra Leonilda Siqueira, de Rio das Antas, tá pedindo música aqui. Vamos de carona aí, Vilmar Santos, oferecendo para a filha, esposo, filho, pra Nora, genro e também para as netas. O Marcos Maciel tá mandando música, tá oferecendo aí pra toda a família, pra Mari, pros Darcy, pros compadres e comadres, pra vocês da rádio. Ótima quarta-feira! Manda alô pra turma ligada no show da manhã, ali no Santa Teresa, turma da BT, Funilaria, Pintura e Polimento, lá com nosso amigo Heraldo Francisco Borges, nome de locutor, hein, Heraldo? É, Funilaria, Pintura e Polimento é com a galera ali, né? No 999-46-3376, vai ficar novinho, né? Vai ficar igual a magrela, né? Mandando alô especial ali pra turma na Sal Brandalize no centro, ali pra turma da Vidraçaria Esmeralda, nosso amigo Edvaldo.

0: Palmeiras, né, cara? Palmeiras, ali, dá-lhe Palmeiras. Morre de saudade dela. A turma ali na Autocaro, o Valdomiro e a galera. Ali tem gremista, cara. Ali tem gremista, né? Mas ninguém é perfeito também, né, o Valdomiro? E o guri tá lá no, na Chape, né? E o guri tá na Chape. Agora eu tô de novo. Escolinha da Chape. Para, nós vamos falar já com a galera lá do Visa, da Rede Visa. Tá aí já, não? Então vamos conversar agora, senão não vai dar tempo. O Tiaguinho tá aqui.
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1: A hora certa, 11:02.
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9: É o nosso Show da Manhã. 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
1: 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Chegue lá e aproveite. 11h12 agora. Ela estará então. Tá chegando a hora. É domingo. Ana Castela e a Boiadeira.

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2: É, boa quarta-feira pra você ligadão no show da manhã. 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É, embreou a participação do ouvinte, né? Já mandei aqui pra todo mundo. Daqui um pouquinho a agenda de hoje. Vamos abraçar todo mundo que faz aniversário. Vou trazer mais uma. 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

0: Daí tivemos o Corpo e Alma aqui no Show da Manhã com Coisa de Louco. Agora tem a agenda do aniversariante chegando aí no nosso programa. 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Destaca agora a nossa agenda de hoje aqui no Show da Manhã.
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0: Vou dar os parabéns aqui para o Maurício, completando mais um ano de vida. Felicidade.

MacGyver tá aqui, ó, mandando os parabéns com toda a família pra Aline Domingues, completando mais um ano de vida hoje, a esposa, parabéns, desejando aí felicidade junto com a família. Quem tá mandando as homenagens também é o Adilson para o Adriano Adansky, Doricídio Oliveira Lori, Valdelir Santana, Adriano Rosa e o nosso colega aqui, o Eric Miller, aqui nós mandamos um forte abraço, né, toda a equipe aqui da Rádio Videira, da Rádio Videira, Rádio Vitória, mandando parabéns aí pro Eric, né, hoje completando mais um ano de vida, felicidade. Gente, nós chegamos ao final do Show da Manhã, vamos trazer a última de hoje aqui, ó, vem aí o programa da Câmara de Vereadores, logo mais você acompanha também o RBV, voltamos amanhã, 8:30, grande abraço e até amanhã.

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1: A CIAV realiza pesquisa com empresários sobre estacionamento rotativo em Videira. Cemitério da Comunidade e do Passo da Felicidade foi alvo de vandalismo. Avenida Irmãos Piccoli, em Tangará, será interditada nesta sexta-feira. Justiça Eleitoral fiscaliza irregularidades nas campanhas em Santa Catarina e mira no impulsionamento indevido na internet. E tudo sobre os preparativos finais para a Expo Videira, que inicia amanhã à noite. Isso e muito mais no RBV Notícias desta quarta-feira, que vai ao ar pelo rádio e nas redes sociais logo após o horário da propaganda eleitoral obrigatória.
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4: Olá, hoje é

0: É quarta-feira, dia 9 de setembro de 2026, e está começando o programa da Câmara de Vereadores de Videira, que realizou na noite de ontem a 27ª sessão ordinária do ano. O encontro iniciou às 18 horas e 45 minutos, com a presença de todos os vereadores que têm assento na casa. Um público de cerca de 15 pessoas acompanharam os trabalhos, que duraram 45 minutos. Na pauta da ordem do dia, foram apresentadas 4 indicações. A de número 237, de autoria do vereador Matheus Alves, que solicita a instalação de iluminação na escadaria que liga a rua Marechal Floriano Peixoto à rua Joaquim Moreira, visando proporcionar maior segurança aos moradores e usuários do local. Indicação de número 238, de autoria do vereador Cleiton Zago, que pede construção de abrigo ponto de ônibus na rodovia SC-355, no quilômetro 5. Indicação de número 239, também de autoria do vereador Cleiton Zago, que pede implantação de lombada e placa de sinalização de travessia de animais na VDR-030. E a indicação de número 240, de autoria da vereadora Jana Guedes, que solicita a repavimentação de todas as ruas do bairro Poente do Sol. Foram apresentados também 2 pedidos de informação. O de número 42, de autoria do vereador Sargento Manchem, que solicita pedido de prestação de informações relativas ao sistema de trânsito e autuações do município, tendo em vista as justificativas repetitivas contidas no memorando número 46/2026, as quais não atendem às prerrogativas do Poder Legislativo e contrariam princípios basilares da Lei de Acesso à Informação, Lei número 12.527/2011. Ainda pedido de informação número 43, da Comissão de Legislação, Justiça e Redação Final. A comissão, considerando a tramitação do projeto de lei ordinária número 92/2026, que trata da Política Municipal de Proteção, Bem-Estar e Controle Populacional de Cães e Gatos, vem solicitar informações complementares para subsidiar a análise da matéria. Reconhecemos que o projeto apresenta medidas importantes, especialmente quanto ao incentivo à castração, identificação dos animais, combate aos maus-tratos e fortalecimento das políticas de proteção animal. Entretanto, alguns dispositivos também criam novas obrigações que poderão atingir diretamente grande parte da população, especialmente a obrigatoriedade de registro e microchipagem dos cães e gatos, sendo que, fora das hipóteses de gratuidade previstas no projeto, o próprio tutor deverá arcar com o respectivo custo. Durante a pauta, também foram votados 7 projetos. Em segundo turno, projeto de lei ordinária número 95, que revoga a linha K do artigo 1º da lei número 57/95, que homologa doações de áreas de terras para fins industriais junto ao Distrito Industrial do Cinquentenário. O objetivo é a adequação à decisão administrativa que reverteu o terreno ao patrimônio municipal em virtude do não cumprimento das obrigações por parte da empresa beneficiária. Projeto aprovado por unanimidade. Ainda o projeto de lei ordinária número 97, que autoriza o chefe do Poder Executivo a outorgar permissão de uso de bem imóvel municipal à Associação Atlética Grêmio da Penha. A intenção é regularizar e autorizar o uso de um imóvel onde funciona campo de futebol, vestiários e sede social como forma de garantir a continuidade das atividades esportivas e comunitárias, sem transferir a propriedade do terreno, que continuará pertencendo ao município. Também aprovado por unanimidade. Já em primeiro turno, projeto de lei ordinária número 99, que abre crédito adicional para a suplementação das dotações que especifica o orçamento vigente. A proposta autoriza o executivo a suplementar em 2,03 milhões de reais o orçamento do Fundo Municipal de Assistência Social, principalmente para reforçar despesas com pessoal, encargos e manutenção dos serviços de assistência social. Os recursos serão provenientes do superávit financeiro do exercício anterior e da anulação de dotações que não serão utilizadas.
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0: Projeto de lei ordinária número 100, que abre crédito adicional para a suplementação das dotações que especifica o orçamento vigente. O intuito é reforçar em 1,1 milhão de reais o orçamento da Fundação Municipal de Esportes, principalmente para custear a folha de pagamento dos servidores, a manutenção das estruturas esportivas e a realização e apoio a eventos, equipes e atletas. Os recursos virão do superávit financeiro de 2025 e do remanejamento de uma dotação que não será utilizada. Projeto de lei ordinária número 101, que abre crédito adicional para a suplementação das dotações que especifica o orçamento vigente, no valor de pouco mais de 90,6 mil reais para aquisição de equipamentos e materiais de resgate para o Corpo de Bombeiros, como macas, cintos de segurança e equipamentos para

descida e resgate em altura. O objetivo é melhorar a segurança dos bombeiros e a eficiência no atendimento de ocorrências e emergências, utilizando recursos vinculados ao Funrebom. Projeto de lei ordinária número 102, que abre crédito adicional para a suplementação das dotações que especifica o orçamento vigente, no valor de R$2 milhões, com a intenção de reforçar o orçamento da Secretaria de Desenvolvimento Urbano, garantindo a continuidade de serviços como cata-bagulho, roçadas, manutenção de veículos e máquinas, limpeza.

0: anteriormente autorizado pela Lei nº 4.534/2026. E o projeto de Lei Ordinária nº 107, que abre crédito adicional para a suplementação das dotações que especificou o orçamento vigente. A proposta suplementa em R$1,5 milhão o orçamento da Secretaria de Desenvolvimento Rural e Meio Ambiente, utilizando o superávit financeiro do município para contratar serviços de horas-máquina na manutenção das estradas rurais e executar ações do programa Piagro, garantindo a continuidade dos serviços públicos e do apoio aos produtores rurais. Todos os projetos votados e aprovados por unanimidade. Ontem também, quem assumiu uma cadeira no Legislativo foi a vereadora suplente Sônia Geller. Ela permanecerá no cargo pelo período previsto de 120 dias. A vereadora fala sobre o início dos trabalhos na Câmara de Vereadores.
1: Mais uma vez, o tempo é curto, é por alguns meses, mas assim, eu estou à disposição trabalhar para o crescimento, o desenvolvimento do município. Me coloco à disposição. Quem precisar, pode procurar, a gente vai estar sempre disponível.
2: Já tem alguma coisa em mente que você pretende implantar aí ou tentar ajudar de alguma maneira?
1: Assim, sempre a saúde da mulher, né? Sempre em primeiro lugar. Agora vai vir Outubro Rosa, a gente já vai tentar trabalhar em cima disso. E vai vir as reivindicações do povo, né? Da população. Estamos abertos.
0: O vereador Cleiton Zago comenta agora sobre suas indicações apresentadas durante a sessão de ontem.
3: Falar sobre três indicações hoje, então, que eu falei na tribuna. A primeira, como a situação de um guarda-reio, na verdade já existe um guarda-reio ali no bairro Marafon, na rua Antônio Dalpinzol, a gente está pedindo que se estenda esse guarda-reio. Já aconteceu acidentes e um bem grave, onde o carro caiu dentro na garagem de uma casa, onde teve qualquer danos materiais, destruiu a garagem do morador, o carro dele, poderia ter machucado algumas pessoas, os moradores aí da casa. Então a gente está pedindo que aumente esse guarda-reio para a proteção ali. Foi feita uma pavimentação bem recente, de concreto, e o pessoal está se perdendo ali nessa via. A minha segunda indicação que eu falei hoje em tribuna é sobre um ponto de ônibus, ali bem na frente do Visa, onde que existe um ponto de ônibus, tem uma placa de ponto de ônibus, mas não existe um abrigo. Então a população ali, alguns empresários procuraram, pediram que fosse feito esse abrigo no ponto de ônibus, que ali não tem uma estrutura nenhuma, existe uma placa, nem o terreno é plano, então o pessoal fica na chuva, no sol, no frio, sem uma proteção. E ali é importante para essa população que usa esse local, para que vão para o trabalho, que vão para o centro, que tenham um lazer, um ponto de ônibus que é muito necessário aí nesse local. Então, pedido dos usuários e dos empresários. E o terceiro, a minha terceira indicação, que é a 239, que é a VDR 030, que liga a Videira São Roque, onde que se instalam placas de sinalização de alerta de animais. E a possibilidade de repente ter colocar uma lombada ali próximo, na proximidade do frigorífico do Brancaleone. Ali um pedido dos moradores ali da comunidade, mas a gente sabe que ali passa bastante caminhão, veículos, tratores, e esses animais estão sempre atravessando a via e é um lugar perigoso. Então, antes que aconteça um acidente grave, fiz essa indicação, que veja a possibilidade de colocar placas e, quem sabe, uma lombada nesse local.
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0: E foi realizado na tarde da quinta-feira, dia 3, o encontro da Câmara Mirim, referente ao mês de setembro. A programação teve início com uma palestra sobre o tema Leis para a Adolescência e a Juventude, conduzida pelas professoras Sirlene Zanon e Márcia Kozer Petri, do curso de Direito da UNOESC Videira. Ao término da exposição, os jovens parlamentares foram divididos em grupos e desafiados a propor soluções para uma situação-problema, aplicando conceitos do Estatuto da Criança do Adolescente, o ECA, e de outras legislações. Na sequência, os vereadores participaram da 9ª sessão ordinária, com aprovação de um projeto de resolução e 4 indicações. O projeto de resolução número 2/2026, de autoria da mesa diretora, altera dispositivos da resolução número 1/2020, que dispõe sobre o regimento interno dos vereadores mirins da Câmara de Videira. A resolução tem como objetivo atualizar e aperfeiçoar o regimento, adequando as regras à realidade atual do programa. Entre as mudanças estão a alteração dos anos escolares participantes, a manutenção do mandato em caso de mudança de escola, correções no texto e a simplificação do procedimento das datas das reuniões. Já as indicações foram a de número 49, de autoria do vereador Miguel Reck, que sugere ao Executivo intensificar a fiscalização quanto à circulação de caminhões no perímetro urbano do município, observando a legislação vigente e as normas de trânsito aplicáveis. Indicação de número

0: 50, de autoria do vereador Mirim Eduardo Scuciato, que pede ao Executivo a implantação de passeios públicos em trechos da Rua Adolfo Konder, no bairro Alvorada, e da Rua Aparecida, no bairro São Cristóvão. Indicação de número 51, de autoria da vereadora Aline Rossato, que sugere ampliar o acervo de livros da Biblioteca da Escola de Educação Básica Municipal Fidelis Antônio Fantin, bem como promover melhorias no espaço, tornando-o mais acessível e confortável aos alunos e possibilitar a sua utilização pelos estudantes também no contraturno escolar. E a indicação de número 52, de autoria da vereadora Mirim, Aline Rossato, que solicita a promoção de ações de conscientização e orientação aos alunos da rede municipal de ensino, por meio de palestras, rodas de conversa e outras atividades educativas, abordando temas relacionados à educação sexual, ao respeito ao próximo, à não utilização de termos pejorativos e às diferentes formas de discriminação e preconceito. O próximo encontro Mirim está marcado para o dia 2 de outubro. A Câmara de Vereadores de Videira também convida a população que participará da Expo Videira 2026 de 10 a 13 de setembro para que visitem o stand montado no evento para que todos possam conhecer mais sobre o Legislativo e suas ações importantes para o município. E o programa da Câmara de Vereadores de Videira fica por aqui. A todos uma boa tarde e até o próximo programa.
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1: Muito bem, uma boa tarde para você. São 12 horas e 53 minutos. Estamos iniciando pela Rádio Videira, pela Rádio Vitória e também através da Rádio Tangará, mais uma edição do RBV Notícias. As principais informações desta quarta-feira você acompanha conosco. Hoje, dia 9 de setembro, o tempo está encoberto, com a temperatura em 18 graus. 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Os destaques de hoje, a Ciave realiza pesquisa com empresários sobre estacionamento rotativo em Videira. Cemitério da Comunidade do Passo da Felicidade foi alvo de vandalismo. Avenida Irmãos Piccoli, em Tangará, será interditada nesta sexta-feira e tudo sobre os preparativos finais para o início da Expo Videira, que inicia amanhã à noite.
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1: 12 horas e 30 minutos. A Associação Empresarial de Videira, a Ciave, abriu pesquisa para ouvir os empresários sobre o estacionamento rotativo do município. A iniciativa ocorre após a entidade ser convidada pela Câmara de Vereadores para apresentar um posicionamento sobre o assunto. A pesquisa busca entender as necessidades, opiniões e experiências dos empresários antes da elaboração deste posicionamento. O questionário pode ser respondido pela internet e leva cerca de 3 minutos. A Ciave reforça que a participação do associado é importante para garantir que a manifestação apresentada à Câmara represente a realidade do setor empresarial de Videira. O formulário está disponível no portal RBV.
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1: Leandro Puchalski nos conta agora a situação do tempo e da temperatura. Boa tarde, Leandro.
2: Boa tarde a todos os nossos ouvintes. O tempo segue instável, com nuvens predominando nas próximas horas da quarta-feira em toda parte do meio oeste, inclusive, pessoal, não só nuvens predominando, né, mas com condições de chuva também ao longo das próximas horas. Temperaturas dessa tarde em torno aí dos 18, 19 graus, não muito mais do que isso. Bastante atenção com os dois próximos dias, ao longo desta quinta e ao longo dessa

0: Sexta, as nuvens não só seguirão por aqui, não só tem previsão de chuva, como vamos ter volumes de chuva elevados, pessoal. Formação de um centro de baixa pressão pelo sul do Brasil vai ajudar a deixar as nuvens muito carregadas e a previsão é que a gente tenha chuva então forte em determinados momentos, dessa quinta principalmente, mas também ainda um pouco ao longo da sexta-feira. Dois dias onde não só a chuva chama atenção, mas também a possibilidade de ter temporais. Trovoadas, descargas elétricas, vento, granizo. Então vamos ter que ter bastante atenção à medida que tem os dois dias, né? Quinta e sexta-feira aqui pela região. Abraço a todos, informações do tempo da Puchalski Meteorologia.
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2: E a Câmara de Vereadores de Videira realiza nesta terça-feira, ou realizou ontem, terça-feira, a 27ª sessão ordinária do ano. Entre as propostas esteve a suplementação para assistência social, Fundação Municipal de Esportes, desenvolvimento urbano e rural. Também foram analisados projetos para compra de equipamentos de resgate para o Corpo de Bombeiros e propostas relacionadas ao Distrito Industrial do Cinquentenário, bem como a Associação Atlética Grêmio da Penha do Rio das Pedras. 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E agora vamos falar da Expo Videira, que abre oficialmente amanhã à noite. A comissão organizadora trabalha a todo vapor nos detalhes finais para o evento que promete reunir milhares de pessoas durante os quatro dias. O evento contará com extensa programação, como nos relata o repórter Fabiano Trindade.
3: A Expo Videira 2026 terá uma programação diversificada entre os dias 10 e 13 de setembro em Videira. Além dos shows, atrações regionais e espaços gastronômicos, o público deverá seguir algumas regras para acessar o evento. A organização definiu uma lista de objetos que não poderão entrar no parque. A medida faz parte do planejamento de segurança para os quatro dias de programação. Entre os itens proibidos estão os objetos que possam colocar a integridade física das pessoas em risco. A segurança da Expo contará com equipes presenciais e atuação das polícias civil e militar, e além disso, todo o espaço será acompanhado por câmeras. Quem pretende visitar a exposição poderá contar com transporte público especial durante os quatro dias. A empresa Transporte Santa Terezinha terá horários ampliados para atender o público que irá até a CBRF. A medida busca facilitar o deslocamento dos visitantes e oferecer uma alternativa para quem prefere deixar o carro em casa durante a programação. Na quinta-feira, dia 10, e na sexta-feira, dia 11, os ônibus começam a circular a partir das 17 horas. Os veículos sairão de hora em hora do terminal urbano na antiga rodoviária. O retorno da Expo Videira começa às 22 horas e continuará até o encerramento dos shows. No sábado, dia 12 e domingo, dia 13, o serviço terá início mais cedo. Os ônibus circularão a partir das 10 horas, também com saídas de hora em hora do terminal urbano. A passagem terá custo de R$ 4,50, mesmo valor praticado atualmente nas linhas normais do transporte coletivo. E pela primeira vez, o bosque da CBRF será incorporado à estrutura da feira para receber a Vila Gastronômica. A área contará com 7 estandes e reunirá diferentes opções gastronômicas. A proposta é combinar sabores, convivência e um ambiente ao ar livre durante os dias de programação. A experiência começará logo na chegada dos visitantes. Nesta edição, o acesso principal à Expo Videira será feito pelo portão lateral da CBRF. A Expo terá uma nova atração para o público, uma roda gigante com mais de 20 metros de altura. O equipamento chamado de Roda Gigante dos Sonhos já esteve presente em grandes eventos realizados em Santa Catarina e agora chega a Videira. A atração será totalmente gratuita durante a programação da Expo. Com 14 cabines, cada uma com capacidade para 4 pessoas, o equipamento foi pensado para oferecer diversão para diferentes faixas etárias. A Expo também terá estruturas pensadas para garantir mais conforto e inclusão aos visitantes. Entre as novidades estão um espaço Kids gratuito e uma área reservada para pessoas com deficiência. O espaço Kids funcionará dentro do ginásio vermelhinho

0: em um ambiente fechado e controlado. A estrutura contará com brinquedos e programação preparada em parceria com o Instituto Master e Fiesc SESI. A Expovideira começa na quinta e a visitação aos estandes será das 18h30 às 22h. A primeira grande atração musical será o cantor Dilcinho, com um show marcado para as 20 horas. Na sexta-feira, dia 11, a programação começa mais cedo. Os estandes poderão ser visitados das 10h30 às 22h. À noite, o público poderá acompanhar dois shows nacionais. A banda Raimundos sobe ao palco às 20 horas. Na sequência, às 22h30, será a vez de Charlie Brown Jr. No sábado, dia 12, a visitação aos estandes ocorre das 10h30 às 22h. O grupo Traia Véia será a principal atração da noite, com a apresentação marcada para as 20 horas. A programação será encerrada no domingo, dia 13. Os estandes funcionarão das 10h30 às 21h. A cantora Ana Castela fecha a Expovideira 2026 com show marcado para as 20 horas.
1: E agora vamos saber como vai funcionar o trânsito nas proximidades da CERBRF. Haverá modificações com a finalidade de facilitar e agilizar o fluxo durante os 4 dias do evento, como informa o diretor do Ortrave, Carlos Iago Machado.
2: Teremos aí as alterações aqui no começo da 10 de setembro no pé do Morro da Rádio, onde vai começando a ser mão única até o Parque da Uva. Essas alterações aí, elas acontecerão na quinta e sexta a partir do meio-dia, meia-noite, e no sábado e domingo será a partir das 8h até a meia-noite. Então a gente estará com estacionamento dentro do bairro Colina Verde, né, onde a gente terá um acesso. A primeira entrada, a primeira rua, a gente vai ter o acesso, e as outras duas ruas será a saída do bairro. Dentro do bairro a gente contará com aproximadamente de 8 a 10 funcionários da prefeitura, onde estarão para facilitar e agilizar os estacionamentos, para que não ocorra também nenhum problema para os moradores com trancamento de garagem, estacionamento local proibido. A gente estará com esse pessoal trabalhando nessa região para facilitar isso, para não termos esse problema. Outro estacionamento teremos aí na UNOESC, onde as atléticas da faculdade estarão cuidando do estacionamento. Teremos estacionamento exclusivo para motorhome no Parque da Uva, também para carros pequenos, e em frente à SERP também, ao gramado ao lado do Bike Cross, também será um estacionamento. Para veículos pesados, veículos grandes, a gente terá o estacionamento lá no ginásio Medalhão, onde será utilizado para armazenamento aí das carretas que estarão abastecendo, né, a Expovideira. E ao entorno aí do bairro Universitário, do bairro Colina Verde e algumas ruas aí ao entorno aí para poder estacionar.
1: Já a agente de trânsito do Ortrave, Franciele Vian, presta outras orientações aos motoristas sobre os procedimentos que serão adotados durante a Expovideira.
3: Como foi mudado, né, alterado a entrada principal do parque, que agora fica aqui onde antigamente era um estacionamento pago, vai ter uma área de recuo para embarque e desembarque das pessoas, né? Transporte coletivo, táxis, aplicativos ou então, né, de veículos particulares. Mas lembrando, é só para embarque e desembarque. A área para estacionamento do aplicativo vai ficar toda essa parte da subida da rádio aqui, né? Como a gente popularmente conhece. A extensão da SERP não terá estacionamento até a rua Paese, que é a entrada para a UNOESC, tá? A gente precisa que as pessoas fiquem atentas a essa proibição, né? E para as pessoas, né, de mobilidade reduzida, né, as PCDs e afins, vai ter uma rua exclusiva para esse estacionamento, que vai ser a rua Abel Abate, que é uma rua sem saída, fica de frente para o que seria anteriormente o portão principal, né, da SERP, que agora vai ser o portão de entrada para PCDs e crianças. Ficar atento sempre à sinalização nos locais, tá? E sempre vai ter pessoas orientando, inclusive nós, agentes de trânsito, né? A Ortrave inteira vai estar trabalhando todos os períodos, de manhã, à tarde e à noite. Qualquer dúvida, qualquer sugestão, pode nos procurar, que a gente vai estar orientando no local.
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0: E a Avenida Irmãos Piccoli, em Tangará, será interditada nesta sexta-feira. Motoristas devem utilizar rotas alternativas e veículos pesados não devem acessar a rua Beira Rio.
1: Motoristas que circulam por Tangará devem ficar atentos a uma alteração temporária no trânsito, em razão das obras de manutenção e revitalização da Avenida Irmãos Piccoli. Devido aos trabalhos realizados no local, a rua José Grassi permanecerá fechada até esta sexta-feira, dia 11. A interdição é necessária para permitir o andamento dos serviços com maior segurança para trabalhadores e motoristas que circulam pela região. Durante esse período, a orientação é para que os condutores redobrem atenção ao passar pelas proximidades da obra e, sempre que possível, utilizem rotas alternativas para evitar congestionamentos e transtornos no trânsito. Entre as opções indicadas estão a rua Maria de Lourdes Piccoli Pisani e também a rua Beira Rio, que passa nas proximidades do quartel da Polícia Militar. No entanto, a orientação é especialmente importante para os motoristas de veículos pesados. A rua Beira Rio não é indicada para circulação de carretas e veículos de grande porte. A recomendação é que os motoristas planejem o trajeto com antecedência, respeitem a sinalização e reduzam a velocidade nas áreas próximas às obras. A administração municipal reforça que as alterações são temporárias e fazem parte dos trabalhos de manutenção da Avenida Irmãos Piccoli. A colaboração dos motoristas é fundamental para garantir a segurança durante a execução dos serviços e contribuir para o andamento das obras. Da redação de jornalismo para o RBV Notícias, Jean Salve.
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0: 12 horas e 46 minutos. O cemitério da comunidade do Passo da Felicidade foi alvo de vandalismo. Túmulos foram danificados e tiveram placas com fotos e informações dos familiares quebradas. Letras de bronze.

0: e também foram retiradas. Além disso, fios da rede elétrica foram cortados. O caso foi registrado em boletim de ocorrência. A repórter Araceli Tomasi conversou com o morador do local e traz os detalhes.
1: O cenário encontrado no cemitério

0: verificar nomes e datas de nascimento e falecimento.
1: A terceira vez que eles arrombaram a igreja, cortaram o fio já do cemitério, agora roubaram os fios, agora cortaram até o fio da luz. Acharam que ia ter uma câmara de certo, né?
0: O zelador conta que as peças de porcelana não foram levadas. O interesse, segundo ele, ficou principalmente nas letras de bronze. Em um dos túmulos, parte da estrutura chegou a ser quebrada, mas não foi possível retirar a peça.
1: Eles entraram lá e quebraram aquelas placas em cima dos túmulos, que tem o letreiro, as fotos dos familiares, né? Supor, atingiram 4 túmulos, de certo, e acharam que tinham mais letras, que é onde que tem os casais. Aí, de certo, não conseguiram tirar, eles quebraram tudo, tudo pedaçado assim. E as letras levaram tudo. Não tem nada de letras. O que é de porcelana não interessou para eles. Eles interessavam mais o que é aquelas de bronze, essas letras que o pessoal põe, né? Data de nascimento, falecimento, né?
0: Os danos preocupam também pela proximidade do dia de finados. Com o aumento das visitas ao cemitério, os familiares costumam preparar os túmulos e levar flores e homenagens. A reposição das placas e das letras, porém, não é imediata. Segundo Luiz, as peças precisam serem encomendadas e o prazo pode chegar a cerca de 40 dias, além do tempo necessário para aprovação e produção.
1: Hoje está tudo lá, pessoal que quer ir ver lá, está tudo os pedaços lá, principalmente agora chega nos finados aí. Até a gente passou lá na funerária, pediu uma informação, o custo disso ali, como é que fazeria, se alguém tem que mandar fazer, isso aí demora um pouco, né? Então, ela até avisou que se pessoal quer ir fazer novamente, é para ir quanto antes, porque vai 40 dias para chegar lá na empresa, depois vai mais os dias para aprovação, depois volta para fazer isso aí. Então cada um tem que ver qual é a melhor forma, né?
0: O caso foi registrado em boletim de ocorrência. A comunidade espera que a situação seja apurada e que episódios como esse não voltem a acontecer.
2: Acontece amanhã em Caçador o júri popular do homem acusado de matar a advogada Carise Lemos. O crime foi cometido há exatamente 2 anos e teve grande repercussão na região, no estado e também no Brasil. Acompanhe mais detalhes com Murilo Roso.
3: O homem acusado de matar a advogada Carise Ana Fagundes Lemos, de 33 anos, e descartar o corpo em uma área de mata, vai a júri popular nesta quinta-feira, dia 10 de setembro, no Fórum da Comarca de Caçador. O réu, que não teve o nome divulgado oficialmente, responde por homicídio com 4 qualificadoras: feminicídio, motivo torpe, asfixia e recurso que dificultou a defesa da vítima. De acordo com a denúncia do Ministério Público, o crime ocorreu entre os dias 28 e 29 de setembro de 2024, na residência onde Carise e o acusado moravam, no bairro Giopo, em Caçador. Segundo a acusação, a advogada teria sido asfixiada com uma corda de sisal. A investigação apontou ciúmes e sentimento de posse como possíveis motivações para o crime. Ainda conforme a denúncia, Carise estava se recuperando de um procedimento cirúrgico e apresentava saúde debilitada, o que teria reduzido sua capacidade de reação. Após a morte, o corpo de Carise foi levado pelo autor do crime de carro até Palmas, no Paraná, onde foi ocultado em uma área de mata, um reflorestamento de pinos. O suspeito teria avisado da morte da mulher em um grupo de aplicativo de mensagens. Ele foi preso um dia depois na cidade de Guaíra, Paraná, divisa com o Paraguai. Os restos mortais de Carise foram localizados apenas no dia 8 de novembro de 2024, quase 40 dias depois do crime. No Tribunal do Júri, marcado para esta quinta-feira, dia 10 de setembro, às 7h30 da manhã, em Caçador, o juízo da vara criminal determinou a reserva de parte dos assentos aos familiares da vítima e do réu. O restante da capacidade do plenário permanecerá acessível ao público em geral e aos profissionais da imprensa, observada a lotação máxima do ambiente. Durante a sessão, os jurados irão analisar as provas apresentadas pela acusação e pela defesa e decidir sobre a responsabilidade do réu em relação aos crimes pelos quais responde. O réu tinha 24 anos quando cometeu o crime e segue preso desde então no Presídio Regional de Caçador. Para o RBV Notícias, Murilo Roso.
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0: 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No município de Tangará, a prefeitura mudou o local da sala de vacinas. O atendimento passa a ser realizado na UBS Central, com espaço ampliado e mais confortável. Horários, no entanto, seguem os mesmos, como conta o repórter Gian Salve.
1: A população de Tangará deve ficar atenta a uma mudança no atendimento da sala de vacinas do município. O serviço passou a funcionar com um novo endereço, agora dentro da nova Unidade Básica de Saúde Central. A mudança proporciona um espaço mais amplo e adequado para o atendimento da população, garantindo mais conforto e organização para quem precisa manter a vacinação em dia. Apesar da alteração no endereço, os horários de atendimento permanecem os mesmos. A sala de vacinas funciona de segunda a sexta-feira, das 7h30 às 11h30 e das 13h às 17h. A orientação é para que a população procure a nova UBS Central, sempre que precisar atualizar a carteira de vacinação ou buscar informações sobre as vacinas disponíveis na rede municipal. Manter a vacinação em dia é uma das principais formas de prevenção contra diversas doenças e também contribui para a proteção de toda a comunidade. A Secretaria Municipal de Saúde do município de Tangará reforça o convite para que os moradores aproveitem o atendimento e mantenham a carteira de vacinação atualizada. Da redação de jornalismo para o RBV Notícias, Jean Salve.
0: 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A criação de gado da Iomerê ganhou destaque na Expo Inter deste ano. A Estância do Sossego participou do evento com animais da raça crioula lagiana, conquistando o título de grande campeã da raça com a fêmea Pombinha do Sossego. Araceli Tomasi, repórter aqui do RBV Notícias, conversou com o criador Miguel Campos de Oliveira.
2: A Estância do Sossego de Iomerê participou da Expo Inter 2026 com animais da raça crioula lagiana. O criatório, que já participou de diversas exposições na região, recebeu neste ano o convite da Associação da Raça para estar presente no evento em Esteio, no Rio Grande do Sul. E a participação terminou com uma conquista de destaque. Pombinha do Sossego foi escolhida como grande campeã da raça crioula lagiana. A fêmea ainda participou do evento acompanhada do seu filhote, que recebeu um nome especial durante a Expo Inter. Eu conversei com o criador Miguel Campos de Oliveira, que contou como foi participar da exposição, representando o Iomerê em um evento dessa dimensão. Miguel, como foi viver esse momento e conquistar o título de grande campeã com a Pombinha do Sossego?
3: Então, nós somos criadores da raça crioula lagiana há vários anos já, participamos em vários eventos e exposições aí da região, e esse ano a associação nos fez um convite para participar da Expo Inter, até para colaborar com a associação também, né, na qual a gente quer que prospere. A gente selecionou alguns animais e trouxe a participar do evento. Só o fato de participar desse evento da Expo Inter já é gratificante, né? Um evento renomado assim, a gente tá aqui é muito gratificante. E tivemos a felicidade de um animal dos nossos ser eleito a grande campeã na raça. Então, isso só veio a nos trazer uma felicidade imensa de estar aqui nesse momento representando a nossa cidade de Iomerê e levando de volta um animal daqui premiado para a nossa cidade, né? Muito obrigado pela oportunidade também de vocês estarem nesse momento.
2: A participação na Expo Inter terminou com uma conquista de destaque para a Estância do Sossego. Pombinha do Sossego foi escolhida como grande campeã da raça crioula lagiana, reconhecendo o trabalho desenvolvido pelo criatório de Iomerê. O evento ainda deixou uma lembrança especial para a propriedade. O filhote da campeã recebeu o nome de Esteio do Sossego, em referência ao município que recebeu a exposição.
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1: Acompanhe agora a análise do colunista Kleber Fontes, especialista em comércio exterior. Conteúdo exclusivo para o RBV Notícias.
2: Os dados divulgados pelo governo mostram um comércio exterior brasileiro de contrastes. Em agosto, o país registrou superávit comercial de 7,39 bilhões de dólares, valor 23,8% maior que o de agosto do ano passado. As exportações somaram 33,15 bilhões de dólares e as importações 25,76 bilhões. No acumulado de 2026, o saldo positivo já chega a 55,3 bilhões de dólares, puxado principalmente pelo crescimento das vendas a outros mercados, já que as importações também cresceram no período. E os Estados Unidos? Mesmo sob o novo tarifaço imposto pelo governo Trump, com alíquotas de até 37,5% sobre boa parte da pauta brasileira, as exportações para lá cresceram 12,1% em agosto na comparação anual, somando 3,19 bilhões de dólares. Segundo o Ministério de Desenvolvimento, Indústria, Comércio e Serviços, esse resultado veio do aumento nos preços dos produtos e não do volume, que na verdade recuou. Itens fora da tarifação, como aeronaves, sucos e carnes, sustentaram boa parte dessa alta. Ainda assim, no acumulado do ano, as vendas ao mercado americano caem quase 10%, refletindo o peso das tarifas aplicadas desde julho. Já a relação com a China segue outro caminho. As exportações brasileiras ao gigante asiático recuaram 10,9% em agosto, ante o mesmo mês de 2025, enquanto as importações vindas de lá cresceram 21,3%. Um dos motivos apontados pelo governo é o quase esgotamento da cota chinesa livre de tarifas para a carne bovina brasileira, o que teria levado os exportadores a reduzir os embarques por precaução. Mesmo assim, no acumulado do ano, as vendas à China ainda crescem 15% e o superávit bilateral segue expressivo. O retrato de agosto mostra, portanto, um Brasil que segue vendendo mais para o mundo, mas que sente, de formas diferentes, a pressão das tarifas americanas e os ajustes no apetite chinês por carne. Um equilíbrio delicado entre dois dos principais parceiros comerciais do país. No fim das contas, tudo se resume a uma questão de logística. Para mais análises, me siga no Instagram, @kleber.fontes.
0: 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Outras informações no portal RBV e amanhã, 12:28, quando aqui estaremos com mais um RBV Notícias. Para você, uma ótima quarta-feira.
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Oportunidade de trabalho. O supermercado Itália está contratando repositor de mercadoria e hortifruti, faxineira, atendente de padaria, operador de caixa e confeiteiro. O supermercado Itália contrata repositor da marcenaria, mercearia, né, e hortifruti, então repositor da mercearia e hortifruti, faxineira, atendente de padaria, operador de caixa e confeiteiro. Oferece como benefícios plano de saúde, vale transporte, desconto nas compras, convênio com a ACIAVE, vale prêmio por desempenho e oportunidade de crescimento. Para mais informações, entre em contato no WhatsApp 99115-6702. 99115-6702. O Supermercado Itália tem vaga para confeiteiro, atendente de padaria, repositor da mercearia e também hortifruti, faxineira e operador de caixa. A Justiça Eleitoral de Santa Catarina oferece transporte especial gratuito nas eleições 2026 para pessoas com deficiência ou mobilidade reduzida, além de indígenas e quilombolas sem meio próprio de locomoção. O pedido deve ser feito pelo formulário do TRE-SC até 14 de setembro. Nesse caso, para o primeiro turno. A solicitação passa por análise da Justiça Eleitoral e, se aprovada, o transporte é agendado diretamente com o eleitor. Mais informações estão no portal do TRE-SC ou pelo Disque Eleitor 0800-647-3888. 0800-647-3888. E já está disponível a nova versão do e-Título, aplicativo da Justiça Eleitoral. A atualização traz novas funções, como acompanhamento de requerimentos, emissão de certidão de filiação partidária, atualização automática dos dados e pagamento de multas eleitorais pelo Pix ou cartão. Nas eleições 2026, quem tiver biometria cadastrada e foto no aplicativo poderá usar o e-título para se identificar na votação. A eleição acontece no dia 4 de outubro. A comunidade de Rio Tigre Videira convida a todos para a festividade da Padroeira Nossa Senhora do Rosário. Será no dia 26 de setembro e dia 27, no domingo. A Rádio Videira estará transmitindo tudo ao vivo. A programação, ela conta com celebrações religiosas, gastronomia, esporte e muita diversão. Já iniciou o trido no sábado, dia 5. Sábado agora, dia 12. E no dia 19, tem trido às 19h30 com a Santa Missa. Depois da missa, a comunidade promove venda de pastéis, bolo, cachorro-quente e completo serviço de bar. Prestigie, é neste sábado, trido em honra à padroeira Nossa Senhora do Rosário, na comunidade de Rio Tigre. 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

utilidade pública. Desapareceu uma cachorrinha de porte médio, preta, com uma manchinha pequena no peito. Atende por Pandora. Tem aproximadamente 4 anos. Super dócil. Se você tiver informações, entre em contato aqui na rádio. Desapareceu uma cachorrinha de porte médio, preta com uma manchinha pequena no peito. Atende por Pandora. Ela tem aproximadamente 4 anos. É super dócil. Foi perdido o notebook Lenovo nas proximidades da Igreja Matriz, no dia 25 de agosto. Caso você tenha encontrado, por gentileza, nos avise aqui na rádio. A Rede Salvatoriana tem oportunidade de trabalho no Hospital Divino Salvador. Para técnico em análises clínicas, agência transfusional, auxiliar administrativo para o setor de segurança do trabalho, técnico em enfermagem, assistente de RH, recrutamento e seleção, auxiliar de serviços gerais, enfermeiro obstetra, estagiário de enfermagem, copeira, enfermeiro, técnico em enfermagem UTI, auxiliar administrativo adjunto farmácia, auxiliar de laboratório, laboratório de análises clínicas e enfermeiro. No Hospital Santa Maria tem vaga para auxiliar de serviços gerais. Acesse o site redesalvatoriana.vagas.solides.com.br. redesalvatoriana.vagas.solides.com.br e cadastre o seu currículo. 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A comunidade de Santa Gema convida a todos para baile de casais que será realizado neste sábado, dia 12 de setembro, com a animação do grupo Sintonia Show. O início é às 20 horas e 30 minutos. Ingressos? Somente na portaria, na hora do baile, no valor de R$ 25,00. Convide seu par, a família, os amigos e prestigie. Sábado, dia 12, tem baile na comunidade de Santa Gema, com a animação do grupo Sintonia Show. Início às 20h30. No decorrer do baile, tem venda de pastéis, bolo, batata frita. Desde já, a comunidade de Santa Gema agradece a participação de todos. 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

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É edição extra, 9 do 9. 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

0: toda a família. Entre as novidades estão a Vila Gastronômica no Bosque, roda gigante com acesso gratuito, duas praças de alimentação, espaço kids e palco para artistas locais. A programação nacional terá nesta quinta-feira o show de Dilcinho. Na sexta-feira, Raimundos e Charlie Brown Jr. No sábado, Traia Veia. E no domingo, Ana Castela. A Expo conta com estrutura especial de segurança, incluindo câmeras de reconhecimento facial nas entradas. 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

0: Maravilhoso, e eram essas as informações. Uma ótima tarde, amanhã estaremos de volta.
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1: Olá, boa tarde, 13 horas 38 minutos, seja bem-vindo, seja bem-vinda, está iniciando mais uma programação aqui na Rádio Videira, Easy Class, Supermercado Itália, Placídio e Doutor Hérnia nos fazem companhia a partir de agora aqui no Show da Tarde, e tem muita música e informação para você. É véspera de festa, dia 9 de setembro. 9 do 9, tá especial, hein? Temperatura marcando 22 graus, céu tá nublado aqui em Videira.

0: Muito bom.
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0: Rádio Videira, agora 13h48. Nota de falecimento. A funerária São Judas Tadeu e familiares de Gentil Antônio Bazejo, residente em Videira, no bairro Panassolo, comunicam com profundo pesar o seu falecimento, ocorrido hoje a 0h20, aos 79 anos. Seu corpo está sendo velado na capela mortuária de Iomerê. A despedida será hoje às 16 horas e logo após seguirá para o seu sepultamento no cemitério municipal de Iomerê. Comunicamos com profundo pesar o falecimento de Gentil Antônio Bazejo. Aos familiares e amigos, as nossas sentidas condolências.
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1: Agora é 13 horas com 54 minutos. O Cássio tá chegando por aqui porque já começou o show de aniversário lá da Vitrine do Sono. Boa tarde, Cássio.
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2: Olá, queridos filhos, boa tarde. Boa tarde, família querida, boa tarde, queridos doentes, trabalhadores e desempregados, crianças, jovens, adolescentes, idosos. Vamos pedir o dom do perdão, acredite. Perdão é um bálsamo que cura. E eu acredito muito nisso. Em nome do Pai, do Filho e do Espírito Santo. Amém. Obrigado, Jesus, pela oportunidade que tem de estar em profunda sintonia contigo, Senhor. Mas, Jesus, o teu ensinamento de perdoar sempre é um mandamento muito difícil, Senhor. Um mandamento complicado, porque a vida se encarrega de trazer muitos inimigos. É por isso, Jesus, que nesta tarde, com humildade, mas confiança, eu vos peço, me ensine a perdoar. Ajudai-me, Senhor, a perdoar meus inimigos. Ajudai-me, Senhor, a me libertar do mal que me fizeram, perdoando. Mas de modo especial, eu peço a intervenção de Nossa Senhora por essa situação tão difícil. E cada um traga presente uma lembrança, um nome, uma situação que te causa um mal tremendo. E reze comigo. Senhor, sozinho não posso perdoar. Eu não tenho força suficiente, mas com tua graça, Senhor, na presença do teu Espírito e com o auxílio de Nossa Senhora, eu quero dar o perdão. Eu quero perdoar, Senhor, que aqueles que me ofenderam sejam abençoados. Que aqueles que me desejaram mal sejam felizes. Que aqueles que tentaram me prejudicar sigam o caminho.

0: em paz. Mas Nossa Senhora, aquiete meu coração. Tire esse sentimento ruim, essa lembrança desagradável e essa dor que levo no peito. Ave Maria, cheia de graça, o Senhor é convosco. Bendita sois vós entre as mulheres e bendito é o fruto do vosso ventre, Jesus. Santa Maria, Mãe de Deus, rogai por nós, pecadores, agora e na hora de nossa morte. Amém. Nossa Senhora, ajudai-me a perdoar, porque é perdoando que eu me liberto, Mãe.
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2: 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Quem utiliza o trajeto da CERBRF também deve ficar atento às alterações no trânsito. A Rua 10 de Setembro, sentido centro CERBRF, será de mão única no trecho entre a Rua João Nardi, esquina com a RBV Rádios, até a Rua Eleonora Schiller, no bairro Colina Verde, nos seguintes dias e horários: quinta e sexta-feira, 10 e 11 de setembro, das 12 à meia-noite; sábado e domingo, dias 12 e 13, das 8 horas da manhã à meia-noite. 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
4: 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Está chegando a Expo Videira. Amanhã tem Dilcinho.

0: E atenção, você vai levar menores à expovideira? Então é importante ficar atento às regras para a entrada de menores. 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Inclusive, para a pista dos shows. 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Quando acompanhados dos pais ou familiares maiores de 18 anos, devem apresentar documentos com foto e comprovação de parentesco. 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O modelo da declaração está disponível no site videira.atende.net. videira.atende.net. Então, atenção! 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Já quando estiverem com outra pessoa responsável, maior de idade que não seja parente, né? Será necessária autorização registrada em cartório, além dos documentos pessoais. O modelo da declaração está disponível no site videira.atende.net. O show do Dilcinho é amanhã. Na sexta-feira tem Charlie Brown Jr. e Raimundos. No sábado tem Traia Veia. No domingo tem Ana Castela. Além de espaço kids gratuito, exposição multissetorial e atrações gastronômicas. É a Expovideira 2026, de 10 a 13 de setembro, na CERBRF aqui em Videira. Esperamos por você.
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0: Rádio Videira, agora 14 horas 39 minutos. Nota de falecimento. A funerária São Judas Tadeu e familiares de Gentil Antônio Bazejo, residente em Videira, no bairro Panassolo, comunicam com profundo pesar o seu falecimento, ocorrido hoje, a 0 hora e 20 minutos, aos 79 anos. Seu corpo está sendo velado na capela mortuária de Iomerê. A despedida será hoje às 16 horas e logo após seguirá para sepultamento no cemitério municipal de Iomerê. Comunicamos com profundo pesar o falecimento de Gentil Antônio Bazejo. Aos familiares e amigos, as nossas sentidas condolências.
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4: A cada 5 segundos, uma pessoa fica cega no mundo. 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
12: Leandro Puchalski está trazendo as informações do tempo para Videira, para a nossa região. Boa tarde.
13: Boa tarde a todos os nossos ouvintes. O tempo segue instável, com nuvens predominando nas próximas horas da quarta-feira em toda parte do meio oeste. Inclusive, pessoal, não só nuvens predominando, né, mas com condições de chuva também ao longo das próximas horas. Temperaturas dessa tarde em torno aí dos 18, 19 graus, não muito mais do que isso. Bastante atenção com os dois próximos dias, ao longo desta quinta e ao longo dessa sexta. As nuvens não só seguirão por aqui, não só tem previsão de chuva, como vamos ter volumes de chuva elevados, pessoal. Formação de um centro de baixa pressão pelo sul do Brasil vai ajudar a deixar as nuvens muito carregadas e a previsão é que a gente tenha chuva então forte em determinados momentos, dessa quinta principalmente, mas também ainda um pouco ao longo da sexta-feira. Dois dias onde não só a chuva chama atenção, mas também a possibilidade de ter temporais. Trovoadas, descargas elétricas, vento, granizo. Então vamos ter que ter bastante atenção à medida que tem os dois dias, né? Quinta e sexta-feira aqui pela região. Abraço a todos, informações do tempo da Puchalski Meteorologia.
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12: 14 horas 47 minutos.

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1: Rádio Videira, agora 14h52.
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11: Agora é 14 horas com mais 57 minutos. 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
3: Quem pretende visitar a Expo Videira 2026 poderá contar com transporte público especial durante os 4 dias do evento. A empresa Transporte Santa Terezinha terá horários ampliados para atender o público que irá até a CERBRF. A medida busca facilitar o deslocamento dos visitantes e oferecer uma alternativa para quem prefere deixar o carro em casa durante a programação. Na quinta-feira e na sexta-feira, os ônibus começam a circular a partir das 17 horas. Os veículos sairão de hora em hora do terminal urbano na antiga rodoviária. O retorno da Expo Videira começa às 22 horas e continuará até o encerramento dos shows. No sábado, dia 12, e no domingo, dia 13, o serviço terá início mais cedo. Os ônibus circularão a partir das 10 horas, também com saídas de hora em hora do terminal urbano. Nos 2 dias, o retorno será disponibilizado a partir das 22 horas, seguindo até o fim dos shows. A passagem terá custo de R$4,50, mesmo valor praticado atualmente nas linhas normais do transporte coletivo. 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
1: 15 horas com 13 minutos. Amanhã tem Expo Videira 2026. A feira, gente, reúne mais de 200 expositores.

Shows nacionais, atrações regionais, duas praças de alimentação, vila gastronômica, festival do chopp e cervejas artesanais. E entre as novidades está a roda gigante, com mais de 20 metros de altura, que terá acesso totalmente gratuito. Vai contar com estrutura adaptada também para cadeirantes e uma cabine preparada para crianças com TEA. O Espaço Kids também será gratuito e funcionará na sexta, sábado e domingo, das 13 às 20 horas. A programação de shows, claro, terá Dilcinho amanhã, Raimundos e Charlie Brown Jr. na sexta, Traia Véia no sábado e a Ana Castela no domingo. Quem for ao evento deve ficar atento às regras para a entrada de menores de 18 anos e aos itens proibidos. Como não haverá estacionamento no local, a recomendação é utilizar transporte público, táxi ou aplicativos. A Transporte Santa Terezinha terá ônibus de hora em hora durante os 4 dias, com passagem de R$ 4,50. Também haverá alterações temporárias no trânsito nas proximidades da SER-BRF. Todos os detalhes estão lá no nosso site, portalrbv.com.br. portalrbv.com.br. A Maria Aparecida Trindade Zago tá na nossa sintonia. Boa tarde, tá aqui participando do sorteio. O Márcio Zago também respondeu que é Restaurante Bastião quem serve aos sábados. Bife livre e feijoada, tá certo, Márcio? Tá mandando um abraço aqui para todos os operadores de máquinas. Obrigado pela companhia. Ulisses Moraes, do bairro SESI, também tá participando com a gente. Já tá no sorteio. Obrigado. A Clarice Colombo Pagno, lá do Rio Tigre. Boa tarde, Clarice. O Valmir, lá de Pinheiro Preto, também tá sabendo que o Restaurante Bastião é quem serve buffet livre e feijoada aos sábados. Já tá no sorteio, mandando aquele alô pra turma aí, né? Dos operadores de máquina. A Marisa, aqui da 15 de novembro. Ô, dona Marisa, tudo certo? Acessa lá o site portalrbv.com.br. Tá solicitando aqui as informações para levar a turminha aí na Ana Castela, né? Olha só, quem for pai e mãe da criança, leva o RG dos pais e dos filhos, né? E comprova aí o parentesco, né? Vai entrar as crianças menores acompanhados do pai e da mãe apresentando documentação. Leva o RG de cada um aí. Do pai e da mãe. Não vão deixar documento em casa porque senão dá BO, né? Não pode esquecer, de jeito nenhum. E olha só, e se as crianças forem filhas de outra pessoa, né, que não seja seu e você vai levá-las, é necessário ter a autorização registrada em cartório. Tá lá no site portalrbv.com.br todas as informações e no site videiraatende.br também tem um modelo aí da documentação. Então, vai lá. Confere, tá lá no portal RBV, né? Acessa todos os links direto lá, que daí não tem problema nenhum, né? portalrbv.com.br. O Ismael Medeiros Lameira tá na nossa sintonia. Boa tarde, Ismael. Obrigado pela audiência. Rita dos Santos. Rita de Cássia Campolim, né? Tá na sintonia? Vamos trazer aqui daqui a pouquinho Traia Véia pra cantar? Lembrando que eles estarão ao vivo no sábado, na Expo. A Débora Silveira Gilieski também está na nossa sintonia. Obrigado, Débora. A Maria também está me contando aqui que é fã da Ana Castela, né? Vai lá junto com a mamãe, o papai.

Aí a vovó, vai toda a família, ó, que chique! Tá todo mundo na Expo. 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
14: Agora 15 horas com mais 27 minutos e o Show da Tarde está valendo por aqui. Hoje nós estamos recebendo visita. Silvia Trentin está visitando a Rádio Videira hoje. Seja bem-vinda. Tomando aqui um mate junto com a gente. E olha só, já fica o convite para você que vai estar na Expo Videira. Venha visitar a Rádio Videira, nós vamos aguardar a sua visita. O Hélio, a turma aí de Santa Gema, pessoal da Linden Tour, tudo certo. Passeio pra lá e pra cá essa turma, né? O Luiz Carlos Campolim também está na sintonia, já tá participando do sorteio. A Marinês, ô Marinês, anota o nome completo aí, porque senão não dá pra validar o sorteio, tá bom? A Rita de Cássia Campolim, já até citei aqui, daqui a pouquinho vai chegar o Traia Véia aqui no nosso programa. É já já, tá? Vai demorar um pouquinho, mas vem. Até sábado vai dar tempo tocar, né, menina? Aí a turma vai vir aqui, né? Ao vivo e a cores, Traia Véia, sabadão, na Expo Videira. Lembrando que tem Charlie Brown Jr. e Raimundos na sexta. Amanhã tem Dilcinho. E a Ana Castela, a turminha tá esperando. Já mandaram o recadinho aqui pra mim, né? É domingo às 20 horas. A Nice Borgio tá mandando

Um abraço pra toda a galera, desejando uma ótima tarde. Obrigado, Nice, já tá no sorteio. O Cauã Odirley Schwartz também tá participando, respondeu aqui, Restaurante Bastião. Quem mais que quer participar? O Gilson Brugarditi. Obrigado, Gilson, forte abraço. Quem tá mandando coraçãozinho aqui pra nós também é a dona Neuza Nascimento, aqui do bairro Floresta. Alô, dona Neuza! Tá pedindo banda, daqui a pouquinho a gente toca. Olha aí, a dona Marisa diz que vai visitar a gente lá na Expo. Te espero, viu, Marisa? O Valdemir Balestrin também diz que vai de carona com a próxima música. Tá participando do sorteio do Bastião. A Franciele Monari também está na nossa sintonia. Obrigado, Franciele. A Lúcia Rodrigues, do bairro Decarli, tá em peso aqui, né? Toda a turma aí ouvindo a 88.5. Aumenta o volume aí que tá chegando mais sucesso, né? Quem que é que tá pedindo música aqui, barbaridade? Temos que descobrir. A Marinês Lúcia Alves. Alô, dona Marinês. Quem também? A Laurita Martins. Tá pedindo aí o peão todo tatuado? Daqui a pouquinho a gente toca. Obrigado, Laurita. Já tá no sorteio. A Veronice Rigo também está na nossa sintonia. Um forte abraço, Veronice. A Bianca Andrade. Um beijão, Bianca. É Restaurante Bastião. Aos sábados tem almoço com buffet livre e feijoada. O Valmir Olivo também está participando do sorteio. A dona Gracinês de Ipomeia. Alô, toda a família Campolim. Seu Valcir também. Ligado sempre.

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1: Até semana que vem, um beijão pra vocês. Nos vemos na Expo.
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1: Iomerê é destaque nacional na educação. A Secretaria Municipal de Educação de Iomerê recebeu o troféu da 20ª Olimpíada Brasileira de Matemática das Escolas Públicas, a OBMEP, concedido pelo INPA. 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

0: Agora 15 horas com mais 51 minutos, 9 minutos faltando para as 16 horas e a gente já contou para você que a Rádio Videira estará na Expo a partir de amanhã. E quem estará lá por lá também é o Antônio Vian, toda a turma da Copermil. Boa tarde, Antônio.
1: Boa tarde, é uma satisfação estar aqui com você e uma satisfação muito grande e uma responsabilidade muito grande usar os microfones aqui da Rádio Videira, né?
0: Muito bom receber vocês por aqui e saber, né, que vocês também estarão prestigiando essa festa que é de Videira, que é de toda a região, trazendo também novidades.
1: É, este ano, nas outras edições da Expo Videira, nós participamos em todas elas. E este ano nós trazemos aqui uma experiência que nós já divulgamos na última Expo Videira, mas lá nós dizíamos que era uma utopia. Hoje é uma realidade, né? Onde a Copermil instalou, construiu 3 usinas solares, não grandona, mas também não pequena, né? Onde nós geramos energia para mais de 500 mil de residências, né?
0: E a Copermil distribui energia.
1: Nós geramos a energia lá, nós injetamos na rede, as nossas usinas estão aqui em Videira, ali na região de São Roque, Lourdes. Nós injetamos a energia, a Celesc recebe na rede, ela distribui na rede normal da Celesc, chega na residência da pessoa e na hora que a pessoa vai consumir, ela quando vai pagar a fatura, ao invés de pagar a fatura cheia para a Celesc, só vai pagar uma parte que é do serviço da Celesc distribuir. E a outra parte da energia, ela paga para nós, vamos dizer assim, mas com um desconto bem significativo. Então, ele vai de 10% a 50%. Então, tem assim um desconto bem bacana que as pessoas podem ter. E mais importante, você não precisa fazer investimento, pagar, comprar placa, essas coisas, ou fazer alguma reforma no teu medidor. Absolutamente nada. Nem desligar lá o disjuntor precisa. Então, é normal, permanece igual, só na hora de pagar a conta, você tem um crédito lá. Esse crédito que a Copermil coloca, que é um desconto lá na fatura de energia, porque nós geramos energia, injetamos e a Celesc faz a contabilidade. Daí, para a Celesc poder fazer isso, nós só podemos colocar associados, então é obrigatória a participação como

0: associado, a pessoa pode participar como associado, pode, é normal. Nós já temos associados por conta de que a cooperativa nasceu lá em 2011 numa reivindicação de um grupo de agricultores onde eles desejavam contratar um plano de saúde, e nós viabilizamos isso para aquele grupo, e ali foi crescendo e hoje é o que é. Daí também surgiu a necessidade da questão dos planos de telefonia. Bom, o que, que dá para fazer aqui? Então, nós contratamos lá com as operadoras um plano grande, né? E distribuímos para os nossos associados as linhas, e cada um utiliza com um preço muito inferior. E também, na hora, aquela questão de ficar lá resolvendo um problema com a operadora, de cada um ir lá resolver, nós vamos lá, quando resolvemos um problema, resolvemos para 200 pessoas, 300 pessoas, dependendo do problema. Então, assim, nós facilitamos a vida das pessoas, oferecemos um produto de melhor qualidade por um preço inferior.
1: Essa é a força da cooperativa.
0: Exatamente, porque assim, a pessoa tem que ter esse espírito da cooperação para participar de um empreendimento desses, né? Não dá para chegar lá e dizer assim, não, eu quero que os outros associados vão mal e só eu que vou bem. Esse espírito não se aplica dentro de uma cooperativa. Agora, tendo o espírito de cooperação, é bem tranquilo, todo mundo ganha, todo mundo tem vantagem, inclusive lá a operadora, o plano de saúde, a própria Celesc tem vantagem, né? Por conta disso, não vai reduzir o ganho da Celesc utilizando aí a energia gerada pela Copermil.
1: Então, as pessoas que hoje ainda não são associadas à Copermil e que quiserem participar, então, das usinas de energia solar da Copermil, podem comparecer no estande que estará na Expo Videira e obter todas as informações.
0: Perfeito. Para isso, o que a pessoa precisa para ter uma informação mais precisa? Se ela puder levar uma fatura de energia, ou então escaneia ali no WhatsApp mesmo, né? Escaneia.
1: Tem digitalmente também já o acesso?
0: Hoje...
1: Tá fácil demais.
0: Fácil. É muito prático pelo celular, você resolve tudo, né? Quase tudo. Não é tudo, mas quase tudo. Então, assim, leva uma fatura de energia, pode ser digital ou a física, e leva a identidade. Pode ser digital ou física, pode ser escaneada, né? Só para termos os dados para poder fornecer.
1: Saber o endereço também, né?
0: Poder ter os dados para poder prestar as informações que a pessoa deseja. A pessoa física e jurídica. Nós só não atendemos consumidores do Grupo A. O Grupo A são grandes consumidores, quando tem uma subestação implementada e tal, né? Então, esses grandes consumidores nós não atendemos e não podemos atender. Agora, os pequenos consumidores que estão lá no Grupo B, todos eles podem ser sócios da cooperativa e usufruir dos descontos. Então, sem investimento, sem reforma, sem nada, absolutamente nada, só participando da cooperativa já pode ter um desconto bem bacana. Começa com uma fatura por ano de desconto. Uma fatura por ano já é alguma coisa. E nós já temos aprovado agora para 2027 o aumento desse desconto, onde a pessoa vai ter uma vantagem ainda maior. E a longo prazo, quando nós terminarmos de pagar as usinas, porque para fazer as usinas tem que ter dinheiro, né? Uhum. E esse dinheiro veio de três fontes. Uma, a fonte é dinheiro próprio da cooperativa, que esse mesmo dinheiro próprio da cooperativa tem que voltar para a origem, onde ela estava, porque é um fundo de reserva do plano de saúde e plano de telefonia. Entende? Então, nós trabalhamos dessa maneira na administração. E também uma parte de financiamento. E esse dinheiro nós temos que fazer voltar para onde veio, com os acréscimos contratados. Então, por isso que a pessoa paga um percentual. E nós temos a manutenção das usinas também, né? Porque precisa lavar, precisa limpar, precisa fazer manutenção, trocar um inversor, trocar um disjuntor, né? Quando dá um problema, quando dá um raio, embora tem toda a proteção, mas sempre tem...
1: É manutenção, e a gente sabe que sempre tem.
0: É que nem um carro, né? Você faz o seguro, mas sempre você teve lá uma batidinha, você vai ter que desembolsar um dinheiro para poder consertar, deixar ele como estava antes, né? Então, assim, a mesma coisa nas usinas. Então, é algo assim bem, bem empolgante, é uma coisa que eu estou muito, muito motivado nesse projeto. E o mais importante, nós produzimos energia do sol que Deus nos dá de graça, né?

0: E nós não poluímos absolutamente nada, a natureza é energia limpa. Então, ao invés, por exemplo, de consumir diesel, carvão, né, para gerar energia, que quando a água fica escassa no Brasil, a fonte vem dessa combustão. Né? Então, nas bandeiras, quando tem, o nosso desconto ele chega a 50%. Ele é 50%. Então, a deu bandeira vermelha, pagou lá R$20 de bandeira vermelha. R$10 a pessoa paga, R$10 já tem de desconto. Tá? Então, assim...
1: Já fica automático.
0: Já fica automático. Nós, porque, assim, a pessoa paga a fatura mínima lá na Celesc, como se fosse o consumo mínimo. E a outra diferença paga para a cooperativa, para a cooperativa poder pagar os financiamentos. Então, é uma engenharia bem bacana.
1: Muito bem. Ó, quer conhecer, então, a Copermil? Aonde que encontra aí na CERBRF?
0: Vai ser no stand 65, no meio do pavilhão lá.
1: Então, stand 65 no pavilhão.
0: É, a Copermil. Copermil. E também as pessoas que não puderem ir para lá ou não quiserem, não tiverem tempo lá naquele momento, nós atendemos das 8 às 18, das 8 ao meio-dia, da 1h30 às 18, no nosso escritório, que é aqui em Videira, atrás do Eurico Rauen, Rua Frei Rogério 103, aí do ladinho dos Ornita.
1: E o telefone para contato?
0: É o Zap, né? WhatsApp, 991-92-4866. Não é esse. É 991-46-0463.
1: Vamos repetir, então. 991-46-0463.
0: Exatamente.
1: Vai entrar em contrato lá com a...
0: Meu, agora deu um branco aqui. to
1: Dá uma espiada aí. Dá uma espiada aí, vamos conferir aí bem direitinho aí. Sabe por quê? Porque oportunidade você tem que aproveitar, né? Vai ter festa, vai ter show e também, gente, vai ter muita novidade. Além da Copermil, mais de outros 200 expositores estarão na CERBRF nesses 4 dias de Expo Videira, iniciando amanhã, dia 10, até domingo, dia 13.
0: É isso aí. Então, assim, o telefone é 991-46-0463.
1: Muito bem.
0: Eu tinha feito essa confusão aí do entre o 6 e o 5. Então,
1: tá tudo certo.
0: 991-46-0463.
1: 991-46-0463 é o telefone WhatsApp da Copermil para você saber como funciona a cooperativa e também participar, né, das usinas de distribuição de energia.
0: É muito fácil, muito prático. A pessoa só precisa assinar uma autorização para nós levarmos lá na Celesc e assinar a ficha de associado. Só isso, nada mais.
1: Tem custo mensal?
0: Não paga nada por isso, não paga nada mais. Pelo contrário, tem desconto. Então, é um projeto muito bacana. E assim, qual é o milagre? O milagre é Deus que dá o sol para nós de graça. Esse é o verdadeiro milagre, porque o sol gera energia, nós geramos, nós produzimos a energia em nome da pessoa. Então, assim, é uma engenharia bem bacana. Eu estou empolgado, acho que nós conseguimos ajudar as pessoas, nós conseguimos fazer com que esse dinheiro fique aqui na cidade, que fique na região, porque nós temos associados em Tangará, Fraiburgo, Caçador. Então, mas fica na comunidade e o mercado, as pessoas vão consumir mais e vão ter uma vida melhor. Esse é o grande norte.
1: Obrigado, Antônio. Sucesso na Expo Videira.
0: Eu fico grato. Obrigado aí pela simpatia. Sempre alegre aí. É muito, muito gostoso estar aqui com vocês.
1: Sempre bem-vindo. Daqui a pouquinho, depois do intervalo, nós estamos de volta com mais música, com mais informação.
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Agora 16 horas com mais 12 minutos. 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A Roseli Batista está na nossa sintonia, participando aqui, respondeu o Restaurante Bastião. O Jonathan Olivo da Cunha também está pedindo música. O Edenilson José Gonçalves está mandando um alô para a galera. Obrigada, Edenilson. O Gabriel de Matos está pedindo Raimundos. Não sei se vai dar tempo de tocar hoje, viu? Vai um beijão aí para Márcia do Panassolo. Tá ouvindo aí a Rádio Videira? Ô, Márcia, vai um abraço aí do seu filho Gabriel.

0: Larissa França também está na nossa audiência. Obrigado, Larissa. O seu Augusto, pessoal aí do Rio das Pedras. A dona Orestina, obrigado pela companhia. A dona Cleusa de Fátima Pontes, lá do Rio Preto, também está na companhia aqui da Videira. A Genesi Milani aí do Farroupilha. Boa tarde, Genesi. O Estevam Tragancin também tá mandando um alô aí pra toda a turma, né? Quem mais? O Odirley Conrado Schwartz, lá de Rio das Antas. Alô, Rio das Antas, turma aí de Gramados. Obrigado, Odirley. O Luiz Milani também tá na nossa sintonia. Roseli Domingues, lá da 15 de novembro, lá da linha 15. Um abraço pra toda a turma. O Paulo Marcelo Ribeiro também está sintonizado. O Justino Neres também está participando. O Guilherme Timóteo, também a Angélica da Silva, da linha Rui Rio das Pedras. Obrigado, Angélica. Essa vai pra turma. Pediu o peão todo tatuado, né, menina?
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9: 16:21. Corre, meu amigo.
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9: Aqui a gente faz um monte de quilômetro em 3, 4 segundos, né? Olha só, a Fabiane Bresolin tá aqui na nossa sintonia. Obrigado, Fabiane. O José Tibes também tá participando. A Leonilda Siqueira, boa tarde, menina. O Amauri Rosa tá tomando aquele cafezinho no capricho com direito à torta e rádio videira, né? Ô, beleza, né? O Marcos Maciel, lá do Rio das Pedras, também mandando música pra toda a família, pros amigos. Galera aqui também, né? Ô, Cássia, Rita, daqui a pouquinho, depois do intervalo, vai tocar o Traia Véia, tá bom? Tá mandando música aí pro Lorenzo, a Alice, o Enzo, também a Adelina e o Alisson. O Copete também tá ligado com a gente, mandando aquele alô pra todos os amigos, né? Você que é amigo do Copete já sabe, né? Que a música é pra você. 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Na 15 de novembro, no coração de Videira. E as participações estão encerradas. Vai um boa tarde lá pro Antoninho Dias, que chegou agora, né?
12: Fica assim, ó.
9: Passamos a régua aqui.

0: Galera, de coração, muito obrigado pela presença de cada um de vocês. Sem sombra de dúvidas, nada disso estaria acontecendo se não tivesse o público e quem gosta do nosso trabalho. Tá bom? A todos os envolvidos, não vou citar nome aqui, gente, porque é bastante gente. Mais de 3 meses envolvido nesse projeto. Muito obrigado pela dedicação de cada um de vocês. Tá bom? Aos nossos familiares lá, obrigado, gente, por estar com a gente sempre, todos os momentos. Nos momentos ruins e agora os momentos bons também. Tá bom? Obrigado aí, a gente ama vocês. Casão.
1: Muito obrigado, gente, pela presença de cada um de vocês aqui nessa noite. Esse DVD não é só do Rainha, ele é de cada um de vocês. A todos os músicos que passaram por aqui, aqueles que não puderam passar e aqueles que já se foram, o nosso muito obrigado. Porque se hoje a gente consegue a cada ano subir um tijolinho nessa obra chamada Rainha Musical, a gente deve muito às gerações passadas que nos deixaram um alicerce muito sólido para que a gente pudesse fazer isso. Valeu, gente! Muito obrigado a todos!
0: É claro, agradecer ao nosso Deus, nosso maior de todos, gente! E a saideira não podia ser diferente, né? A música mais cantada em todos os estados do sul do Brasil. E dessa vez quem vai cantar vai ser vocês, não vai ser nós, tá bom? Levanta o bracinho lá em cima, levanta lá em cima pra fechar bonito, pra fechar bonito. E uma única só voz, a gente vai cantar o clássico do Rainha. Do luxo pro lixo!

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1: Rádio Videira, agora 16h30.
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1: 16 horas 34 minutos. O resultado do sorteio tá aqui na mão. Final do telefone 7484. 7484. E o sortudo de hoje é o Valmir Balestrin. Alô, seu Valmir, daqui a pouquinho vai receber mensagem de confirmação. Siga todas as orientações para validar os seus ingressos, então, para o almoço do restaurante Bastião no próximo sábado. Easyclass, Supermercado Itália, Placide e Doutor Hérnia retornam amanhã aqui no Show da Tarde. Na sequência, tem o Videira Notícias.

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5: 16 horas 45 minutos. O Videira Notícias está no ar. Temperatura marcando 20 graus. Já choveu um pouquinho aqui em Videira. Daqui a pouquinho a gente vai conferir a previsão do tempo também, para você ficar a par de todas as informações do tempo para Videira e toda a nossa região. E hoje nós temos um momento especial aqui no Videira Notícias. Nós estamos recebendo os nossos patrocinadores. 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
5: Que bom. 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
1: Obrigado a Carbone, que está aqui sempre junto com a Rádio Videira no Videira Notícias. Daqui a pouquinho, depois do intervalo, nós estamos de volta.
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12: Agora 16 horas com mais 59 minutos. Segundo informações da Climatempo, deve chover na noite de hoje aproximadamente 5 milímetros. Amanhã, quinta-feira,

0: possibilidade de chuva a qualquer hora do dia e também da noite. Pode chover forte durante todo o dia. Segundo a Climatempo, são estimados 41 milímetros de chuva. A incidência maior, né, o volume maior estimado, está previsto entre as 10 e ao meio-dia, por volta das 14 horas, né? Deve chover a madrugada de hoje, chover calmo, mas lá pela manhã, entre 9 e meio-dia, 1 hora da tarde, é o horário com maior volume de chuva aqui em Videira. São estimados para esta quinta-feira 41 milímetros de chuva. Na sexta-feira, 38 milímetros. O sol pode aparecer sexta-feira no período da manhã, mas chove, né, a qualquer hora do dia e da noite, segundo informações da Climatempo. Sábado, tempo bom aqui em Videira, sol com muitas nuvens durante o dia e período de céu nublado, noite com muitas nuvens. No domingo, pode chover, mas só um pouquinho, não vai dar nenhum milímetro, né? Mas é só um pouquinho mesmo. Amanhã nós vamos atualizar as informações para você, que serão mais precisas. A aposta feita em Videira foi premiada no concurso 3.055 da Mega Sena, sorteado ontem, dia 8. O bilhete foi registrado na Lotérica Brasil e acertou 4 das 6 dezenas sorteadas. Com isso, o apostador garantiu R$1.111,21 pelo prêmio da quadra. As dezenas sorteadas foram 1, 11, 36, 43, 48 e 49. Ninguém acertou os 6 números e o prêmio principal acumulou. Para o sorteio desta quinta-feira, amanhã, dia 10, a estimativa é de R$ 76 milhões. Ao todo, 8 apostas do Oeste e Meio Oeste de Santa Catarina acertaram a quadra. A Expo Videira 2026 começa nesta quinta-feira, dia 10, e segue até domingo, dia 13, na SER BRF. A entrada é gratuita. A feira reúne mais de 200 expositores, shows nacionais, atrações regionais, 2 praças de alimentação, vila gastronômica, festival do chopp e cervejas artesanais. Entre as novidades está a roda gigante com mais de 20 metros de altura, que terá acesso totalmente gratuito e contará com estrutura adaptada para cadeirantes e uma cabine preparada para crianças com TEA. O espaço Kids também será gratuito e funcionará na sexta, sábado e domingo, das 13 às 20 horas. A programação terá o show de Dilcinho amanhã, Raimundos e Charlie Brown Jr. na sexta, Traia Véia no sábado e Ana Castela no domingo. Quem for ao evento deve ficar atento às regras para a entrada de menores de 18 anos e aos itens proibidos. Como não haverá estacionamento no local, a recomendação é utilizar transporte público, táxi ou aplicativos. A Transporte Santa Terezinha terá ônibus de hora em hora durante os 4 dias, com passagem de R$ 4,50. Também haverá alteração temporária no trânsito nas proximidades da SER BRF. Todos os detalhes da programação, horários, transporte, trânsito e as regras de acesso estão lá no portal rbv.com.br. Videira Notícias vai ficando por aqui e retorna amanhã em nova edição. Na sequência, está chegando o Entardecer no Sertão. Eu volto logo mais às 19h30 no Pode Perguntar.
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5h11, muito boa tarde, estamos chegando aqui na Videira com mais um programa nosso Entardecer no Sertão. Hoje é quarta-feira, dia 9 de setembro de 2026, do 9 do 9, né, gente? Estamos aí com a temperatura marcando nesse momento 19 graus, o tempo nublado em Videira, fechado e com garoa no finalzão da tarde. A partir de agora até as 19 horas, Gilmar Tibes te faz companhia aqui no nosso Entardecer no Sertão, a música sertaneja, o sertanejão classeado rádio, a festa da música sertaneja, hein, meu povo? 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Estamos chegando para te fazer companhia aqui na nossa Rádio Videira, o nosso Entardecer no Sertão, meu povo. Tudo certinho, tudo tranquilo aí? É aquele abraço a todos, hoje é dia do veterinário e dia do administrador de empresas, um nosso abraço aí, parabéns aos profissionais então, tá bom? Estamos na lua minguante, 5h12, começamos assim ó. Leonardo cantando aqui no nosso finalzão de tarde, boa tarde Videira, boa tarde região.

0: 5:20.
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5: 5 horas e 36 minutos, vamos seguindo aí com o nosso programa, nosso Entardecer no Sertão, melhor da música para você aqui na Videira. 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Passe e confira nas lojas agropecuárias da Cooperville. 5 horas e 37 minutos e eu quero conversar aqui com o nosso amigo aí, o Gelson, né? Lá que ele é do DR Drones, né, Gelson? E tá aqui para conversar com a gente um pouquinho, falar um pouco da empresa aí. Eles que também vão estar presentes aí na Expo Videira. Primeiramente, Gelson, boa tarde, seja bem-vindo aqui no nosso programa aí, companheiro.
6: Boa tarde, Gilmar. Boa tarde a todos os ouvintes aí da Rádio Videira. Então, meu nome é Gelson, estamos aí falando da DR Drones. A DR Drones esse ano vai estar presente na Expo Videira 2026, estaremos com o stand lá, trazendo aí para todos os produtores de Videira e região o que é de mais tecnológico na parte de drones agrícolas. Então, a gente está realmente abrindo espaço aqui para convidar todo o nosso produtor, todas as pessoas que querem conhecer um pouco mais da tecnologia dos drones de pulverização, não só pulverização, a gente fala que hoje os drones também fazem partes semeaduras, então também comporta essa nova, esse novo trabalho na nossa agricultura da região, né?
5: Ô, Gelson, agora o pessoal conhecer um pouquinho mais aí da empresa, vocês, de repente tem gente que não conhece. O DR Drones fica aqui na rua João Zardo, né? Há quanto tempo faz que vocês estão aqui em Videira já?
6: Gilmar, a gente já faz 2 anos que a gente está em Videira, né? Uhum. A gente está ali entre a Cotan e a Cooperville, que é um ponto de referência da loja aqui em Videira. A nossa sede fica em... A matriz fica em Pouso Redondo e além a gente já tem outras lojas na região. A gente tem lojas em Campos Novos, temos lojas em Caçador e também a gente já está vendo alguns pontos de venda em outras cidades, assim, que é uma parceria com algumas agropecuárias, né?
5: Ô, Gelson, agora o pessoal aí, né? Qual é a vantagem, né, do pessoal ter aí um drone na sua propriedade? Se você quiser ter não só Videira, todos os municípios vizinhos, Pio Preto, Urugazano, Tegará, Retrinta, Tritias, precisou aí, né? Claro que você está instalado aqui em Videira, mas atende toda a nossa região. O pessoal, principalmente aqui em Videira, né? O pessoal tem aí os terrenos, né? Meio complicado para entrar o maquinário, né? Para passar o veneno, né? Para fazer o plantio. Qual é a vantagem do pessoal ter um drone aí na sua propriedade?
6: Isso, Gilmar. Hoje a gente traz vários benefícios, né, que o drone traz aí para toda a nossa região, né? Uma região declivosa,

0: Então, às vezes, as dificuldades do tratamento pulverizador tradicional, a parte fruta, trazer a parte pulverizadores aí de turbina. Vamos falar um pouco do nosso clima, né? Hoje, dias de chuva, dificulta um pouco o tratamento, e hoje o drone vem justamente para facilitar e ajudar esse manejo, né? Tanto na parte pulverização, quanto parte semeadura, amassamento, que a gente também coloca muito isso, né, na conta do produtor, né? E também tempo, né? Hoje a gente fala bastante da questão tempo, né? Hoje o drone vem para agilizar muitos processos dentro da propriedade. Então, um trabalho tradicional com trator e pulverizador, às vezes otimiza com a operação com o drone.
1: É mais hoje que esse tempo bastante chuvoso, né? Aí como é que o pessoal vai entrar com o maquinário dentro da lavoura e acaba estragando, às vezes não tem que esperar secar e tal. O drone já não precisa, pode ir tranquilo, né?
0: Isso mesmo. A gente sempre passa, né, por nossos clientes e produtores, né, que parou de chover, precisa aplicar, o drone já consegue fazer o voo dele e lá fazer todo o serviço, né? A gente comentou das regiões de clivosas, às vezes você tem que esperar aí 2-3 dias com o trator para conseguir entrar na lavoura. Hoje o drone, a partir do momento que já terminou a chuva, você já consegue entrar, né? Então você não perde, digamos assim, as janelas de aplicações dentro da tua cultura, tanto parte de grão quanto parte frutífera, né?
1: Agora, falando aí da Expo Videira, que vocês vão estar presente, vocês na sexta-feira, né, vão fazer um lançamento de drone ali. É o que tem de melhor aí no mercado, tecnologia, vocês vão estar apresentando aqui na Expo Videira, né?
0: Isso mesmo, a gente vai estar aí nos 4 dias na Expo Videira, né? Vamos estar com todos os modelos de drones disponíveis, vamos fazer demonstrações lá com os equipamentos. Então, o pessoal que quer ir lá acompanhar, ver as demonstrações de perto, como funciona o drone, a gente vai estar fazendo as demonstrações. E na sexta-feira, dia 11, a partir das 7h30, a gente vai estar fazendo o lançamento do novo T55 e do novo T100, com 2 baterias. Então, são drones aí que já estão no mercado, o pessoal divulgando os novos lançamentos, e a gente vai estar trazendo aqui para Videira, justamente na Expo, esse lançamento, para o pessoal conhecer de perto essas novas tecnologias que vão estar otimizando aí a parte de produção, a parte de produção dos nossos produtores rurais e também do pessoal que tem interesse em investir nesse ramo, que é a parte de tecnologia com drones agrícolas, né?
1: Agora, o Gelson, bastante importante também, o amigo lá da agricultura comprou o drone de vocês, né? Aí, claro que tem que ter a pessoa tem que aprender a mexer, tem que, né, ter profissional. Vocês fazem essa parte também, vamos dizer assim, ensinar o pessoal como é que funciona?
0: Isso. A partir do momento que a gente faz o fechamento com o cliente, ele entra num processo de treinamento, um curso, né, que ele recebe, justamente para ele também ter as certificações que é necessárias aí para ter drone. Então você tem que ter lá um registro, tem que ter lá um registro de piloto, você tem que ter lá toda a parte da ANAC, que é a regulamentação. Então a gente já deixa tudo isso preparado para o produtor ter a sua operação 100% garantida, né? Então a gente faz toda a parte de treinamento e a entrega, né? A gente costuma de acompanhar todo esse processo até o produtor dizer assim, ó, eu estou apto à operação com drone. Então a gente já sente essa questão justamente nas entregas técnicas que a gente realiza de 2-3 dias diretamente na propriedade do produtor, né?
1: Quer dizer, não é só vender o pessoal pôr o drone no ar e sair espalhando, né, a semente ou o tratamento. Tem que ter um treinamento, tem que estar, né, 100%, né?
0: Isso mesmo. A gente deixa sempre claro, né, que hoje comprar um drone e sair operando é muito fácil, mas tem todo um treinamento, saber usar o equipamento, ter todos os cursos que são necessários, né, para você estar dentro das normas aí que a legislação também impede nessa questão.
1: Até porque se o amigo tiver um drone, tiver teu treinamento, pode ser até uma fonte de renda para ele, né? Porque ele pode usar um terreno dele e prestar serviço aí para as outras propriedades também, né?
0: Isso mesmo. Isso, o prestador hoje que compra o drone para prestar serviço, pode ser até o produtor ou até mesmo aquela pessoa que está procurando um ramo para investir. Sim. Ah, tô olhando lá que na parte de drone tem um crescimento de drones de prestação de serviço com drones. Vou comprar um equipamento, vou ter todo o treinamento e vou prestar serviço pro pessoal que às vezes não tem capacidade ou não tem aquela questão de ter o drone, vai acabar contratando uma prestação de serviço, tanto o produtor que comprou e oferecer fora, quanto aquela pessoa que quer investir no equipamento, né?
1: Tá certo. E aí, pessoal, então passa lá na Expo Videira aí, fala com o Gelson, sua equipe, vai esclarecer todas as dúvidas, né? Então a gente ia falar pro pessoal, para você também

0: da propriedade, mas vamos convidar o pessoal para vir na Expo, né? Essa semana, amanhã, sexta, sábado, domingo, venha na Expo, pessoal, chega lá, não esqueça de chegar no drone lá, na stand lá dos drones, DR Drone, fala com o Gel, sua equipe, e esclarece todas as dúvidas aí, quem sabe já sai um negócio lá, né?
1: Isso mesmo, Gilmar, vamos deixar aqui um convite especial a todos os produtores, a todos os ouvintes aqui da Rádio Videiro, o pessoal que vai estar na Expo lá, na sexta-feira a gente vai estar fazendo o lançamento, então, dos novos modelos, vai ter lá um shop, vai ter um coquetel para servir para todo mundo. Então, o pessoal que quer ir lá conhecer um pouco mais sobre os drones agrícolas, passa lá na DR Drones, lá que a gente vai ter uma satisfação enorme em apresentar os equipamentos aí a todo mundo.
0: Tá certo. Gelson, muito obrigado pela sua participação e a gente se encontra com certeza lá na Expo 2026 aí, né?
1: Beleza, Gilmar. Obrigado aí pela palavra. Obrigado a todos os ouvintes aí da Rádio Videira.
0: Agora são 5h45.
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12: 5h54, a gente vai seguindo aí com o nosso programa, isso aí. 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

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É isso aí, hein? 5 faltando para as 6. A gente, daqui a pouquinho, vamos trazer para vocês aqui a oração da Ave Maria com o Padre Jair. Vamos seguindo aí com o nosso programa, finalzão de tarde. Aquele abraço, meu povo. Isso. Você que tá ligado com a gente aí, curtindo o nosso programa. Pessoal, só lembrando então, quero falar para vocês aqui, ó, do trânsito. O pessoal perguntando como é que vai ficar o trânsito aí para a Expo. A rua 10 de setembro terá sentido único, né, no trecho entre a rua João Nardi, na esquina aqui da RBV Rádio, e a Ernesto e Leonora Schiller, no bairro Colina Verde, né, no sentido SERP, então, SERP BRF, tá bom? É centro SERP BRF, é, na quinta-feira e sexta-feira, dia 10 e 11, as alterações serão das 12 até a meia-noite. No sábado, domingo, dias 12 e 13, das 8 horas à meia-noite, também não será permitido estacionar aí na rua 10 de setembro, entre a rua João Nardi e Paese, né, na descida para Unoesc. A orientação é para que os motoristas fiquem atentos à sinalização e programe, né, o trajeto, né, gente, para não chegar lá e ficar perdido aí, né. Também vai ter ônibus aí, de ônibus de hora em hora, passando lá em frente à CBR. De repente fica mais fácil pegar o outro, passa lá, desembarca bem tranquilo, depois desce, pega o carro novamente e segue o seu, cada um o seu caminho aí, tá bom, gente? Então, não esqueça, a Expo 2026 começa amanhã, estaremos aí com nossa programação, os programas direto aí do período da tarde, direto lá da Expo, né? Contando todos os detalhes para vocês dessa grande festa, grande feira, então, tá bom? E, claro, grande show que começa amanhã. Velhas cartas, César e Paulinho, depois tem oração da Ave Maria.

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1: Olá, meu irmão, minha irmã, meu amigo, minha amiga. Que bom estarmos juntos nesta quarta-feira. Que bom acolher você, que bom acolher sua família nesse momento, hoje com as bênçãos. Bênção da água, bênção da saúde, bênção dos objetos. Obrigado, você que reza em família. Obrigado, você que me dá aquela carona. Obrigado mesmo.

Nosso momento de colocarmos a intenção, nossos pedidos nos braços de Deus, na intercessão de Nossa Senhora, para que todos tenham vida e vida em abundância. Por isso, quero acolher você neste momento, a sua família, dizendo assim: o anjo do Senhor anunciou a Maria, e ela concebeu do Espírito Santo. Eis aqui a serva do Senhor, faça-se em mim segundo a vossa palavra. O Verbo se fez carne e habitou entre nós. Na história da vida de hoje, eu quero falar para você: abraço. Tudo neste mundo tem o seu tempo. Tempo de abraçar, tempo de afastar. Eclesiastes 3:1. O abraço faz bem, tanto para quem dá, para quem recebe. Embora simples, é um gesto carregado de significados e sentimentos. Como sinal de amizade, amor e carinho, fortalece os laços afetivos, renova o ânimo das pessoas cansadas, doentes, desanimadas. Reconforta e consola corações sofridos, aflitos, desesperançados. Ampara a tristeza, sustenta lágrimas e combate incertezas. Divide alegria, conquistas, gera cumplicidade. Melhora os relacionamentos e estimula a comunicação e aumenta o bem-estar das pessoas. Transmite apoio, solidariedade e faz com que as pessoas se sintam melhores e em paz. É, meu amigo, minha amiga, olha que maravilha, um abraço. Vocês prestaram atenção na história de hoje? O quanto um abraço, ele promove, ele renova, ele restabelece relacionamentos, sentimentos, amizade, reconforta pessoas, consola quem sofre, né? Ele realmente traz uma alegria pro coração, gera conquistas, vai gerar cumplicidade. Um abraço. Como é bom sentir um abraço de alguém. Como é bom dar um abraço para uma pessoa. E o abraço reconforta. Faz toda a diferença na vida da pessoa que consegue passar essa energia, que o abraço é o aconchego de Deus. Eu sempre falo, o abraço realmente, ele traz uma relação tão próxima que você sente o outro. Isso é Deus, isso é o Espírito de Deus agindo em nós. É o momento de acolher o outro na nossa vida. Ele é cheio de significado, o abraço. Um gesto tão simples, mas tão poderoso, que nós estamos esquecendo. E muitas vezes, sabe o que acontece? A falta de abraço, a falta de carinho, a falta de acolhimento entristece o coração e adoece o corpo. Nunca esqueça disso. Bênção da saúde, água e dos objetos. Deus vos abençoe e vos guarde. Que Ele vos ilumine com a luz de sua face e vos seja favorável. Que Ele vos mostre o seu rosto e vos traga paz. Nosso Senhor Jesus Cristo esteja perto de vós para vos defender. E seja em vosso coração para vos conservar. Que Ele seja o vosso guia para vos conduzir. E que vos acompanhe para vos guardar. Por isso vos suplicamos, Senhor, derrame a sua bênção sobre nós, esta água, os objetos religiosos, chave de casa, veículos e todos os objetos que tragam proteção para nós e nossas famílias. Que tua mão poderosa seja o sinal de vossa presença amorosa no meio de nós. Tudo isso nós vos pedimos por nosso Senhor Jesus Cristo, vosso Filho, na unidade do Espírito Santo. Amém. O Senhor esteja convosco, Ele está no meio de nós. Por intercessão de nossa Mãe Maria, Deus derrame
a bênção sobre você e sua família. Em nome do Pai, do Filho e do Espírito Santo. Amém. Obrigado, meus irmãos. Obrigado, minhas irmãs. Um beijo no coração de todos. Minha gratidão e as duas emissoras, nossos patrocinadores. Gratidão a você. Razão de estarmos aqui todos os dias. Fiquem todos na proteção divina. Amanhã nos encontraremos aqui, rezando com você e por você.

6 e 9, vamos seguindo aí com o nosso programa. Aquele abraço pra você que tá aí na sintonia, curtindo aqui a nossa Rádio Videira, finalzão de tarde, o nosso entardecer no sertão, minha gente. 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Finalzão de tarde na videira, aquele abraço para os amigos aí na sintonia curtindo a nossa programação. Obrigado aí a nossa amiga, a Leonilda.

lá de Rio das Antas, tá ligado com a gente. José Tibes, curtindo a programação da Videira. E obrigado pela participação. Também o Paulo, lá do Paulo Radiadores, a sintonia curtindo a programação da Videira. Muito obrigado pela companhia também. É o povo aí, né? Você que tá aí no seu carro, tá aí no, saindo do trabalho agora, indo pra sua casa, né? Isso. E aquele movimentão aí, né, pessoal? Vamos devagarinho e sempre aí, minha gente. Devagar e sempre aí, tá bom? E você que tá indo trabalhar agora, um bom trabalho pra quem trabalha no período noturno aí. Uma ótima noite a todos, então, tá bom? 6:11.

0: 6h17.
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6: Leandro Puchowski, fala pra gente como é que fica o tempo para as próximas horas, amanhã, Leandro Puchowski.
7: Bastante atenção com os dois próximos dias, ao longo desta quinta e ao longo dessa sexta. As nuvens não só seguirão por aqui, não só tem previsão de chuva, como vamos ter volumes de chuva elevados, pessoal. Formação de um centro de baixa pressão pelo sul do Brasil vai ajudar a deixar as nuvens muito carregadas, e a previsão é que a gente tenha chuva então forte em determinados momentos dessa quinta principalmente, mas também ainda um pouco ao longo da sexta-feira. Dois dias onde não só a chuva chama atenção, mas também a possibilidade de ter temporais, trovoadas, descargas elétricas, vento, granizo. Então vamos ter que ter bastante atenção à medida que tem os dois dias, né? Quinta e sexta-feira aqui pela região. Abraço a todos, informações do tempo da Puchowski Meteorologia.
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6: 6h23, deixa eu mandar um abraço pro nosso colega de trabalho, Eric Miller. Né, Miller? Tá de aniversário, fera hoje aí, rapaz. Opa, então parabéns, felicidade, hein, Miller. Receba um abraço de toda a equipe aí, né? Nosso colega de trabalho de muito tempo já aí, né? Isso. Nosso amigo Eric Miller, há uns 40 e poucos anos de rádio já, né, Miller? Isso, grande abraço, então. Parabéns, felicidade aí, meu amigo, né? O nosso colega de trabalho aí, o Eric Miller, tá de aniversário, fera hoje, ele recebe o abraço de toda a equipe então, tá bom? Também deixa eu mandar um alô pro meu amigo Raimundinho lá do Cibrazei, né, Raimundo? Como é que tá aí? O Raimundinho tá de aniversário, fera hoje aí, né? Opa, grande abraço pro Raimundinho lá. Ô Diego, veja com o Raimundinho, de repente o homem, né? É isso? Né? De repente o homem, né? Faz alguma coisa por aí, né? De repente um risotó, tem alguma coisa aí, né? Opa! Valeu, meu amigo Raimundinho, grande abraço aí, tá de aniversário lá do bairro Cibrazei, felicidades e muitos anos de vida então, tá bom? Pessoal, vamos seguindo, agora são 6h24, abraçando você que tá aí na sintonia, do outro lado do rádio, curtindo nossa programação. Em Videira e toda a região, tem mais bota chegando. Zé de Camargo Luciano cantando, Refém de Mim.

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1: Seguimos com o nosso programa, o nosso amigo Luiz Carlos Campolim está ligado com a gente, curtindo a programação da Videira. Quem mais? Deixa o meu vídeo por aqui.
2: Boa noite, Tibes. É a Nair Estrapazão, no Rio das Pedras.
1: Fala,
2: eu vou oferecer a música aí pro seu Eric Miller, que está de aniversário. Hoje de manhã o Vilmar Santos falou, ué, daí eu não sabia, então eu tô mandando meus parabéns para ele, muitos e muitos anos de vida para ele, sou amiga do coração dele aí. E que Deus abençoe ele sempre, essa pessoa que ele é, esse querido radialista aí. E eu vou pedir a música para ele, No Fundo da Grota, ou Fazenda da Viúva. E vou oferecer para ele essa música. Um abração e tudo de bom. Dá um abraço nele aí.
1: Valeu. Obrigado pela participação. Obrigado pela companhia.
2: Deus,
1: parabéns.
2: Também, Tibs.
1: Valeu. Abraço ao nosso amigo Eric Miller. E nem a Viúva Fazenda e nem o Fundo da Grota. Vamos de carona com a música sertaneja, que finalzinho de tarde só sertanejão aqui. Tá bom, gente? Vamos nessa aí. Mais participação.
3: Oi, Tirmar Tibs. Tudo bem? Aqui tá tudo bem. Vou com a próxima música. Ofereço para vocês e do rádio toda a família. Família Rosa de Sorte. E a Terio Ferais. Queria desejar um feliz aniversário para o Eric Miller, com muita saúde. A primeira coisa, saúde. Que Deus abençoe sempre ele. Obrigada se for atendida.
1: Valeu, meu amigo. Obrigado pela participação. Deixa eu mandar um abraço para a Célia, tá ligado com a gente lá em Feira de Santana, Bahia. Valeu, Célia. Obrigado pela participação. Sempre curtindo aqui a nossa programação. Muito obrigado pela sintonia aí, tá bom? Isso, tá ligado? Tá longe aí, ligado com a gente. Curtindo a nossa programação aí lá em Feira de Santana. É a Célia da Garrafada, isso mesmo? Isso, então. Obrigado pela companhia aí, né? Vamos trazendo mais música para vocês aí, né? Deixa eu mandar um abraço lá pra Célia. Todo dia o pessoal perguntava, ô tio, pergunta pra nossa amiga lá, por que a Célia da Garrafada? O pessoal perguntando aí. Pessoal, é o seguinte, é que a nossa amiga Célia, ela faz aí, né, os chapoeirados aí, que o pessoal, né, usa, falar aí pra, né, pra tosse, pra gripe, pra qualquer coisa aí, né, que precisar, ela faz uns xarope, né, e vende em garrafa, né, ela ficou conhecida.

aí, com uma célia da garrafada, isso mesmo aí, então só pro pessoal perguntou outro dia, porque ficaram curiosos, né, porque a célia da garrafada, inclusive ela teve que vir visitando a rádio e tal, aí contou pro pessoal, não, é que lá em Feira da Santana eu faço aí, né, vários aí, chás caseiros aí, né, medicinais, enfim, né, e vendo em garrafa lá pro pessoal, né, daí ficou conhecido como célia da garrafada, é por isso, viu, pessoal, a pessoa com a mulher não é brava, não deu garrafada ninguém, né, isso aí, caralho. Valeu, Célia, grande abraço, obrigado pela companhia, ligado com a gente lá em Feira de Santana, curtindo a nossa programação aí, bom também. Vamos seguindo, 6h41.

0: 6h47, vamos seguindo aí com o nosso programa. Araceli está chegando para aí com informações direto lá da Transvan Turismo, falando aí com o Daniel, e tem novidade chegando, né, Araceli?
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0: 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E quem vir também hoje aqui, vai só preencher aqui, Araceli, o documento ali, colocar o nome, o telefone, tudo, e vai já concorrer à viagem também. Vai ter sorteio de viagem para quem veio prestigiar hoje aqui também, né? Inclusive você, né?
1: Eu já vou assinar meu nome aqui.
0: Com certeza. E agradeço aí a cobertura de vocês e boa noite a todos, né?
1: Boa noite. Tibis, vem pra cá, tá certo? Daqui a pouquinho eu chego aí no estúdio porque hoje tem Pode Perguntar, mas primeiro eu vou garantir a minha viagem. Um abraço pra vocês.

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2: 3 minutos faltando aí para 7. 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Vamos trazendo as últimas de hoje, né, gente? A gente se fala amanhã no nosso Alvorada Sertanejo, a partir de 6 horas, e amanhã à tarde em mais um Entardecendo Sertão. Uma ótima noite, fique com Deus, até mais, tchau, tchau.

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1: Iomerê terá um novo espaço para lazer e contemplação. A inauguração do Mirante das Antenas acontece nesta sexta-feira, dia 11, às 17 horas e 30 minutos. O local recebeu melhorias e foi preparado para valorizar as belezas do município. A iniciativa busca proporcionar momentos especiais aos moradores. O espaço também pretende receber visitantes interessados em conhecer Iomerê. A proposta é oferecer um ambiente agradável para a convivência. Além disso, o Mirante valoriza a paisagem e os atrativos locais. A Prefeitura de Iomerê convida toda a comunidade para prestigiar. Famílias e amigos também são convidados para o evento. A administração destaca a importância desse momento para o município. A entrega do espaço representa uma nova opção de lazer. O local também reforça a valorização dos atrativos de Iomerê. Dessa forma, o município amplia os espaços de convivência comunitária. 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
16: Agora 19h44, o Pode Perguntar já está no ar. Boa noite, Tiago Bentes.
17: Boa noite, Araceli. Boa noite aos ouvintes da Rádio Videira. Muito bom estar aqui mais uma vez.
16: O Pode Perguntar é um programa da Igreja Batista Reformada Farol.
17: É, a gente é aqui do Farol, né? Da Igreja Batista Reformada Farol. Está aqui aberto publicamente em Videira já há 4 anos, no bairro Floresta, aqui na rua Bucão Viana, bem ao lado da Farmagnos. Então, a gente continua. Esse trabalho que vocês acompanham aqui na rádio, que vocês têm ouvido, vocês gostam, acontece também na igreja, né? Acontece de uma outra forma, mas acontece também na igreja. Não é como se chegasse lá na igreja e você fosse ouvir grito, barulho e coisas que você, sei lá, às vezes não entende bem para o que está indo e sair, sei lá, sem entender nada. Não, lá a gente é o mesmo estilo, a gente prega o que eu prego aqui, eu prego lá, E irmãos muito bons lá, muito agradáveis, por sinal, você é nosso convidado. Se você quiser conhecer a gente, quiser tirar um dia para conhecer a gente, separe um domingo às 19 horas aqui na Igreja Batista

0: Reformada Farol, no bairro Floresta, na rua Bucão Viana. É fácil.
1: E o tema do Pode Perguntar hoje, encontrar Jesus. Nós estamos ao vivo neste momento no Facebook da Rádio Videira. Você pode acompanhar também e compartilhar o conteúdo.
0: Na semana passada, a gente falou aqui no programa sobre como que o apóstolo Paulo, às vezes, ao se deparar com a pessoa de Cristo, como que ele olha para a realidade pessoal dele, aquilo que ele era e as coisas que ele tinha, e ele diz assim, ó, eu considerei tudo como perda. Nada para mim tem valor diante de Cristo. Jesus é muito mais, ele vale muito mais. Então, eu falei muito para vocês sobre como Jesus vale a pena. No entanto, uma coisa que acontece quando a gente fala sobre a pessoa conhecer Jesus, ou ela se encontrar com Jesus, ou se entregar a Jesus, né, ou se converter, uma coisa que é uma ideia que comumente passa é que, assim, é só perda, sabe? É só perda, a gente, é só sacrifício. Então a gente fala, não, eu considerei tudo como perda, é tudo um sacrifício, eu abri mão de tudo por causa de Jesus. E parece assim que a gente abriu mão de coisas muito melhores, coisas muito boas que a gente tinha, porque agora eu quero Jesus. Então eu vou abraçar esse sofrimento de ter Jesus e vou viver uma penitência o resto da minha vida. E essa é uma imagem bastante errada que a gente passa acerca de conhecer Jesus e conhecer mais dele, se entregar a ele, se tornar uma pessoa genuinamente cristã, porque isso não é verdade. Né? A gente está falando para as pessoas que em Jesus a gente tem alívio dos problemas, mesmo que os problemas não passem. A gente tem esperança numa vida que às vezes parece perturbadoramente difícil. A gente tem alento e a gente tem a calma no meio das perturbações da vida. E aí, quando a gente fala da pessoa se entregar a Jesus, a gente está falando, olha, você vai ter que largar essa vida prazerosa que você tem, porque agora você vai ter que ter uma vida ruim em Jesus. Parece muito isso. Então, algumas outras pessoas, olhando para a realidade do que é ser um cristão e achando que ser cristão é algo bom, elas acabam dizendo assim, não, um dia eu vou consertar tudo que eu tenho na minha vida, aí eu vou para a igreja, então aí eu viro cristão. Como se tudo isso fosse assim, olha, é só uma perda. Sabe, eu vou me divertir muito, depois eu vou fazer o que é certo, entende? E aí eu vivo essa vida triste aí, de carola na igreja, sabe? Rezando terço, de manhã, de tarde, de noite, ou então sempre que der um tempinho eu tô ali passando as bolinhas. A gente parece isso, sabe? E essa não é a realidade cristã. Também acontece muito de uma coisa que surgiu principalmente nos anos 90 no Brasil, início dos anos 2000 ficou forte. Quer dizer, não, nós somos o povo mais alegre do mundo. Então, o cristão é o povo mais alegre do mundo. Aí a gente começou a parecer bobo, sabe? Não, olha só como a gente faz. Aí começou a surgir boate gospel, sei lá, micareta gospel. Começou a surgir todo tipo de coisa gospel, porque a gente também é animado. Olha como a gente é divertido, sabe? No fim, a gente parece só meio bobo mesmo. Porque essa não é a nossa realidade, não é simplesmente copiar as coisas que não são do povo de Deus e dizer, olha, isso daqui também é nosso, vamos redimir estas coisas. A gente está falando que a gente está chamando as pessoas para uma vida melhor, e uma vida melhor, ela é consequentemente uma vida mais alegre. Ela tem que ser uma vida mais feliz, não tem como dizer que eu estou vivendo melhor se eu estou vivendo desesperadoramente triste. Né? Eu estou chamando para que as pessoas venham. Só que isso não significa que não tenha sacrifícios e coisas das quais eu tenho que abrir mão. A gente tem que abrir mão de muita coisa. E numa parábola que Jesus conta ali em Mateus capítulo 13, é o versículo 44. É uma parábola curta. É uma parábola curta de um versículo só. E Jesus fala assim, o reino dos céus, né, e basicamente conquistar o reino dos céus é conhecer Jesus e ir a fazer parte desse reino. Ele diz assim, o reino dos céus é semelhante a um tesouro escondido em um campo, o qual certo homem, tendo encontrado, escondeu. E transbordante de alegria, vai e vende tudo o que tem e compra aquele campo. E é curioso isso daqui, porque a gente deixa passar o ponto principal do texto, que ele está dizendo que esse homem vai transbordante de alegria. Mas isso não significa que ele não abriu mão de outras coisas, ele não se desfez de muitas coisas. Ele está dizendo, olha, o reino dos céus é semelhante a um tesouro oculto no campo. É de

difícil encontrar. A gente não está achando em qualquer lugar. Está num lugar específico. O reino dos céus, ele pode ser encontrado. Mas ele não vai ser encontrado de qualquer forma, em qualquer lugar. É como se ele estivesse oculto. Alguém nos abre os olhos. E a gente

0: Alegria, ele está transbordando de alegria, ele está cheio de alegria. Ele vende tudo o que tem e compra aquele campo. Não significa que não tem sacrifício, ele tinha tudo fora daquele campo. Ele devia ter uma casa, ele devia ter outros campos, ele talvez tivesse outros tesouros, talvez ele tivesse outros bens ainda, móveis e imóveis, talvez ele tivesse muita, muita coisa. Mas ele está dizendo que esse homem se desfaz de todas essas coisas. Tudo aquilo que ele considerava precioso, tudo aquilo que ele considerava bom, tudo aquilo que preencheu o coração dele, ele olha para aquelas coisas e diz assim: isso daqui não faz mais sentido, eu não quero mais essas coisas. Então ele olha para trás e nada parece ter valor diante de Cristo. E é isso que o apóstolo Paulo fala em Filipenses. Ele fala: olha, eu era judeu, sabe, quanto à lei fariseu, quanto ao zelo perseguidor dos cristãos, tudo isso eu considerei como perda. Por causa de conhecer a Cristo e conhecer o poder da sua ressurreição e ser achado nele. O apóstolo Paulo, ele está explicando aqui muito do que Jesus fala em Mateus 13:44. E é maravilhoso perceber que a Bíblia está explicando a própria Bíblia, porque a Bíblia tem o mesmo autor. Nós temos autores humanos secundários, mas alguém que inspira o texto bíblico, quem inspira o texto bíblico é o próprio Deus. E nesse Deus, o qual se revela e o qual nós conhecemos, esse Deus está dizendo que o reino de Deus, o reino dos céus, é profundamente precioso e muito difícil de encontrar. Mas se você encontrou alguma coisa tão valiosa, tão preciosa na sua vida, que você diz: eu não posso ficar sem isso, o que você tem que fazer? Você vai, você abre mão de tudo aquilo que você tem e você compra aquilo que você pode comprar. A maravilha do reino dos céus, que a gente não pode forçar essa parábola, inclusive em cada pequeno aspecto dela, é que a graça da salvação se dá de graça. A gente recebe gratuitamente por meio de um sacrifício de Jesus. Jesus comprou essa graça pra gente. E é por isso que ela é de graça pra gente. Jesus pagou pra gente de graça. Então, se não tem almoço grátis, isso também não é, porque Jesus pagou, mas pra gente é de graça. No entanto, o que eu digo a você, meu caro ouvinte, que acompanha a gente aqui sempre, todas as quartas-feiras à noite, você ouve o programa continuamente, você nunca tomou uma decisão na sua vida. Eu digo para você uma coisa: essa alegria que você sente em pensar no reino dos céus e parecer que ele é triste, não. Ele é muito melhor do que a vida que você está vivendo sem Jesus. E todas as coisas que lhe prendem fora da presença de Jesus, todas as coisas que lhe prendem para fora da esperança que você coloca em Jesus, elas valem muito menos, a ponto de que você pode considerá-las como perda. O apóstolo Paulo diz: até considerei-as como estrume ou como esterco, sabe, como algo que você pode simplesmente se desfazer. É essa a comparação em relação a tudo aquilo que para você é precioso em face dos tesouros de Cristo Jesus. Em Jesus você vai encontrar alegria verdadeira, você vai encontrar paz verdadeira. Em Jesus você vai encontrar tudo aquilo que você precisa, mesmo quando tudo que você acha que precisa faltar. Porque em Jesus você vai ter a suficiência de todas as coisas. Porque Jesus é suficiente. O meu convite a você é que você entregue a sua vida a Jesus. Essa noite mesmo, você baixe sua cabeça onde você está e você faça uma oração sincera, dizendo a Deus a vida que você tem levado, a vida que você não quer mais levar, e quem você quer, que você quer esse Cristo. Quer conhecê-lo, quer conhecer o poder da ressurreição e quer ser achado nele. É isso que eu convido você a fazer. Então, fica aqui meu convite, venha para Cristo. E se você quer conhecer mais do que a gente faz, quer conhecer, você concorda com esse tipo de pregação, você quer conhecer mais desse tipo de pregação, eu digo a você: faça uma visita para a gente aqui na Igreja Batista Reformada Farol, no bairro Floresta, na rua Bucão Viana, bem ao lado da Farmagnus e logo depois do posto de saúde do bairro Floresta. É muito fácil encontrar a gente. A gente tem 3 reuniões durante a semana. A gente tem uma reunião às quintas-feiras, às 7:30 da noite, uma reunião de oração. Aos domingos, às 9:30 da manhã, acontece a nossa escola bíblica dominical. E aos domingos, às 7 da noite, nós temos o nosso culto público. Você é nosso convidado. Só chegar lá, não tem burocracia. Só chegar lá direitinho, tomar um lugar. A gente vai receber você muito bem, com alegria. Você pode participar do culto. Quer conversar comigo? Quer conversar com mais alguém? Chega mais cedo, então fica um pouco depois. A gente vai falar com você. Vai ser uma alegria lhe receber.
1: Muito bem, o programa Pode Perguntar está no ar toda quarta-feira, às 10h.

0: 19h30 aqui na Rádio Videira. Vamos agradecer as pessoas que estão aí na nossa sintonia, curtindo também o nosso programa, conferindo além do rádio, aqui também na internet.
1: Isso mesmo. Quero mandar um abraço para todo mundo. Muito obrigado a todos vocês. Muito obrigado pela audiência que vocês nos dão, porque vocês nos acompanham. E que Deus abençoe vocês. Vocês são sempre muito bem-vindos, não só aqui no programa, como são bem-vindos lá na igreja também.
0: Itamir Piroli está conferindo aqui no Facebook.
1: Um abraço para Itamir. Deus abençoe. E faça uma visita para a gente.
0: E o programa Pode Perguntar estará de volta quarta-feira que vem, dia 16.
1: Exatamente, se Deus permitir, até semana que vem.
0: Obrigado, Thiago Bentes.
1: Muito obrigado, Araceli.
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2: A Associação Empresarial de Videira, Ciave, abriu uma pesquisa para ouvir os empresários sobre o estacionamento rotativo no município. A iniciativa ocorre após a entidade ser convidada pela Câmara Municipal de Vereadores para apresentar um posicionamento sobre o tema. Diante disso, a Ciave busca reunir informações que representem a realidade dos empresários. A proposta é compreender as necessidades, percepções e experiências do setor antes de encaminhar suas manifestações. A participação dos associados é considerada importante para construir um posicionamento mais alinhado com a realidade empresarial de Videira. Por isso, a entidade reforça o convite para que os empresários respondam ao questionário. 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

0: qualidade de vida aos pacientes.
1: Rede Pública mantém centros de referência para a identificação da doença. Graziele Bezerra.
2: O SUS oferece uma gama de medicações para tratar a fibrose cística. E no Setembro Roxo, o objetivo é tornar a enfermidade mais conhecida e ampliar os diagnósticos.
0: Hoje, na apresentação da Voz do Brasil, eu, Mariana Jungmann e Luciano Seixas.
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0: Assinadas hoje duas medidas para conter a alta dos preços dos combustíveis no país diante da alta no mercado internacional.
1: As novas alíquotas temporárias passarão a valer a partir desta quinta-feira.
3: Nesta quarta-feira foi assinado um decreto que reduz em 63 centavos por litro a cobrança de PIS/PASEP e COFINS sobre a gasolina. Com a redução, os tributos ficarão em 16 centavos por litro. O texto também zerou as contribuições federais sobre o etanol hidratado, o que representa uma redução tributária de 19 centavos por litro. As novas alíquotas começarão a valer a partir desta quinta-feira, 10 de setembro. E serão temporárias, de acordo com o ministro da Fazenda, Dario Durigan.
4: Nós precisamos fazer um acompanhamento mais pormenorizado, por isso o prazo de um mês, para que a gente que está acompanhando isso